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0: 9:30.
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1: Eu acho que sim, viu, só?
2: Olha que eu volto, hein?

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1: 951.
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1: Dez horas.
9: Está no ar a Voz do Brasil. As notícias do governo federal que movimentaram o país no dia de hoje.
10: Olá, boa noite.
11: Boa noite para você que nos acompanha em todo o país.
10: Sexta-feira, 26 de junho de 2026.
11: Vamos ao destaque do dia: desenvolvimento da indústria naval brasileira.
10: Presidente Lula visita construções de barcos de apoio marítimo da Petrobras em Itajaí, Santa Catarina.
11: Eles fazem parte do programa Mar Aberto de renovação e ampliação da frota do sistema Petrobras.
10: Mais de 2 mil profissionais estão envolvidos na construção de 16 embarcações e presidente destaca a geração de empregos na indústria naval.
12: Por que não compra da China? Porque a China não paga salário do povo brasileiro.
11: E ainda, desemprego no menor patamar desde 2012.
10: Dados do IBGE apontam que taxa de desocupação ficou em 5,6% no trimestre encerrado em maio. Luana Karen.
13: Outro destaque foi a queda na taxa de subutilização, que atingiu 13,3%, o menor nível da série histórica.
11: E queda também na evasão escolar.
10: Censo da Educação mostra que abandono da escola diminuiu 61% entre 2022 e 2025.
11: Índice de reprovação. Aprovação no ensino médio também caiu 65% no período. Pablo Mundim.
14: De acordo com o Ministério da Educação, os resultados refletem um conjunto de políticas voltadas à permanência dos estudantes na escola. Entre elas, o programa Pé de Meia.
10: Hoje, na apresentação da Voz do Brasil, Mariana Jungmann e Luciano Seixas.
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10: O presidente Lula acompanhou hoje o andamento da construção de 16 barcos da Petrobras em Itajaí, Santa Catarina.
11: O programa Mar Aberto prevê a renovação da frota da companhia, com previsão de entregar 98 embarcações nos próximos 7 anos.
10: Lula também participou do lançamento ao mar de uma fragata da Marinha, a primeira de 4 unidades que estão sendo construídas para aprimorar a defesa marítima do país.
11: O
15: presidente Lula visitou as construções de barcos de apoio marítimo da Petrobras em Itajaí, Santa Catarina. Mais de 2 mil profissionais estão envolvidos nas obras de 16 embarcações. A iniciativa faz parte do programa Mar Aberto de renovação e ampliação da frota do sistema Petrobras. Com previsão de entrega para julho, uma das embarcações em construção no estaleiro Detroit, em Itajaí, é a Starnave Electra, de transporte de suprimentos. O barco conta com sistemas de geração e distribuição de energia, além de novas tecnologias de pintura e de sistemas anti-incrustação, contribuindo para menor consumo de combustível e menor nível de emissões de poluição. Segundo a presidente da Petrobras, Magda Chambriard, os empreendimentos se alinham com a política verde da empresa.
16: Esses barcos têm tecnologia atual embarcada, respeitam o nosso Acordo de Paris, respeitam as nossas intenções de sustentabilidade e apoio ao meio ambiente.
15: O presidente Lula destacou o fortalecimento da indústria naval brasileira.
12: A coisa custa 10 milhões mais barato. Por que não compra da China? Porque a China não paga salário do povo brasileiro. Mas quando você compra de lá, você não desenvolve a indústria nacional. Quando você compra de lá, você não desenvolve tecnologia aqui. Quando você compra de lá, você não gera emprego aqui.
15: O programa Mar Aberto prevê a construção de 96 embarcações até 2032, com investimentos estimados de R$ 32 bilhões na indústria naval brasileira. Mais cedo, o presidente Lula participou em Itajaí da cerimônia de lançamento ao mar da fragata Cunha Moreira. Com 107 metros de comprimento, com vés de voo e hangar para helicópteros, a fragata conta ainda com radares, sistemas de armas avançados e sensores integrados. Nesse projeto, o governo do Brasil está construindo 4 navios de guerra, com investimentos de quase 14 bilhões de reais do Programa de Aceleração do Crescimento, o novo PAC. Reportagem Graziele Bezerra.
11: A taxa de desocupação entre março e maio desse ano foi de 5,6%, menor patamar da série histórica.
10: E o rendimento médio do brasileiro aumentou.
11: Dados mostrados pela PNAD Contínua, divulgada hoje pelo IBGE.
17: O número de brasileiros procurando por uma oportunidade de trabalho retornou ao menor patamar da série histórica, iniciada em 2012. A taxa de desocupação no trimestre encerrado em maio foi de 5,6%. O índice ficou estável na comparação com o trimestre anterior e teve queda de 0,6 pontos percentuais em relação ao mesmo período do ano passado. Outro destaque da Pesquisa Nacional por Amostra de Domicílios Contínua foi a queda na taxa de subutilização, que atingiu 13,3%, o menor nível da série histórica, como explica o analista do IBGE, William Kratochwil.
18: Mais importante é quando observamos a subutilização do mercado de trabalho, ou seja, aqueles que trabalhavam menos horas do que gostariam, aqueles que estavam desalentados, aqueles que estavam fora do mercado de trabalho, mas estão potencialmente ligados a ele, que apresentaram reduções nos seus contingentes, e isso diminuiu a taxa de subutilização do mercado de trabalho, o que é um fator importante, mostrando que o mercado ele continua absorvendo a mão de obra que

0: também subiu, como explica o subsecretário de Política Macroeconômica do Ministério da Fazenda, Rafael Ramires Leão.
1: O rendimento médio real dos trabalhadores no trimestre foi de R$ 3.726, uma alta de 4% em relação ao mesmo período do ano anterior. E na comparação com 2022, esse rendimento está 20% mais alto, um avanço que mostra que a queda no desemprego veio acompanhada de ganho real no bolso do trabalhador.
0: A taxa de ocupação medida pelo IBGE leva em conta empregados com ou sem carteira assinada, funcionários públicos, trabalhadores domésticos e trabalhadores que atuam por conta própria. O número de brasileiros ocupados chegou a 102 milhões e 700 mil, 0,5% em relação ao trimestre anterior, o que representa 558 mil pessoas a mais incluídas no mercado de trabalho. Reportagem Luana Karen.
2: O governo do Brasil trabalha para tentar atualizar o teto dos microempreendedores individuais.
3: Durante participação no programa Bom Dia Ministro, produzido pela empresa Brasil de Comunicação, o ministro do Planejamento e Orçamento, Bruno Moretti, explicou que um projeto de lei será enviado ao Congresso e prevê atualização entre 2027 e 2028.
4: A gente está trabalhando aqui com a perspectiva de atualizar esse teto para um patamar aí entre 130 e 140 mil, que é mais ou menos a reposição da inflação. Isso é absorvível desde que isso seja feito de maneira escalonada, entre 2027 e 2028. Fazendo isso de forma escalonada, a gente consegue absorver nas contas públicas, a gente consegue, inclusive, cumprir todo o nosso regramento orçamentário e fiscal.
2: Criação de gado irregular, garimpo ilegal e desmatamento em área de conservação.
3: Todos esses crimes foram desarticulados em uma operação do ICMBio no estado do Pará, que terminou essa semana.
2: Durante a ação de fiscalização, o órgão encontrou fortes indícios de criação clandestina de gado dentro da estação ecológica da Terra do Meio.
5: Uma área de proteção ambiental que abriga diversas plantas e animais, como o macaco-aranha da testa branca, que está em perigo de extinção. Essa é a Estação Ecológica Terra do Meio, localizada entre os rios Xingu e Iriri, no Pará. Foi nessa importante área de proteção ambiental que o Instituto Chico Mendes de Conservação da Biodiversidade realizou a Operação Pasto Nulos para acabar com o desmatamento ilegal, a criação de gado irregular e o garimpo ilegal. A ação começou no dia 3 de junho e foi marcada por resistência dos invasores, que ameaçaram policiais, destruíram pontes e tentaram furtar o gado apreendido. Ao todo, foram aplicados R$ 6.500.000 em multas, além de bens retidos, como escavadeiras, trator, motocicletas e motores estacionários. Fiscais também apreenderam ouro ilegal e mercúrio, que é um metal altamente tóxico que contamina água, peixes e seres humanos, e 436 cabeças de gado, que agora terão outro destino, como explica o presidente do ICMBio, Mauro Pires.
6: E esse gado depois foi destinado para programas sociais, né? Para combate à fome, para a merenda escolar, né? De escolas municipais, também para hospitais, é importante dizer.
5: De acordo com Mauro Pires, os criminosos eram reincidentes, já tinham sido multados e foi encontrada uma grande rede de atividades ilegais.
6: Que não se trata ali de um pequeno produtor que tinha duas, três vacas de produção leiteira ou para sua família. A gente estava falando de uma rede clandestina de criação de animais em áreas protegidas e prejudicando aqueles produtores que seguem as regras. Aquele produtor que vacina os seus animais, registra os seus animais no órgão sanitário estadual.
5: Além do ICMBio, a Operação Pasto Nulos contou com o apoio da Força Nacional, Polícia Federal, Polícia Militar do Pará e IBAMA. Reportagem Raquel Mariano.
3: O INSS inaugurou hoje a 7ª unidade do PrevBarco, a agência flutuante da Previdência que leva atendimento a comunidades afastadas dos centros urbanos.
2: O novo PrevBarco foi inaugurado em Belém, no Pará, e vai atender municípios do arquipélago do Marajó e do Amapá.
7: Uma nova agência flutuante do INSS foi inaugurada nesta sexta-feira em Belém, no Pará. O Previbarco Belém 2 vai levar serviços previdenciários e assistenciais a comunidades ribeirinhas.

0: Etnias indígenas e quilombolas de difícil acesso no Marajó e no Amapá. Os atendimentos ocorrem de forma direta, sem a necessidade de agendamento prévio. Durante a solenidade, o ministro da Previdência Social, Volney Queiroz, revelou o impacto pessoal que a iniciativa causou em sua gestão.
1: Esse PrevBarco, desde quando nós tivemos o primeiro contato na Previdência Social com a política do PrevBarco, foi uma coisa que me emocionou, chamou minha atenção e fez com que eu quisesse me dedicar a aumentar o número de PrevBarcos e a fortalecer essa política.
0: A presidente do INSS, Ana Cristina Silveira, defende que a nova estrutura flutuante consolida uma previdência social mais inclusiva e acolhedora.
2: O PrevBarco é, acima de tudo, um símbolo. Símbolo do Estado que atravessa rios para chegar às pessoas. Símbolo de uma gestão que não espera cidadão. Que vale para ele e garantindo que nenhum brasileiro fique para trás.
0: O modelo operacional destaca-se por ser resolutivo, ou seja, ele permite que o cidadão saia com o resultado do requerimento na hora. O tratorista Isaías Rosário da Silva, de 65 anos, conseguiu a concessão da aposentadoria diretamente no barco e celebrou a agilidade do serviço.
3: Foi feliz porque já estou com a carta já aposentado. Vai ajudar bastante, tem nem palavra, né? E agora foi maravilhoso.
0: Com a chegada do Belém 2, o Ministério da Previdência Social eleva para 7 o número de PrevBarcos em atividade simultânea nos rios da região norte. Reportagem Pedro Sardinha.
4: O Ministério das Relações Exteriores confirmou as mortes de uma brasileira e um brasileiro entre as vítimas dos fortes terremotos que atingiram a Venezuela na última quarta-feira.
5: O Itamaraty afirmou em uma rede social que está prestando assistência consular às famílias das vítimas.
4: Hoje, uma missão humanitária do Brasil partiu de Guarulhos, em São Paulo, com destino a Maracay, na Venezuela.
5: Foram enviados cães farejadores e equipamentos especializados para busca e resgate urbano, além de equipes e materiais médicos para cuidado das vítimas.
6: O Brasil enviou nesta sexta-feira ajuda humanitária para a Venezuela. A aeronave KC-390 Millennium da Força Aérea Brasileira decolou de Guarulhos, em São Paulo, com destino a Macaray, na Venezuela. Foram enviados médicos, cães farejadores e equipamentos especializados para apoiar a Venezuela após os terremotos da última terça-feira. São 12 toneladas de material de apoio e uma equipe de busca e resgate urbano, que reúne profissionais da Secretaria Nacional de Promoção e Defesa Civil, de militares do Corpo de Bombeiros de Minas Gerais, São Paulo e do Paraná, além de especialistas da Agência Nacional de Telecomunicações, a Anatel. A missão humanitária brasileira é coordenada pela Agência Brasileira de Cooperação do Ministério das Relações Exteriores. Priscila Machado, para a Voz do Brasil.
4: De acordo com o último balanço divulgado pelo governo da Venezuela, 920 pessoas morreram e mais de 3 mil ficaram feridas.
5: Ainda segundo o governo venezuelano, mais de 4 mil pessoas estão desalojadas e mais de 300 edificações foram afetadas.
4: Agora há pouco, a Força Aérea Brasileira informou que um hospital de campanha da Marinha do Brasil será transportado neste sábado para apoiar a Venezuela após os terremotos registrados na última quarta-feira.
5: A FAB disse que a aeronave KC-390 Millennium vai transportar, além de estrutura do hospital, equipe médica que prestará apoio aos venezuelanos.
4: A decolagem está prevista para as 8 horas da manhã, horário de Brasília, na base aérea do Galeão, no Rio de Janeiro.
5: Um estudo promovido entre pacientes com obesidade grave ou associada a outras comorbidades, como hipertensão, vai medir os impactos de canetas emagrecedoras à base de semaglutida sobre o Sistema Único de Saúde.
4: Anunciado hoje pelo ministro da Saúde, Alexandre Padilha, o estudo vai ser feito ao longo dos próximos 2 anos, com 250 pacientes do Grupo Hospitalar Conceição, do Rio Grande do Sul.
5: O ministro explicou que um dos objetivos é observar as vantagens da aplicação da medicação para o SUS e para os pacientes que, por vezes, não estão aptos à cirurgia bariátrica, por exemplo.
7: Pessoas que estão esperando na fila de cirurgia bariátrica, mas que não têm condições clínicas sequer de fazer a cirurgia. Então, se pacientes que estavam esperando conseguem reunir as condições clínicas para fazer a cirurgia bariátrica, ou mesmo se tem um impacto a ponto de reduzir a necessidade de fazer a cirurgia bariátrica. Como também nós vamos observar pacientes que têm obesidade e comprometimento cardíaco. Então, o que isso tem de impacto nesses pacientes?
4: Padilha destacou também que a adoção das canetas emagrecedoras como protocolo permanente do SUS contra a obesidade e outras doenças depende da produção da medicação no Brasil.
7: Mais da metade da população brasileira tem sobrepeso a partir da pesquisa feita pelo Vigitel do Ministério da Saúde, que faz a vigilância nas capitais do país, e um quarto da população brasileira que estão obesas. Então, nós estamos falando de dezenas de milhões de pessoas. Toda vez que você fala medicação para larga escala de uso no SUS, você tem que conseguir produzir no Brasil, ou senão você não tem sustentabilidade dessa oferta.
5: A pesquisa será realizada com recursos transferidos ao hospital pela Fundação de Apoio da Universidade Federal do Rio Grande do Sul, provenientes de aporte financeiro da produtora do medicamento.
4: A educação pública brasileira avançou em indicadores importantes.
5: A taxa de reprovação no ensino médio e de abandono escolar caíram em torno de 60% em 3 anos.
4: Por outro lado, aumentou a taxa de aprovação dos estudantes.
5: Resultados do censo escolar, divulgados hoje pelo Ministério da Educação.
4: Contribuíram para o resultado um conjunto de políticas públicas, com destaque para o programa Pé de Meia.
8: Mais estudantes permanecendo na escola, passando de ano e concluindo o ensino médio. É o que mostram os dados do censo escolar divulgados pelo Ministério da Educação nesta sexta-feira. Entre 2022 e 2025, a reprovação no ensino médio caiu 62%. O abandono escolar diminuiu 61%, enquanto a distorção idade-série, indicador que mede o atraso escolar, foi reduzida em 28% em 3 anos. No mesmo período, a taxa de aprovação aumentou 11%. Uma revolução na educação brasileira, avaliou Leonardo Barchini, ministro da Educação.
9: Para todos os indicadores, a gente teve uma melhoria significativa que a gente há muito tempo não via. E pela primeira vez, esses três indicadores estão juntos. Diminuição do abandono, diminuição da repetência e diminuição da distorção. A gente, em história recente do Brasil, nessa revolução que a gente fez nas últimas décadas de botar todo mundo para dentro da escola, a gente não tinha visto que esses fatores concomitantemente melhoraram no país.
8: De acordo com o Ministério da Educação, os resultados refletem um conjunto de políticas voltadas à permanência dos estudantes na escola. Entre elas, o programa Pé de Meia, que oferece incentivo financeiro para que alunos do ensino médio frequentem as aulas, concluam os estudos e participem do Enem. Foi o que destacou o ministro Leonardo Barchini.
9: A retomada dos programas do MEC, dinheiro direto na escola, a melhoria da alimentação escolar, do recurso para alimentação escolar, para o transporte escolar, tudo isso contribui para um conjunto de melhorias que nós vislumbramos nos últimos 4 anos. Mas eu poderia dizer que o Pé de Meia é o carro-chefe dessa política toda de melhoria que foi implementada desde 2023.
8: O censo também aponta avanços em outras áreas da educação. As inscrições de concluintes da rede pública no Enem cresceram 46% entre 2022 e 2025. A educação em tempo integral passou de 15% para 25,8% das matrículas, atendendo quase 9 milhões de estudantes. E o número de escolas com internet para uso pedagógico aumentou 43,7%. Beneficiando cerca de 24 milhões de alunos. Os resultados são confirmados pela PNAD contínua do IBGE. Em apenas 1 ano, aumentou o número de jovens de 15 a 17 anos matriculados no ensino médio e caiu a proporção de estudantes fora da escola. Reportagem Pablo Mundim.
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5: Quando obras visuais não são cuidadas, cores se desbotam, traços se perdem e até o mais importante, pode se apagar aquilo que as obras representam para a história.
4: Por décadas, isso ocorreu com o mural de 15 metros que habita o 9º andar do edifício sede do Ministério da Educação em Brasília.
5: A obra da artista carioca Gilda Reis, batizada de Educação, é um retrato das desigualdades do país e um lembrete de que o conhecimento é o caminho para a justiça social.
4: Na reportagem especial de Thaís Antônio, você vai saber como a restauração desse mural é também um resgate do direito à memória.
11: Uma obra marcada pela passagem do tempo, mas que passou por meses de restauração para recuperar suas cores, formas e a identidade artística originais. Moral Educação fica no nono andar do edifício sede do MEC em Brasília. Produzido nos anos 60, a convite de Oscar Niemeyer, o mural de 15 metros quadrados integra o projeto original do prédio e retrata desigualdades sociais brasileiras, destacando a educação como instrumento de transformação. A obra é da artista carioca Gilda Reis Neto. A filha de Gilda, Marta Reis, participou da cerimônia de entrega do painel restaurado. Ela não conhecia o painel pessoalmente, mas relembra que ouvia a mãe se queixar do estado em que a obra se encontrava.
12: Ela sonhou em ver esse painel restaurado. Ela passou muitos anos fora do Brasil. Quando ela voltou, ela veio a Brasília e ela disse: alguém tem que fazer alguma coisa, não pode deixar.
11: A restauração do painel contou com a participação de mais de 30 pessoas da Universidade Federal de Pelotas. Um trabalho complexo que envolveu muita pesquisa e inovação, como lembra a professora Karen Caldas, que atuou ativamente durante o processo.
13: Esse é um painel que tem uma simbologia gigantesca. Ele fala de inclusão, ele fala de educação, ele tem tudo a ver também com um projeto de pensar a educação como base.
11: João Ribeiro, servidor do MEC, se impactou ao encontrar a obra desgastada quando entrou para o quadro do Ministério há mais de 20 anos. Desde então, acompanhou e defendeu a ideia de ver a restauração acontecer. Agora, ao acompanhar o resultado final, João conta que a emoção falou mais alto.
14: Essa utopia de Brasília, essas realidades que são mostradas aqui, nessa inclusão, nessa tentativa de inclusão, de construir uma sociedade democrática, essa ideia da democracia que a gente precisa construir diariamente, né?
11: O processo de restauro do mural preserva uma obra que atravessa décadas e ajuda a contar parte da história do Ministério e também de Brasília, como destaca o ministro da Educação, Leonardo Barchini.
15: Essa reinauguração dessa obra de arte é um dia muito marcante, especialmente para mim. E desde o começo vim aqui visitar o nono andar e ficava matutando por que esse painel estava tão escondido e tão maltratado. Hoje é um dia de muita emoção para nós e para todos aqui que são servidores do MEC, que estão aqui há muito tempo.
11: A reinauguração encerra uma trajetória de abandono da obra que chegou a ficar coberta por tapumes. Em 1992, técnicos do IPHAN redescobriram o mural já deteriorado. Na época, uma tentativa de restauração não avançou e o Ministério optou apenas por proteger o mural com portas de vidro. O processo de restauro começou em 2025 e foi concluído este ano com suas características originais. Reportagem Thaís Antônio.
5: E essas foram as notícias do Governo do Brasil.
16: Uma realização da Secretaria de Comunicação Social da Presidência da República.
5: Com produção da Empresa Brasil de Comunicação.
16: E agora com as notícias do Poder Judiciário e do Congresso Nacional. Boa noite, um bom fim de semana.
5: A gente volta na segunda-feira. Boa noite.
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19: Justiça em números 2026, estoque de processos cai e ano de maior demanda da série histórica.
20: STJ determina a criação de plano para atuação da PM paulista em manifestações públicas.
19: Justiça do Trabalho determina que a empresa recontrate tratorista demitido após voltar de internação psiquiátrica.
20: Boa noite, eu sou o Arthur Filho.
19: E eu sou Walter Lima.
20: O Poder Judiciário encerrou 2025 com 75 milhões e meio de processos em tramitação, segundo dados consolidados do relatório Justiça em Números 2026, apresentados pelo Conselho Nacional de Justiça.
19: O resultado representa redução de 3 milhões e 400 mil processos em relação ao ano anterior e deixa o acervo em patamar inferior ao registrado entre 2020 e 2023, período em que chegou a 84 milhões e 300 mil processos.
20: Os dados evidenciam que a redução do estoque processual ocorreu de um ano de alta demanda. Em 2025, ingressaram 40 milhões e 900 mil processos judiciais, 1 milhão e 400 mil a mais do que em 2024. Esse foi o maior volume de casos novos da série histórica iniciada em 2009.
19: O relatório também traz dados sobre a presença do judiciário no território nacional. Dos 540 Dos 5.571 municípios brasileiros, quase metade são sedes de comarca na Justiça Estadual.
20: STJ determina que o Estado de São Paulo apresente protocolo para a atuação da Polícia Militar em manifestações públicas.
19: O plano deverá ser apresentado em 60 dias corridos após a elaboração de diagnóstico inicial. Fátima Uchoa.
1: Entre as diretrizes do plano está a proibição do uso de armas de fogo fora das hipóteses legais. Caberá ao juízo da execução aprová-lo e acompanhar a implementação. A decisão da primeira turma do STJ atendeu a pedido da Defensoria Pública de São Paulo, que apontou abusos da PM durante manifestações como detenções indevidas, uso excessivo da força, de bombas de efeito moral e balas de borracha sem justificativa. O colegiado concluiu ser legítima a intervenção judicial no caso, pois a omissão do Estado em regulamentar e controlar eventuais excessos da PM e não há protocolo atual com parâmetros de atuação policial em manifestações públicas. O relator foi o ministro Paulo Sérgio Domingues.
20: A empresa deve recontratar tratorista demitido após voltar de internação psiquiátrica.
19: Para a Justiça do Trabalho, a demissão foi discriminatória. Marla Lacerda.
21: O trabalhador foi afastado das atividades por orientação médica, após quadros severos de depressão. 8 dias após retornar ao trabalho, foi dispensado. O reconhecimento de demissão discriminatória foi negado em primeira instância, mas o TRT reconheceu a gravidade da doença e condenou a empresa ao pagamento de R$ 6.000 de indenização e a reintegrar o tratorista. A discussão foi levada ao TST. O colegiado manteve a condenação, porque teria havido preconceito por parte da empresa, o que já é de entendimento do TST sobre casos que envolvam doenças psiquiátricas graves, como é o caso do trabalhador.
20: Estão abertas as inscrições para a 30ª edição do curso para candidatas eleitorais Edição Brasil, voltado à formação de mulheres que vão disputar as eleições gerais de 2026.
19: A ideia é fortalecer a participação feminina na política. Adriana Carrara.
22: O curso será realizado em formato híbrido. Nos dias 8 e 9 de julho, as atividades presenciais acontecem em Brasília. Já a etapa virtual será realizada no dia 17 de julho. Ao todo, serão selecionadas 480 candidatas para a modalidade online e até 100 participantes para a etapa presencial. O curso para candidatas eleitorais é promovido pela Comissão Interamericana de Mulheres da Organização dos Estados Americanos, em parceria com a Escola de Governo da OEA e a Associação Nacional das Defensoras e Defensores Públicos, com apoio do Tribunal Superior Eleitoral e do Governo da França. A abertura do evento será transmitida ao vivo pelo canal da Justiça Eleitoral no YouTube e pela TV Justiça. As inscrições podem ser feitas até o dia 30 de junho por meio de formulário que está disponível no site tse.jus.br.
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20: A você, uma boa noite.
19: Bom fim de semana e até segunda-feira.
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23: Está no ar o Jornal do Senado.
24: Eu sou Paula Groba.
25: E eu sou Ricardo Nakaoka.
24: E estes são os destaques de hoje do Jornal do Senado, que começa agora.
25: Avançam medidas para combater evasão escolar de pais e mães jovens.
24: Projeto sobre atendimento médico em instituições para idosos gera debate no Senado.
25: Senadores manifestam solidariedade às vítimas de terremotos na Venezuela.
24: Boa noite.
25: Boa noite.
24: A evasão escolar provocada pela maternidade, paternidade e parentalidade precoce pode ganhar um novo enfrentamento no país. Avançou no Senado um projeto que estabelece uma série de medidas para garantir a permanência de estudantes na escola nessa situação.
25: Entre as ações previstas está a obrigação de as instituições de ensino oferecerem condições adequadas para o aleitamento materno. O repórter Bruno Lourenço traz os detalhes.
26: O projeto de lei aprovado na Comissão de Direitos Humanos
0: impõe às redes de ensino o dever de criar condições específicas de acolhimento para que a gestação ou a chegada de um filho não signifiquem o fim dos estudos para jovens. A proposta prevê a formação de uma rede de proteção para evitar que mães, pais ou mesmo pessoas próximas responsáveis por crianças pequenas sejam privadas da formação escolar. A relatora, senadora Ivete da Silveira, do MDB de Santa Catarina, defendeu as medidas.
2: A falta dessa proteção, sabemos bem, cria pessoas que algumas das capacidades mais necessárias para a vida social, entre as quais se contam o aprendizado de padrões éticos, universais e racionais, algo diferente daqueles aprendidos no ambiente familiar, bem como a educação científica necessária como fundamento da qualificação da mão de obra, o que será imprescindível para que o futuro adulto possa adquirir bom padrão de vida.
0: O projeto, que já havia sido aprovado na Comissão de Assuntos Sociais, seguiu para a Comissão de Educação.
24: E o tratamento da hemofilia no Brasil ainda esbarra em desafios importantes, especialmente nas desigualdades de acesso a medicamentos e terapias mais avançadas entre as diferentes regiões do país.
25: Esse foi o tema de uma audiência pública realizada na Comissão de Assuntos Sociais do Senado, que buscou discutir formas de ampliar e qualificar o cuidado oferecido aos pacientes. Repórter Marcela Diniz.
3: O tratamento preventivo básico é oferecido no SUS e recentemente foram incorporados medicamentos mais tecnológicos e menos invasivos para alguns tipos de hemofilia, doença que afeta a coagulação do sangue. O Brasil é referência internacional no tratamento da doença, mas o acesso ainda não é equitativo. Pessoas que vivem longe de capitais ou regiões metropolitanas são as mais prejudicadas, segundo a presidente executiva da Associação Brasileira de Pessoas com Hemofilia, Indianara Galhardo.
6: Chega lá, olha, não tem a dose total do mês, tem a dose da semana e volta para casa e tem que ir toda semana. E geralmente o hemocentro não notifica antes o paciente.
3: A inclusão da hemofilia na Política Nacional de Doenças Raras e a construção de uma linha de cuidados no SUS foram outras reivindicações apresentadas durante a audiência. O senador Flávio Arnes, do PSB do Paraná, se comprometeu a elaborar um documento sistematizando essas demandas.
7: Nós vamos elaborar no Senado, como desdobramento dessa audiência pública, também um documento da linha de cuidados, ciclo da vida. Ciclo da vida é o acompanhamento de políticas públicas e precisamos avançar para coisas novas.
3: O Programa Nacional de Coagulopatias Hereditárias acompanha atualmente 35.852 pacientes. 34% deles têm hemofilia do tipo A, a mais comum, e 6% hemofilia do tipo B.
24: E o projeto que garante atendimento médico em instituições de longa permanência para idosos foi tema de debate na Comissão de Direitos Humanos do Senado. A proposta, já aprovada pela Câmara dos Deputados, recebeu críticas de todos os participantes da audiência.
25: As preocupações giram em torno da forma como o texto foi construído e dos impactos da medida na rede de cuidados aos idosos. Repórter Márcio Maturana.
9: O projeto foi criticado por todos os debatedores. O texto determina que esses estabelecimentos atuem em conjunto com o Sistema Único de Assistência Social e com o Sistema Único de Saúde. Foram apontados problemas pela representante do governo, Daniela Jenkins, do Ministério do Desenvolvimento e Assistência Social.
26: Caso isso passe, a gente vai ter um resultado absurdo, desastroso, né? E também aumentar a desigualdade. Por quê? Porque se a gente não tem um serviço público, quem depende de serviço público não vai ter acesso. Agora, quem pode pagar, vai ter.
9: A presidente da comissão, Damaris Alves, do Republicanos do Distrito Federal, quer debater mais o assunto.
27: Escrever um texto sem ouvir realmente quem precisava ser ouvido. E eu estou sentindo o peso da minha responsabilidade agora.
9: Depois da Comissão de Direitos Humanos, o texto precisa ser analisado ainda na Comissão de Assuntos Sociais.
24: E está pronto para ser analisado pelo Plenário do Senado um projeto que obriga órgãos públicos de proteção e defesa do consumidor a oferecer atendimento à distância, preferencialmente pela internet. Pelo texto, o poder público fica obrigado a garantir à população acesso a esses serviços para o recebimento e processamento de representações e denúncias.
25: De acordo com a relatora da medida, senadora Damaris Alves, do Republicanos do Distrito Federal, a falta de atendimento digital eficiente dificulta a proteção do consumidor no cenário do comércio eletrônico. A parlamentar ainda pontua que a proposta fortalece a cidadania, amplia a transparência e garante que os direitos do consumidor sejam protegidos na prática.
28: A ausência de canais digitais eficientes de atendimento público compromete a efetividade da proteção do consumidor. É necessário humanitária uma solução urgente, pois a cada ano mais e mais brasileiros são afetados e o fluxo de comércio continua a crescer aceleradamente.
24: O plenário do Senado fez um minuto de silêncio em homenagem às vítimas dos terremotos que atingiram a Venezuela. Senadores também manifestaram solidariedade às famílias e defenderam o apoio humanitário do Brasil ao país vizinho.
25: O presidente da Comissão de Relações Exteriores, senador Nelsinho Trade, do PSD de Mato Grosso do Sul, destacou a participação de equipes brasileiras na missão de ajuda e ressaltou a importância do fortalecimento dos corpos de bombeiros para atuação em emergências e resgates.
24: O Capital Moto Week, encontro de motociclistas, música e gastronomia que acontece todos os anos em Brasília, pode passar a fazer parte do calendário turístico oficial do Brasil.
25: Um projeto apresentado no Senado reconhece o evento como de relevante interesse turístico nacional. Repórter Henrique Nascimento.
4: Brasília já é parada obrigatória para motociclistas de várias partes do país durante o Capital Moto Week. O evento reúne motos, shows, gastronomia, camping e programação cultural todos os anos na capital federal. A Vanderleia de Oliveira acompanha de perto essa movimentação e diz que o encontro já virou tradição.
8: É um evento maravilhoso, tem gastronomia, tem como você pagar e montar sua barraca para dormir, tem shows, tem de tudo.
4: Um projeto da senadora Leila Barros, do PDT do Distrito Federal, reconhece o Capital Moto Week como evento de relevante interesse turístico nacional e inclui um encontro no calendário turístico oficial do Brasil. Esse calendário foi criado para divulgar festas e eventos capazes de atrair visitantes e movimentar a economia local. Durante a discussão da proposta que criou o calendário, o então senador Fernando Farias de Alagoas destacou o potencial turístico da medida.
10: São festas e eventos que marcam os diversos calendários municipais e que poderão atrair mais turistas, desenvolvendo inclusive regiões menos conhecidas desse nosso país de dimensões continentais.
4: O projeto que reconhece o Capital Moto Week como evento de relevante interesse turístico nacional ainda vai passar pelas comissões do Senado.
25: Com edição de Paula Groba e trabalhos técnicos de João Lira, o Jornal do Senado fica por aqui. Acompanhe agora as notícias do Tribunal de Contas da União e da Câmara dos Deputados. Boa noite.
24: Boa noite e um bom fim de semana.
11: Minuto do TCU.
12: O Tribunal de Contas da União avaliou o programa Agora Tem Especialistas, do Ministério da Saúde. A iniciativa busca ampliar o acesso da população a consultas, exames e cirurgias com especialistas pelo SUS, o Sistema Único de Saúde. O principal ponto analisado foi a estrutura para reduzir a espera por consultas, exames e outros atendimentos. A auditoria apontou que falta integração e eficiência nos sistemas de tecnologia que deveriam gerenciar as filas e os recursos da política. Em 2025, o programa não conseguiu manter o desempenho dos anos anteriores na realização de cirurgias. Uma das razões é a falta de monitoramento, que impede que as informações sejam acompanhadas de forma adequada. O tribunal fez recomendações ao Ministério da Saúde para aprimorar a gestão do programa. Saiba mais em tcu.gov.br.
11: 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Jornal Câmara dos Deputados.
13: Comissão aprova infiltração policial em apuração de exploração sexual.
14: Avança projeto que impõe medidas mais rígidas ao acusado reincidente.
13: Deputados estudam manter auxílio alimentação nas férias do trabalhador.
14: Proposta define atendimento para pessoas com deficiência em desastres.
13: Boa noite. Comissão aprova projeto que estabelece protocolo para pessoas com deficiência em casos de desastre ambiental. A repórter Júlia Lopes tem detalhes sobre a proposta.
15: Segundo o Serviço Geológico do Brasil, quase 4 milhões de pessoas vivem atualmente em áreas de risco no país. Dentro desse grupo estão cidadãos com algum tipo de deficiência ou dificuldade de mobilidade, que se encontram entre os mais vulneráveis. Diante desse cenário, a Comissão de Integração Nacional e Desenvolvimento Regional aprovou o projeto que estabelece regras específicas para o atendimento de pessoas com deficiência ou com mobilidade reduzida em situações de emergência. O texto aprovado incorporou as modificações da Comissão de Defesa dos Direitos das Pessoas com Deficiência e define que o Sistema Nacional de Proteção e Defesa Civil será responsável pela coordenação, implementação e monitoramento desses protocolos. O relator da proposta, deputado Tiago De Joaldo, destaca que essas pessoas enfrentam barreiras físicas, comunicacionais e sociais que dificultam a evacuação e o acesso à ajuda e que a adoção desses protocolos é fundamental para garantir mais segurança.
1: A gente sabe da dificuldade que as pessoas com deficiência principalmente têm, né, de participar do processo de evacuação, do processo de resgate, e esse projeto de lei ele busca exatamente trabalhar antecipadamente, né, a política nacional voltada a se prever, inclusive a identificação de mapas, onde é que existem pessoas com deficiências, em lugares de riscos, para que antecipadamente a Defesa Civil possa preparar planos de evacuação específico, que aqueles lugares que poderão servir como local de concentração das pessoas evacuadas e resgatadas tenham acessibilidade, enfim, de uma forma que essas pessoas sofram menos quando essas situações difíceis acontecerem.
15: De acordo com o IBGE, o Brasil tem mais de 14 milhões de pessoas com deficiência, o que representa 7,3% da população com 2 anos ou mais. Esses números reforçam a necessidade de políticas públicas específicas para garantir segurança e atendimento adequado em momentos de emergência. Entre as medidas previstas na proposta estão a identificação e o cadastramento de pessoas com deficiência que vivem em áreas de risco, a inclusão de um capítulo específico nos planos de contingência, a capacitação de agentes para atendimento especializado, além de garantia de acessibilidade em abrigos e centros de assistência. O projeto também prevê a divulgação de informações em formatos acessíveis e a criação de mecanismos de coordenação entre órgãos públicos, a sociedade civil e instituições especializadas. O projeto, que busca melhorar os protocolos de segurança e atendimento das pessoas com deficiência ou com dificuldade de mobilidade no âmbito da Política Nacional de Proteção e Defesa Civil, agora aguarda análise na Comissão de Constituição e Justiça. Da Rádio Câmara de Brasília, Júlia Lopes.
5: Meio Ambiente.
16: Felipe Beccari, do Podemos de São Paulo, apresentou o projeto que institui a Virada Nacional da Castração de Cães e Gatos. A iniciativa prevê a realização anual de mutirões gratuitos de esterilização em todo o país, com prioridade para famílias de baixa renda e animais em situação de rua.
17: Segundo Felipe Beccari, a proposta busca reduzir a superpopulação e o abandono de animais, além de prevenir doenças que podem afetar a saúde pública. O texto também prevê a ações de educação para guarda responsável e integração com campanhas de vacinação e proteção animal.
5: Transportes.
16: Comissão aprova projeto que aumenta a segurança de pedestres com deficiência. A repórter Maria Neves tem mais informações sobre o texto.
18: A Comissão de Viação e Transportes da Câmara aprovou o projeto do deputado Murilo Galdino, do Republicanos da Paraíba, que visa aumentar a proteção da pessoa com deficiência ou com mobilidade reduzida no trânsito. A proposta prevê expressamente que condutores de qualquer tipo de veículo serão sempre responsáveis pela segurança dos pedestres, especialmente das pessoas com problemas de locomoção. Como ressalta o relator, deputado Alexandre Guimarães, do MDB do Tocantins, o Código de Trânsito já determina que os motoristas são responsáveis pela segurança dos pedestres, mas não faz menção específica à proteção das pessoas com deficiência.
19: O projeto visa alterar do artigo 29 do Código de Trânsito Brasileiro, que é um artigo que visa a proteção dos carros maiores para os menores, dos menores para os ciclistas e motocicletas, dos ciclistas e motocicletas todos para os pedestres. Traz uma condição declaratória de proteção ainda maior para as pessoas com vulnerabilidade e deficiência no trânsito. Então essas pessoas com capacidade reduzida e deficiência são inseridas agora no corpo desse texto.
18: Alexandre Guimarães ressalta que o Brasil já conta com normas que reforçam a proteção das pessoas com deficiência no trânsito, como a Lei Brasileira de Inclusão. O deputado sublinha que essa legislação impõe ao poder público e aos particulares o dever de garantir acessibilidade e segurança no uso das vias públicas e dos serviços de mobilidade urbana. No entanto, na opinião do deputado, ainda assim, as mudanças na lei são fundamentais por dar ênfase ainda maior à responsabilidade dos motoristas. Segundo ele, sem isso, a proteção dos pedestres com deficiência ou mobilidade reduzida permaneceria prejudicada. A proposta que reforça a proteção de pessoas com deficiência ou mobilidade reduzida no trânsito ainda será analisada pela Comissão de Constituição e Justiça. Da Rádio Câmara de Brasília, Maria Neves.
5: Direitos Humanos.
13: Comissão aprova infiltração policial para investigar exploração sexual de crianças e adolescentes. A repórter Mônica Tati explica a questão.
0: Projeto aprovado pela Comissão de Segurança Pública e Combate ao Crime Organizado da Câmara dos Deputados prevê medidas de reforço contra o tráfico, a prostituição e a exploração sexual de crianças e adolescentes. O texto reconhece essas práticas como atividades típicas de organizações criminosas e permite a adoção de instrumentos legais, como a infiltração de agentes policiais. Segundo o autor do projeto, o deputado delegado Paulo Bilinski, do PL de São Paulo, a infiltração já está prevista na Lei das Organizações Criminosas, mas é preciso prever uma nova legislação no caso específico de crimes sexuais contra crianças e adolescentes. Paulo Bilinski ressalta que muitos aliciadores e intermediadores operam por meio de redes sociais, fóruns fechados e plataformas de comunicação criptografadas, de difícil acesso para investigação.
2: A característica do crime de pedofilia, de tráfico de crianças, a principal característica é que são ambientes extremamente fechados. Como você investiga um lugar da onde não sai informação? A única forma de investigar é com a infiltração. O Brasil tem uma dificuldade de fazer infiltração policial, que é um ambiente sem a prática e sem o costume. É um método de produção de prova que existe no Brasil, na legislação, faz tempo, mas não é empregado dessa forma, com essa facilidade.
0: O texto também amplia as medidas de proteção aos agentes infiltrados e aos seus familiares, como escolta, alteração de identidade, mudança de domicílio e eventual inclusão em programas especiais. A proposta busca ainda aprimorar a cooperação internacional, facilitando o intercâmbio de informações e operações com outros países. O projeto, que reforça o enfrentamento ao tráfico e à exploração sexual infanto-juvenil, será analisado pelas comissões de Previdência, Assistência Social, Infância, Adolescência e Família e de Constituição e Justiça e de Cidadania. Depois seguirá para a votação no plenário da Câmara. Da Rádio Câmara de Brasília, Mônica Tati.
5: Saúde.
16: Josivaldo JP, do União do Maranhão, defende a aprovação de projeto que cria uma política nacional de apoio a crianças e adolescentes neurodivergentes. Autor da proposta, ele explica que o objetivo é ampliar o acesso a diagnóstico, terapias e apoio escolar, com prioridade para famílias em vulnerabilidade.
13: Josivaldo JP também aponta que o projeto prevê a criação de um fundo nacional para financiamento de centros de atendimento, serviços itinerantes e formação de profissionais especializados. De acordo com o congressista, a maior parte dos recursos será destinada a famílias inscritas no CadÚnico.
5: Segurança Pública.
16: Proposta em debate na Câmara impõe medidas mais rígidas para acusados que cometam novos crimes. Saiba mais na reportagem de José Carlos Oliveira.
3: A Câmara dos Deputados analisa a proposta que altera o Código de Processo Penal para impor regras mais duras para criminosos reincidentes. O texto do deputado Domingos Sávio, do PL de Minas Gerais, permite à Justiça decretar a prisão preventiva de acusado preso novamente em flagrante após ter sido liberado em uma primeira audiência de custódia. Domingos Sávio argumenta que a medida vai prevenir a repetição de crimes cometidos por pessoas que já possuem histórico criminal e processos pendentes.
6: Prendeu uma vez, teve audiência de custódia, você tem o direito de ficar livre para responder em liberdade, mas foi preso pela segunda vez, houve uma reincidência, ele fica preso preventivamente enquanto tramita o seu julgamento para decidir qual é a pena. Ou seja, acaba com esse prende e solta. Isso está desmoralizando a polícia e incentivando o crime. Portanto, o meu projeto de lei que irá contribuir nessa guerra contra o crime.
3: A proposta foi aprovada na Comissão de Segurança Pública, inclusive com novas regras para facilitar a ação policial nas prisões em flagrante. Uma das alterações valida o flagrante baseado em denúncia anônima ou fundada suspeita, desde que haja descrição detalhada das circunstâncias objetivas que levaram à ação policial. O texto aguarda a análise da Comissão de Constituição e Justiça, onde já recebeu o apoio da relatora. A aprovação definitiva na Câmara depende da apreciação do plenário. Da Rádio Câmara de Brasília, José Carlos Oliveira.
7: Comissões.
13: Relatório de comissão externa sobre feminicídios no Rio Grande do Sul, aprovado neste primeiro semestre, propõe diversas medidas para combater o problema. A repórter Daniele Lessa nos conta as medidas sugeridas.
20: O feriado de Páscoa do ano de 2025, com 12 assassinatos de mulheres, foi o motivo de criação da comissão externa sobre feminicídios no Rio Grande do Sul, que após realizar 43 reuniões e ouvir mais de 300 pessoas, aprovou seu relatório. Relatório final, com um diagnóstico da violência e com 95 propostas para o Estado e para uma política nacional de enfrentamento. A coordenadora da comissão, deputada Fernanda Melchiona, do PSOL Gaúcho, disse que o trabalho continua, agora levando as propostas a diferentes órgãos e cobrando medidas efetivas.
21: E a ideia não é um relatório final da comissão, é um relatório parcial para que a gente possa, até o ano de 2026, final do ano, a nossa comissão tem até janeiro de 2027, cobrar o que está sendo feito.
20: Entre as propostas estão o aumento da estrutura de atendimento à mulher, especialmente em pequenas cidades rurais e no litoral norte, que não conta com nenhuma delegacia da mulher, ampliar o alcance de ações que funcionam, como colocar tornozeleiras eletrônicas em agressores, garantir o aumento de recursos federais para o combate ao feminicídio nos estados, por meio de aprovação de projeto de lei e também ações de educação e comunicação que possam alterar a cultura de violência.
22: Que esclareça, que enfrente, não apenas que anuncie tantos feminicídios. Não basta para nós apenas a contabilidade macabra e perversa. Nós queremos que se fale da vida dessa mulher, que se humanize, que se diga que ela era mãe, que se diga que ela era filha.
20: Em 2025, no Rio Grande do Sul, foram 80 feminicídios consumados e 264 tentativas. Da Rádio Câmara de Brasília, Daniele Lessa.
7: Justiça.
16: A Comissão de Relações Exteriores aprovou o projeto que restringe a prisão preventiva de policiais investigados por ações em serviço. A reportagem é de Luiz Cláudio Canuto.
23: A Comissão de Relações Exteriores e de Defesa Nacional da Câmara aprovou o projeto que restringe a prisão preventiva e medidas cautelares contra agentes de segurança investigados por atos praticados durante o serviço. O texto altera o Código de Processo Penal. Segundo o projeto, juízes só poderão determinar prisão preventiva ou medidas cautelares daqueles profissionais se houver demonstração inequívoca de que a conduta não ocorreu em legítima defesa ou no estrito cumprimento do dever legal. O autor da proposta, deputado Coronel Assis, afirmou que o objetivo é proteger quem atua em situações de alto risco. O relator, deputado General Girão, do PL do Rio Grande do Norte, recomendou a aprovação do texto. Na avaliação dele, a proposta não afrouxa o controle penal, mas exige uma motivação mais robusta para que não haja a prisão do policial.
26: Esse poder de polícia nunca foi tão desmoralizado no nosso país. Nós precisamos tratar com rigor a criminalidade. E é claro, e precisamos dar respaldo aos nossos policiais que combatem a criminalidade para que eles não sejam perseguidos. O que se vivencia hoje no Brasil é isso. Muitas decisões são tomadas de rompante por magistrados, condenando policiais, às vezes até mesmo dentro da própria corporação, tirando da rua, proibindo promoções policiais, policiais que foram envolvidos em algum tipo de atuação de enfrentamento ao crime, já considerados no carimbo na testa como sendo culpados. Não, não é assim que deve se tratar o policial. A gente tem que dar respaldo para que ele possa ter, sim, a autoridade de defender a sociedade.
23: A regra valeria para policiais, militares, policiais penais e, por sugestão do relator, também para os integrantes de polícias legislativas. Segundo o texto, para decretar a prisão, a autoridade judicial deve comprovar que o ato do agente não se enquadra em duas situações específicas: excludente de ilicitude, prevista no Código Penal, como legítima defesa, e estrito cumprimento do dever legal. E também contexto de risco iminente ou ameaça grave à ordem pública ou à integridade física, inclusive de outra pessoa, em que o uso da força tenha sido necessário e proporcional. O projeto que restringe a prisão preventiva de agentes de segurança em serviço está na Comissão de Segurança Pública e Combate ao Crime Organizado. Em seguida, vai à Comissão de Constituição e Justiça, antes de seguir para o plenário. Da Rádio Câmara de Brasília, Luiz Cláudio Canuto.
4: Trabalho.
17: Câmara debate proposta que garante a manutenção do auxílio alimentação durante as férias. O texto já está sendo analisado pelas comissões, como informa a repórter Sofia Peçanha.
8: A legislação trabalhista considera que o auxílio alimentação não integra a remuneração do empregado. E com isso, muitas empresas descontam o valor do vale quando o trabalhador sai de férias ou de licença, por exemplo. Esse entendimento, no entanto, pode mudar se avançar na Câmara dos Deputados o projeto sobre o assunto. O autor da proposta, o deputado Acácio Favacho, do MDB do Amapá, entende que quando a empresa concede o auxílio alimentação, o empregado passa a contar com o valor no orçamento, não sendo justo reduzi-lo em situações justificadas de ausência, como férias, uso de banco de horas, motivo de doença comprovada, acidente de trabalho, licença maternidade e licença paternidade. O projeto já foi aprovado pela Comissão de Trabalho, onde o relator, o deputado Ricardo Maia, do MDB da Bahia, reforçou que a alimentação é um direito social essencial à dignidade e ao bem-estar do trabalhador. Ele concordou que a manutenção do benefício em períodos justificados de ausência é uma forma de garantir segurança alimentar e proteção social.
9: A finalidade principal do auxílio alimentação é promover a segurança alimentar, um pilar que não pode ser removido justamente quando o trabalhador mas precisa da tranquilidade para o seu descanso e recuperação.
8: Segundo a proposta, a regra não vale para afastamentos com recebimento de benefício previdenciário, como nos casos de auxílio-doença pago pelo INSS. O projeto, que proíbe o desconto do auxílio alimentação durante as férias e outras faltas justificadas, será analisado agora pela Comissão de Constituição e Justiça. No entanto, o deputado Jorge Guitten, do Republicanos de Santa Catarina, apresentou um requerimento de redistribuição para que o texto também seja analisado pela Comissão de Finanças e Tributação. Esse pedido ainda aguarda a decisão da Câmara. Da Rádio Câmara de Brasília, Sofia Peçanha.
4: Votação.
16: Glauber Braga, do PSOL do Rio de Janeiro, reclama da demora do Senado para votar o fim da escala 6-1 já aprovado na Câmara. O parlamentar cobra que os senadores avancem na análise da matéria sem novos adiamentos.
17: Glauber Braga argumenta que o fim da escala 6-1 dará mais tempo de descanso e melhores condições de vida para os brasileiros. O parlamentar afirma que o modelo atual prejudica trabalhadores submetidos a jornadas exaustivas, especialmente em atividades de maior desgaste físico.
16: Termina agora o Jornal Câmara dos Deputados, produzido pela Rádio Câmara, com trabalhos técnicos de Wellington Teles e a apresentação de Val Monteiro e Luciana Vieira. Uma boa noite para você.
17: A Voz do Brasil volta na segunda-feira. Boa noite e bom fim de semana.
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0: 12 horas.
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1: 11:23.

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2: 11:27.
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1: 11:50.
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2: Meia-noite 16.
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1: Meia-noite e 25.

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2: Meia-noite 34.
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4: 1:17.
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1: 1h34.
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1: 1:57.
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4: 12 e 11.
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0: 12h41.
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4: 3 e 4.
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2: 3:27.
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1: 13h47.
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2: 3h55.
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0: 4 e 7.
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0: 4:25.
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0: 4:26.

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2: 4h42.
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1: 4h58.
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0: 25 e 18.
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1: 5:25.
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2: A Câmara Brasileira da Indústria da Construção registrou crescimento de quase 3% para o setor no primeiro trimestre de 2026. E um tipo de serviço que pode evitar dor de cabeça para as construtoras na hora de formalizar os seus empreendimentos é contratar o seguro de responsabilidade civil. Este tipo de seguro oferece proteção para as inúmeras exposições de risco causadas a terceiros. Entre as situações mais recorrentes estão danos às ruas, calçadas e imóveis vizinhos causados por fundações, quedas de ferramentas, movimentação de gruas e tráfego de caminhões pesados. E a saber mais sobre este e outros tipos de seguro, acesse cnseg.org.br.
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8: 5:37.

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1: 5h46.
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9: Em Campina Grande, na Paraíba, são 6 horas e 4 minutos. Atenção, senhoras e senhores passageiros, bom dia. Aqui quem vos fala da cabine de comando é o comandante Nascimento. 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
2: Seis horas e cinco minutos agora em Campina Grande. Bom dia, muito bom dia mesmo. E aí, tudo bem? Como é que foi sua semana? Chuva, hein? Poxa, Campina sendo Campina. Chuva a noite inteira, amanheceu chovendo. E olha, para o meu copiloto, meu nome, nosso copiloto Bessange, que está em Gramado, no Rio Grande do Sul, com sensação térmica de 6 graus. Aqui no alto da colina da Palmeira, Bessange, pelo menos a sensação térmica não está assim, digamos, tão diferente não, viu? É frio para dedéu também. Mas, minha gente, estamos ao vivo aqui, graças a Deus, né? Gratidão a Papai do Céu por mais um dia, mais uma oportunidade de recomeço. E aqui estamos nós, para mais uma viagem de volta a um passado que, infelizmente, não volta mais. Mas que aqui na Pop Cariri FM, a gente recorda, relembra, revive, através das lindas canções e das músicas que marcaram época. Afinal de contas, a partir de agora, aqui na Pop Cariri FM de Campina Grande, está no ar a saudade, o passado no presente. Está começando a partir de agora aqui na Pop mais um Retro 101. Dois graus nesse momento em Campina Grande, eu diria com sensação térmica de 18, é verdade. Tudo bem, Naomi? Bom dia, já nos brindando aqui com um cafezinho para essa viagem ficar... Eu também gostei. Para essa viagem ficar ainda mais gostosa. E olha que interessante, ontem, fazendo a produção, percebemos uma curiosidade, né? Uma coincidência. Mas as duas primeiras, elas têm o mesmo nome, o mesmo título, Indiferença. Só que em contextos totalmente diferentes. Interessante, né?
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2: Zé de Camargo e Luciano abrindo o programa com Indiferença e depois o Ger Adriane com Indiferença também. Agora a gente é quem não fica indiferente a uma viagem fantástica como essa que a partir de agora a gente inicia aqui na Pop. Retro 101 está no ar. 6 e 8. Bom dia e uma ótima viagem pra você, pra nós.
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0: Todo Zingado da Paraibana, né? Uma das atrações que arrasaram no PP. Elba Ramalho, Toque de Fole. Antes, Jerry Adriano, Indiferença. Zezé de Camargo e Luciano com Indiferença também.
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0: O presente aqui da Pop Cariri FM de Campina Grande, Retro 101. Uma fantástica viagem que nos leva a um passado que infelizmente não volta mais, mas que aqui da Pop a gente recorda através das canções, das músicas que embalaram gerações e que marcaram época. Bem-vinda, bem-vindo a essa fantástica viagem Retro 101 na Pop, no oferecimento de Sleep House, colchões, conforto que transforma seu dia a dia. 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Campina sendo Campina, noite chuvosa, manhã chuvosa, e a gente imaginando o cenário, né? Debaixo do edredom, debaixo do cobertor, aquele cheirinho do café exalando lá da cozinha e aquele barulhozinho da chuva, né, batendo no telhado. É um cenário perfeito para a gente ouvir as músicas que marcaram época, não é? Fazendo aquela viagem, né? Passando filme na cabeça de cada uma e de cada um de nós. Bessange está em Gramado, o nosso copiloto, né? Já teve um princípio de passamento, tontura, né? Turica, do jeito que vocês queiram, tá bom? Mas já foi medicado, né? Já foi medicado, porque a gente não sabe o que está por vir, não é? Não me... logo na primeira... digamos assim, um contratempo desse, né? Imagina no que está por vir. Agiu bem, já está medicado Bessange. Ailton Parnamirim está dizendo que lá amanheceu parecido com o

0: Campina, viu? Amanhã chuvosa também lá em Paraná. Mas ele é daqui, tá somente emprestado lá, não é? Não é, Ailton? Muito bem. Quem tá mais ouvindo a gente é o Edivaldo Caxias. O Aripezão, não é? Já está andando, mas no carro, não é? Pelas ruas de Campina Grande e disse que o clima tá gostoso, né, Ari?
1: Cuida, cuida. É chuva, papai em Campina, graças a Deus, meu bom Deus. Obrigado, senhor. Olha que coisa linda. Deus é maravilhosa. Estamos aqui partindo para nossas atividades. É muita chuva, papai. Começar os trabalhos, vamos embora, com fé em Jesus. Olha que coisa linda.
0: Amém. E a coisa linda a qual ele se refere, né? É a chuva batendo no para-brisa, né? E o para-brisa, né? É, limpando o que é possível, né? Muito bonito, muito gostoso. E é nesse clima que a gente continua com a nossa viagem de volta ao passado, às 6h24, trazendo agora ao palco do Retrô, Belchior. Bom dia.

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0: É o admirável Gado Novo. É o nosso Brasil.

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0: Retro 101, são 6 horas e 33 minutos. Bom dia!
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muito bom, Gilberto Gil esperando na janela. Tivemos Zé Ramalho com o admirável Gado Novo e o Belchior. Que bela interpretação, hein? Paralelas, ao vivaço aqui no alto da colina. Aqui só falta nevar, viu? É, e pegar aquelas pedrinhas de gelo, não é? O resto tem quase tudo, viu? Muito frio aqui no alto da colina. É Campina sendo Campina. A gente vai fazer um breve intervalo, né? A gente vai dar uma esquentadazinha também aqui no gogó. Se você puder fazer espaço, um cafezinho de leve, né? Para acordar, não é? Dizem alguns que o dia só começa após um bom café. É mais ou menos por aí, não é? Aí daqui a pouco a gente tem muita coisa boa pela frente, não é? Tem muito sucesso. A nossa viagem, na verdade, está apenas começando. A nossa nave, né, a Retro Airlines, está ainda, digamos assim, em processo de decolagem. Então, só um cafezinho, sadainha, bem rapidinho. Você não pode perder, por exemplo, essa que está por vir.

0: esse é um poema, minha linda senhorita.
1: Minha meiga senhorita.
0: Zé Geraldo e muito mais daqui a pouco da sequência do nosso Retro 101. Até já.
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6: 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A quem a gente, inclusive, leva as condolências pela grande perda, né, do seu irmão, o Dalton Pessoa, que era meu amigo, né, estudei com ele no Paulo Valente, que Deus o tenha, não é, e conforte a toda a família do meu querido Bergson Pessoa. 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Gleidson Trajano, bom dia, Gleidson. Obrigado pelo carinho da audiência. 6 horas e 45 minutos agora. A audiência está bombando, hein? Apesar de muita gente ainda está acordando, mas já tem gente ligada, não é? Claudô Nascimento, bom dia, Romildo, Naumi. Que bom que o sábado chegou para ouvir o Retrô. Fim de semana abençoado e muita paz. Para você também, viu, Claudio? Edson Bezerra, um abraço, querido. João, eletricista do Amigão. Daqui a pouco, batendo aquele papo legal com meu amigo Dão da Padaria, lá no bairro do Catolé. Um abraço para os dois. Valton do Monte Castelo, já está aqui de bigu. Evandro Ramalho, nosso muito obrigado, né? Mas um dos primeiros a chegar, se não o primeiro, é o Jocélio Macendeiro, né? Já está embarcado, né, Jocélio? Já está embarcado nessa fantástica viagem de volta ao passado, abraçando a toda a equipe, né? O Jocélio Filho, que eu conheço, o Jefferson, esposa Socorro, mandando abraço para todo mundo. Muito obrigado pelo carinho da audiência, viu? Jocélio Pai e o Jocélio Filho e a toda a família. Bom dia, comandante Nascimento. Ainda tem vaga para mim aí nessa nave rumo ao passado? Claro que tem. Sou Joselito Lucena. Esse cara sou eu. Muito bem, Joselito. E vamos chegando, interagindo também conosco, né? Mandando sua mensagem de texto. E a gente tem o maior prazer de divulgar a sua audiência. Esse programa é seu.
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6: E segue a nossa viagem de volta ao passado, agora com ele, Zé Geraldo, 6h47. Bom dia.

6h53 agora, depois de Paulo Diniz, Chitãozinho e Chororó para você. Bom dia!

0: Chitãozinho Sororó, Evidências, Paulo Diniz, Pingos de Amor, Zé Geraldo, Senhorita.
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0: Ah, saudade no ar, o passado no presente, aqui na Pop Retro 101, machucando com os nossos corações. 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Ah, lá em Gramado, ali em Gramado, né? Acabou de sair o Café Internacional do Bessões, então provavelmente ele não vai ter mais nenhum problema de passamento, coisa do tipo, né? Pelo menos se imagina assim. O nosso amigo Chicão do Palmeirinho do Pedregal está na Galeria Central mandando um abraço para nós também. Evandro Ramalho, ele está mandando abraço para todo mundo. Está em Juazeirinho, mas não deixa de ouvir o nosso Retro 101. Tanta gente, né? Chuva caindo no chão e eu aqui ouvindo o Retro com paz no coração. Eu sou Pascoal da Educação. Cadê as palminhas para o poeta Pascoal da Educação? Ele botou: bom dia, com a chuva caindo no chão e eu aqui ouvindo o Retro com paz no coração. Sou Pascoal da Educação. Legal, Pascoal. 7:01. Bom dia a você que está chegando agora. Bem-vinda, bem-vindo. A gente já tem uma hora de viagem. Céu de Brigadeiro, sem turbulência, aqui na Pop Retro 101, cheia de charme. É a vez de Guilherme Arantes. Bom dia.
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0: passou recentemente pelo palco do PP, viu? Grande José Augusto e muito mais aqui na Pop, aqui no Retrô. É pra já.
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1: É, aqui com você da Pop Cariri FM, é o nosso Retrô 101 desta manhã fria, chuvosa, aqui na cidade de Campina Grande, né? Campina sendo Campina, nessa época do ano, e é bom demais da conta, viu? Alô, Mariberto! Mariberto da Real, sempre acompanhando o nosso Retrô 101, não é? Fica caladinho, pensa que eu não tô vendo, ele todo enrolado. Né? Só os olhos de fora, escutando o Retrô, né? Não vai perturbar a coroa, a patroa e coroa. Coroa é tu, né? perturbar a patroa, como faz o Bob, viu? Aí vai ouvir o som alto. Ainda fica dançando em cima da cama. Aí quer que a mulher goste. Como é que pode uma coisa dessa? E olha que a Rosalma, ela é esposa do Bob, ela ama o Retrô. Mas disse-me, ele fica dançando, Romildo. Aí tem condição. Aí bota um fonezinho, rapaz, no ouvido. Valeu, Mariberto. Um abraço pra você e pra sua família. Rinaldo do Espetinho, não é? Andresa caprichando aí, não é? No Café do Abusado, lá na Praça Félix Araújo, ali no Monte Santo. Valeu, Rinaldo. Estamos com saudade, viu? Estamos em débito aí com você. Que na sexta-feira agora é o Jornal 101 Junino, viu? Passada essa época, aí a gente volta a se encontrar. Se Deus quiser, tá bom? Combinado, Andresa? Combinado, Rinaldo? Um abraço aí pra vocês dois. Um abraço também pra Beto Vidal, lá no bairro do Tambor. Onde também tem Damião do Amigão. Eu falei no Bob ainda há pouco, que é o Bob Oliveira, né, da Polícia Civil. Ele mandou o seguinte aqui, ó. Bom dia, gigante.

0: nada se compara. Uma seleção de Remembers, eita, de qualidade, um frio britânico, uma boa companhia, isso. Essa é Campina Grande, essa é a pop, esse é o retrô. Obrigado, Romildo, obrigado, Naomi. Isso sim é riqueza. Que maravilha, rapaz, que coisa boa, não é? É, deixa eu dizer outra coisa aqui para vocês. Pedrinho Veículos. Bom dia, Romildo. Retrô, primeira linha. Olha aí. Graças a Deus, né, Pedrinho? Manda um abraço para Zé Delcindo e pergunta a ele, por favor, se o anão do circo já viajou. Será o anão que eu tô pensando? Não. Eu conheço um anão que também viaja, sabe? É, mas eu acho que não é esse anão. É, não é esse anão aqui não, viu? Zé Alcindo, responda, por favor, que Pedrinho tá perguntando se o anão do circo já viajou, viu? Tá bom? Portador não merece pancada. Manda um alô pra Ronaldo Xuxa e Gorete, Sandro Estufado Verdejante. Valeu, Ronaldo Xuxa. Um abraço pra você. Revelando meus segredos, Mariberto tá dizendo aqui. Eu imagino, mas não sei se é bem assim não, né? Deixa eu ver quem tá mais aqui. Professor Ceará, desde ontem à noite. Disse, Romildo, eu soube que você não foi pro jornal, você Bastos, né? Estavam dodói, mas a gente tava dodói com a gripezinha. Essa me pegou leve, viu? Mas aí eu dei umas tossidas aqui com o Bastos. E fica chato, né? No jornal, você tá falando e tosse. Aí a gente preferiu, né, dar uma descansada ontem pra tá em ordem. Eu já tô cabaço. Zero. Zero pipoco. Aí o Ceará preocupado, né? Ailton também. E você tá melhor? E amanhã tem retrô? Digo, tem, porque maior do que Deus ninguém, não é? Então, um grande abraço aqui pra... É, professor Ceará e também para o Ailton, que ontem mostraram essa preocupação. Bom dia, Romildo, ligado no retrô nesta manhã chuvosa aqui em João Pessoa. Viemos prestigiar o maior São João do mundo e para o aniversário do meu amigão Lucena. Bom trabalho a todos, sucesso sempre. Mas, rapaz, essa turma reunida em João Pessoa mandou até uma foto aqui. Olha o Lucena ali, ó. É... Lucena amanhã vai fazer uma festa que vai abalar as estruturas lá na capital paraibana, viu? Tá até digitando aqui, daqui a pouco eu vou registrar, tá? É, um abraço também para Washington, que é o sósia do Roberto Carlos. É muita gente ouvindo a gente, mas tem música também nesse programa, tem ou não tem, Naomi? Claro que tem. 7:20, canta! Ele cantou lá no Parque do Povo, mas aqui ele canta pra gente no retrô. José Augusto, pra você, pra mim, pra nós. Bom dia!
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0: Grande decisão, né? Tudo a ver com essa chuva miúda que cai aqui em Campina Grande, não é? Às vezes não é tão miúda assim não, viu? Engrossa um pouco, enfim, Campina sendo Campina e a Cisão, né? Fazendo esquentar um pouquinho aqui esse frio com chuva miúda. Antes, Roupa Nova, Meu Universo é Você. E José Augusto, Sonho por Sonho.
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0: A saudade no ar, passado no presente aqui na Pop Cariri FM, direto do túnel do tempo, especialmente para você, Retro 101. 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Galo! Cobertura da Pop e da MRTV. Você não pode perder. A emoção é aqui. 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Mais uma vez, abraçar Bergson Pessoa e levar a ele as condolências pela grande perda do seu mano, nosso querido amigo o Dalton Pessoa. Tá bom, Bergson? Receba os nossos sentimentos e que Deus continue aí confortando a toda a sua família. 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Um abraço para Luceno, né? Amanhã completando novidade com festança, né? Com farriácio, como diria o Paulo Roberto lá na capital paraibana. Inclusive recebendo os amigos lá de Porto Alegre, né? Paulão, Geraldo, Eduardo Dalla Valle, com suas respectivas esposas, que inclusive já estão em solo paraibano, né? Já estão em solo paraibano, vai ser uma festa à altura daquilo que realmente merece essa grande figura, que é o meu amigo Cremildo Lucena, o Lucena da Canopus Turismo. Parabéns antecipados, hein? Saúde e paz, você é merecedor de tudo de bom, querido. Como gente fina, grande homem, digno, honrado que você é. 7:37, agora é a vez de uma jovem guarda. Pois é, rapaz, retrô sem jovem guarda não é retrô. Então, Fivers e Renato e seus Blue Caps aqui no Retrô. Bom dia.
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3: Você está na Pop Cariri FM, né? Está conosco aqui, é um prazer muito grande, né? A gente é aqui, você do outro lado, né? Mas, digamos, juntos e misturados, né, dona Naomi? 7:50, bom dia a você que eventualmente está chegando agora, né? Já tem gente que nos acompanha desde a decolagem às 6 horas, como Ari Pezão, por exemplo, né? Já pediu a benção a seu Zé Braz, o Ari. Obrigado aí pelo carinho da audiência, né? Arthur Augusto, como estamos? Arthur é aquele lorde, né? Inglês. É homem das mentorias, né? É, tem uma aura legal, uma aura bacana. Valeu, Arthur, um abraço, hein? Rosalma, Bob, casal maravilhoso. Jocemir. Não tem as pegadas dos dinossauros lá em Souza? Aqui nesse prédio tem as pegadas de Jocemir. Ele, Carlos Melo e eu, nós fomos

0: proibidos. Lembra, Joacir? É, Joacir, né? Josemi. Porque a gente brincava muito, não, Mi. Era no tempo da Campina FM. Aí era eu, os bonzinhos, eu, Carlos, Melo, né? Sobrinho de Lindace Medeiros. E Josemi. Que Josemi. Operador, não é? E aí a saudosa Inaldete Amorim, que inclusive foi minha madrinha de casamento, né, com meu amigo João. Ela, aponte foi um documento. Foi um documento e disse assim: assina aqui. Como é que a gente trabalhava junto, não podia ficar junto? Podia não. Se pegasse era uma bronca, viu? A Josemi tá aqui ouvindo a gente. E mandando um alô para Jonas, Marcílio e o próprio, né? Josemi. Muito obrigado pelo carinho da audiência. Deixa eu ver quem tem mais aqui. Roberto Guzmão e Camilo. É. Ah, se não falar no Camilo, já sabe, né? O meu amigo Roberto Guzmão. Amanhã no Amigão, hein? Bom dia, somos Ivaldo e Valberlene, curtindo o Retrô em João Pessoa, Mangabeira, todos os sábados. Muita chuva também na capital. Obrigado, hein? Bom dia, Romildo. Elisa e Pablo. Tem três daqui a pouco do Roberto, viu, Elisa e Pablo? Três. Tem trinca do rei daqui a pouco. Alô, PC, Washington. Três do rei daqui a pouco, viu? Bom dia, Romildo. Abençoado sábado, Romildo. Naomi acordando agora, mas ouvindo a música do José Augusto, que arrasou no Parque do Povo, né? É a Cidália, né, Naomi? A Cidália estava lá no pé do palco. Bom dia, Romildo. Aqui é Rodrigo Viana, do bairro do Catolé. Estou ligado no Retrô. Obrigado. Bom dia, Romildo. Ótimo final de semana para vocês, com as bênçãos de Deus, a intercessão de Maria. Chico do Itararé. Amém. Obrigado. Bom dia, grande Romildo. Eduardo. Que bom que o guerreiro está bom todo. Graças a Deus. Abraço para os amigos Sandy e Bebel. Edu é quem mandou a mensagem. E o velho Farofinha de Guerra. E tem uma mensagem de áudio que vem lá de Itapororoca. É o Antônio, né? Quem tá por aí, né, Nome? Vamos colocar aí o Antônio, né? Afinal, Itapororoca, né? Também ligado no Retrô.
1: Bom dia, Pereira. Bom dia, Coxinha. Fala aqui, Antônio, a cidade de Itapororoca. Aqui tá caindo toró de água nesse exato momento. Dia de madrugada chove aqui, a benção, hein? Muita água mesmo, tá na cidade da Pororoca. Valeu, um ótimo dia a todos da Rádio Pop FM.
0: Olha aí, tá vendo? Tá vendo que não é só aqui João Pessoa que chove? É em grande parte do estado, né? Olha, são 7 horas e 55 minutos. Quem tá ouvindo a gente é Zezinho, né? Eu já tava sentindo a falta do alô de Zezinho. Aí fui no zap dele e vi que ele tava online, né? Então, um abraço, meu amigo Zezinho, viu? Manda um alô pra gente, Zezinho. E fala sobre aqueles teus amigos. Um abraço pra Márcio Oliveira, que é quem viaja com você aí nas estradas da vida. Meu amigo, gente boa demais, Zezinho, que vive no meio do mundo, né? Passa em casa somente pra dar benção aos filhos, um cheiro na mulher e vai-se embora de novo. 7 horas e 56 minutos agora em Campina Grande. Eu falei que daqui a pouco tem Roberto. Mas a gente segue naquela vibe da Jovem Guarda. Agora com Lennon e Lilian. Só aqui no Retrô. Bom dia!

0: Este é o Retro 101. Essa é a Pop Cariri FM de Campina Grande, fazendo a gente viajar no tempo, não é? A gente parte da premissa de que a música, não é? Claro, com o poema, a letra, né? Música bem feita. Ah, que faz só barulho, não. Não, eu estou me referindo à música, à essência, ao poema, à letra, não é? Ela nos leva a um passado, ela nos relembra momentos, né? É, assim, a grosso modo, a gente pode dizer, cada música passa um filme, é como se passasse um filme, não é? Relembrasse na nossa memória, no nosso subconsciente, um filme de algo que passou na nossa vida. Por que é que eu estou fazendo esse prefácio, essa introdução, antes da próxima música, que será no ritmo do forró? Primeiro que eu evito ao máximo ser saudosista, mas sentir saudade não é ser saudosista. Saudosista é meio que patologia, não é? A gente não pode... Saudosista é quem fica preso ao passado. Não, eu sinto saudade, mas eu não sou saudosista. Agora, como, por exemplo, não sentir saudade dessa música que a gente vai ouvir agora? Porque eu fiz questão de traçar um cenário para vocês. Eu sei que o São João se modernizou, né? Hoje há toda uma indústria por trás e está tudo muito legal, tem gente que chama de festival, e se for, qual o problema? Né? Atrai multidão, mexe com a economia da cidade, não tem nada a ver, pelo amor de Deus, não me interpretem mal, não tem nada a ver com o passado e o presente, cada coisa na sua fase. Isso eu respeito e eu entendo, embora eu, como pessoa, eu tenha as minhas convicções. Agora, cá pra gente, né? Quem curte o maior São João do mundo há muito tempo, não tem como ouvir Jairo Madruga cantando "Olha pro céu, meu amor", e não se arrepiar, não se emocionar, não ter saudade. Não tem como. Então, como o Retrô é exatamente para matar a saudade, para contar a história do que passou, tá aí, para você matar a saudade das velhas aberturas do maior São João do mundo no Parque do Povo, né? Sempre com a presença do prefeito, com aquele show pirotécnico. Aí quem entrava? Exatamente Madruga, que a gente relembra aqui, só aqui no Retrô 101, para você, para a gente matar a saudade.
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2: No meu olho caiu um cisco, não sei se no seu. Eu sei que Maria Helena está dizendo que está emocionada e eu tenho certeza que muita gente se emocionou também, porque era um momento único, não é? E ali estavam no palco a Bílio José, passou, Marcilon Gonzaga, Evilásio Junqueira com aquele vozeirão, não é? Está aberto. Bota no comecinho de novo, por favor, Naomi. Está o prefeito, né? Está aberto o maior São João do mundo. Hoje tem Kleber com aquela categoria, não é? É Rafa Fá, Calilca, do ano passado.
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2: Aí já entrava o show pirotécnico. Ô, tempo bom. Hoje é bom também, não misturem as coisas. O programa é retrô, aqui é passado, né? Aqui é pra gente matar a saudade mesmo e relembrar. Mas tá bom demais, a festa tá linda, turistas, a economia tá tudo maravilhoso. Agora aqui a gente fala de saudade também, não é? A gente fala de saudade também. Como não se emocionar com essa abertura que o Madruga tão bem fazia? Intervalo, 8 horas e 9 minutos, sai daí não, que ainda tem um taquinho, não é? De viagem, pelo menos até as 9 horas, aqui no Retro 101, na sua Pop Cariri FM.
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Um abraço, inclusive, para a Bamba e Renilda, né? Os proprietários, e também para a turma lá na frente de loja, né? Um abraço para a Suelen, para a Ciene, Fabiana, para Roberto, a turma lá da produção. Alô, Gildo, um abraço, Gildo. Jean, saudades. Alexandre, há quanto tempo? Cadê Benção, Valdo? Eu gosto de graça dessa turma. Obrigado, gente, pelo carinho. 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E a audiência não para não, viu? Vai só bombando aqui, viu? Muito obrigado pelo carinho mesmo. Carlinhos da estação, que é o mesmo Carlinhos dos Santos, que é o mesmo Carlinhos da Tapioca. Edivaldo Caxias, que está meio dodói. Obrigado e saúde, viu, Edivaldo? Bom dia, gigante. Esse programa é nota mil. É o Betão quem está dizendo, viu? Verdade, Romildo. Tiro meu chapéu. Eita, olha para o céu. Que recordação sempre, hein? Pensa num bom tempo, Romildo. A Cidália. Bom dia, Romildo. É o Daniel Moral. E já está dando o placar para segunda-feira. Brasil 3, Japão 1. Valeu, Daniel. Amanhã no Jornal Centro a gente faz outro bolão. Agora não peçam o meu palpite. Não acerto um. No primeiro eu botei 2-0. Foi 2-0. Perdi. Do segundo, parece que eu repeti. Bom, não ganhei nada. Não ganhei nada. Mas vou botar. Vou botar meu, amanhã eu boto no Jornal 101, vou botar o meu palpite, né? A Dani já ganhou. Nesse mais recente não teve ganhador, viu, Nomi? Então, Brasil. Amanhã faz um bolão. Quem tá mais por aqui? Deixa eu ver. Professor Givanildo. Olha o que o Damião do Amigão tá dizendo. Damião. Ele tá dizendo aqui, ó, que onde passa lá no tambor, praticamente todas as casas, não sei se é exagero também, né? Ouvindo o retrô, né? Ouvindo o retrô. Grande Damião. Se tiver uma casa, já tá bom, né, Nomi? Imagine duas ou mais de duas. Damião, um abraço. Ele manda um abraço também pra Joelma, a esposa do Dudão, lá do tambor. Chiquinho Cabeleireiro e o Dedezinho, do Palmeiras. Valeu, Damião. Obrigado, querido. Saudades de você. Falar em Chiquinho Cabeleireiro, um abraço para Tonho Cabeleireiro também, né? Que é o cabeleireiro das estrelas.

tanto que ele corta o cabelo de baixo, fica, deixa baixo. Mas quando corta o cabelo lá em Toinho, eu chego aqui parecendo um menino. É uns 20 anos a menos. Eu acho que eu vou cortar lá também, não vi. Para voltar a servir o exército. Ficar com 18 anos, eu volto pro exército. Deixa eu ver mais quem tá por aqui, que eu não gosto de ficar devendo alô a ninguém, não é? Porque vocês nos honram com o carinho da sua audiência. Deixa eu ver mais aqui. Vieira Júnior, lembra do Vieira? Um dos melhores repórteres esportivos, comentaristas. Tive o prazer de trabalhar com Vieira Júnior, rapaz. Grande abraço, Vieira, para você e para a família. Agora o que ele lembrou aqui, hein? Aí mexe com o nosso coração. Ontem, quem faria aniversário era o nosso querido Moisés Salles. Eita, é difícil acreditar, né? Parece que Moisés está com a gente. Com aquelas tardes inesquecíveis de domingo, né? No aquecendo a galera, a prorrogação. E a gente aqui bombando, né? Com a Pop. E esse ano conosco também na MRTV. É difícil acreditar que Moisés Salles não está mais com a gente. Mas aí está com Deus, está melhor que nós. E é isso que nos conforta, né, Vieira? Um abraço para Edson Maia, né? Falar no Moisés e no Vieira. Edson Maia também, um grande profissional com quem trabalhei. E tá ligado lá, viu? Só a Nata, como ele próprio diz, né? Edson, Josélia, Belinha, Larinha e o Galego do Pastel. São fãs de carteirinha aqui do Retro 101. E a gente fica muito feliz, viu? Muito feliz mesmo com o carinho da audiência. 8 horas e 20 minutos. Lembra lá atrás o que eu prometi? A Trinca do Rei. Sucesso em dose tripla pra... Não vou dizer matar a gente de saudade, né? Mas quase. Roberto Carlos em dose tripla, só aqui no Retrô. 8h20. Bom dia.

0: Roberto, essas recordações não matam só você não, me matam também, não é? Matam muita gente. Osmani está dizendo aqui, não é? E eu sei exatamente o que ele pensa, que é muito igualzinho ao que eu penso também, não é, Osmani? Ah, velho, por isso que o Retrô está aqui, exatamente para a gente, não é? É doído, mas é bom, não é? A gente lembrar de alguém, sentir saudade, é a prova de que esse alguém representou muito, né? Na nossa vida. É por aí. Valeu, Osmani, obrigado pelo carinho da audiência. A Josemi também é andando aí e com muita chuva, né? Luiz Gonzaga está no velho radinho de pilha, não é? Arriscando o Brasil 2-1 na melhor emissora do rádio nordestino, segundo ele. Pedindo para Deus abençoar todos nós. Idem. Josiette, né? Que é uma das filhas de Joselito Lucena, Oconcur, né? Nosso professor mestre baiano de Jacobina, Joselito Lucena. Saudade, né? A gente falando ainda há pouco que o Moisés Salles, né? Que para mim, depois do Eduvaldo Gouveia, com todo respeito aos demais, foi o melhor plantonista que eu conheci aqui na Paraíba e tive a honra de trabalhar com ele em várias emissoras, né? Faria aniversário ontem, segundo o registro de Vieira Júnior. E a Josete disse, e segunda-feira será o de papai. Zelito Lucena faria segunda-feira 91 anos. Ela disse assim, fica difícil, né, Josete? Mas claro, sobretudo para a família. Mas aí vale para Josete o mesmo que eu falei para o Osmani e para mim também, né? Sentir saudade de alguém é prova de que esse alguém nos fez bem, né? Fez bem, marcou. Não é a nossa vida, não é, Josete? É isso que nos conforta. Tem muita música ainda, não é? Tem também a Maria Helena, né? Recordando aí e se arrepiando com a música do Madruga, não é? Olha pro céu, meu amor, relembrando os bons tempos do sítio Pai Domingos, Fogueira. Meu pai ligava o radinho de pilha para a gente ouvir as músicas da época. E cada um tem um filme, uma verdade para contar ou para relembrar, não é? É um breve intervalo e o Retrô 101 segue com a sua viagem fantástica de volta ao passado. Já, já.
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0: 8h33, Campina sendo Campina com muita chuva, que legal, rapaz. Aí, fala em saudade, vem Mivison Barbosa. Dia 30, 5 anos de saudade do meu guerreiro, né? Seu velho e querido pai. Ei, Mivison. Velho, quem não tem, né? Quem não tem saudade. Aí não é normal, não é normal, não é? Valeu, Mivison. Sou Lúcia Fernandes, também sou fã de carteirinha, inclusive tenho a carteira mesmo de ouvintes pé de rádio, feita pelo professor Ari Lima desde 2013. Valeu, Lúcia! Bom dia, Romildo, na audiência em Boa Vista, Totão Fernandes e minha esposa Fátima Paulino. O nosso muito obrigado. Gilmar do Hemocentro, bom dia, Romildo, estou aqui no Trauma, ligado na 101, um furacão de audiência. Gilmar do Hemocentro, ó. Olha aí a Pop, né? O Retrô, um furacão de audiência. Muito bem, muito legal. O nosso muito obrigado pelo carinho da audiência. E tem gente batendo a porta. Parece que tem alguém querendo conversar conosco, nome. Quem é, por favor?
4: Eu evito ao máximo.
5: Bom dia, Romildo.
0: Ah, Zezinho, bom dia, querido.
5: Estamos ligados no Retro 101 e ouvindo essas músicas maravilhosas. Quero mandar um abraço, Romildo, para toda a turma da Casa de Taipa, lá no sítio Pai Domingo, de Puxinanã, José Bia, Valdir, que está cirurgiado, fez a cirurgia do coração, toda nossa força para ele, oração. E a todos os ouvintes do Retro 101.
0: É, tem outro, né? Agora me parece é o Edson Bezerra, né?
6: Ok, ok, ok. Bom dia, meu amigo Romildo Nascimento. Naomi, falando aqui diretamente dos Estados Unidos, pela rádio Pop Cariri, meu amigo. Uma ótima transmissão, um ótimo programa. Chovendo muito aqui, Romildo, nos Estados Unidos. E aí, em Campina Grande já também. Bom programa. Amanhã tem um galo e um gogó de ouro. Estarei pegando o voo daqui a pouco. Para amanhã curtir o Grande 13. Manda um abraço para Vitinho, aniversariante. Fui!
0: Ah, e tem um eco, né? Tem um reverb, né, no áudio de Edson. E parece que é locutor de circo, né? É uma figuraça. Mas foi bom lembrar o aniversário de Vitinho, que foi ontem, né? Ontem a gente não estava aqui, estava lendo. Vitinho, que já é Vitão, né? Conheci bem pequenininho, agora está um mensarrão. Saúde, paz, vida longa para o grande Vitinho. Olha quem mandou um vídeo. Como a gente não está no YouTube, não está no YouTube por conta dos direitos autorais, né, pessoal? Bem que podia, mas não pode. É o Antônio José, viu, Naomi? Pois é, um extrazinho e ainda curtindo o retrô. E mandou um recado pra nós, ó.
7: Eita, meu amigo Romildo Nascimento. Fazendo aqui umas corridinhas. E ouvindo aqui, ó. Essa seleção excelente. Você, Naomi, arrebenta, né? Parabéns, meu irmão. Que Deus continue abençoando todos vocês. Sucesso, viu? Segunda, estaremos aí no jornal. Ok? Forte abraço e ótimo trabalho.
0: Bom trabalho para você também. Que Deus abençoe a todas e todos nós, viu, Antônio José? Muito bem, querido. Bom trabalho para você também. Meio mundo de coisas para resolver. E eu aqui deitado ouvindo o barulho da chuva e ouvindo o retrô. Tem como levantar, habilidoso? Só após as 9, né? E bota força, viu? Carlos Silva, abraço, querido. 8h37, para machucar. Fagner. No Retro 101.
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0: 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Faltam 16 para as 9.
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1: Espumas ao vento, Flávio José, amor imenso com Dona Cordel. E o Fagner com revelação, né? Já caminhando aqui pro final, as últimas de hoje, inclusive com as últimas mensagens de Rivel, saudades de Moisés, né? Tá com a esposa lá em Puxinanã, chovendo muito por aí também. Olha, e tome chuva, viu, pessoal? Fui tomar um cafezinho ainda há pouco, aqui, feito carinhosamente pela Naomi. Muita chuva. Ligadinha no Retrô, abraço. Maria Gorete, Romildo, é Roberto, Zé Pinheiro, sou seu fã, obrigado, Bitinha Abelha. Programa bom demais, bom dia. Bom dia, é muito bom ouvir este programa, principalmente ao lado de pessoas tão amigas, como é o caso de Dr. Olímpio, nosso vizinho, nosso vizinho lá no Catolé. Porque nós somos vizinhos, eu, você e ele. Aí nós precisamos de um tempo para que a gente sente ali, né, no Caramachão, ali é bom demais. E possa conversar, bater um papo e nos conhecermos. A gente é vizinho, não se conhece, né? Eu conheço o Doutor Olímpio, né? Mas o querido Hugo Júnior ainda não. Mas oportunidade, né, Hugo Júnior? Não vai faltar. Um abraço a meu amigo Clóvis Dantas, não é? Mandando abraço para Hilton Mariberto, né? O Paulo Robson da Civil e o resto do mundo todo, né? Saúde e paz, não é isso, meu grande Clóvis Dantas? Obrigado, minha gente, pelo carinho da audiência. 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Obrigado, Bergson. Saúde e paz, muita fé, meu irmão. 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Empresa Real, Ótica Prisma, Brenda Farma, queridinha da cidade, Control, Contabilidade e Negócios. Ainda tem um tempinho pra gente curtir, ainda tem muita coisa boa, viu? Fazer uma remixada, dá pra gente matar ainda um pouquinho de saudade. Que tal a Sandra de Sá? Ai, que pancada legal. 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

0: E aí? E aí, gostou da batida? E que tal aquela que tem a cara do Sabadão? Hã? Um tênisinho, uma meia, bermuda, camisa bem folgada. Pra quem gosta do bonezinho, volta! Dá-lhe raça!
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0: volta. Acaba de vez com essa angústia. Já tem passamento do de Bessange. Já tem Nelson Gomes na audiência. Fabiana Gomes, gente no meu coração. Nelson mandando abraço para Doutor Olímpio, que é gente do bem, grande vereador e principalmente grande amigo. Mas se ele disse volta, é porque certamente ela tinha aquele jeito felino, né? A raça negra. Gostinho de quero mais? Então vamos nessa. Esse é o Retrô.
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0: Eita, negócio bom arretado, né? Pena que o instante passa, né? Tem gente que tá chegando agora. Desde as 6 a gente curtindo aqui músicas dos mais diversos gêneros, né? Desde que façam a gente, né, sentir saudade, recordar, relembrar, né? Mas, ora essa, tamo aqui pra isso. Pena que o tempo acabou, minha gente. Obrigado, obrigado. Deus no controle, um cheiro no seu coração. E até sábado que vem, se Deus quiser, com mais um encontro com a saudade e o passado aqui na Pop Cariri, em mais um Retrô 101. Vem aí na sequência o Márcio Rangel, com a sua categoria e sua bela equipe, Dessana Araújo, Rodrigo Silva e o Jornal de Verdade. Falar em jornal, segunda-feira, se Deus quiser, completaça aqui o time, tá? Estivemos desfalcando ontem, né? Eu e o Bastos estávamos com o bichinho do Han-Han, né? E ficamos de molho, mas já tá tudo beleza comigo, com Bastos, timaço completo com a Bianca Dani, segunda no Jornal 101. Daqui a pouco é Jornal de Verdade. Não confunda, hein? Então, na saudade no passado, sábado que vem, do jornalismo, segunda-feira, inclusive, com o Jogo do Brasil. Olha, promete. Final de semana no PP, falar nisso, né? A gente tá na terra do maior sonho do mundo. Claro que a gente tocou, né, aqui muito forró. Então, que tal encerrarmos com mais um forrozinho, tá bom? Um abraço, um cheiro no seu coração, cuide-se. Deus no comando, sempre. Fui ao som de Alcimar Monteiro, Lindo Lago do Amor. Tchau!
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0: tripulação preparar para o pouso.
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1: 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Eu sei que você gostou. 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
6: 9 horas, mais 12 minutos, 9 e 12. Estamos começando neste sábado, 27 de junho de 2026, mais uma edição do nosso Jornal de Verdade, agora com imagens de Campina Grande. Nesta manhã de sábado, muita chuva, muita água em Campina Grande. E a gente vai mostrar agora como é que está a movimentação do nosso carro Link nessa manhã de sábado, porque quem está saindo de casa agora vai pegar bastante chuva.

0: Dia 27 de junho, estamos chegando no fim do São João, né, Dessana?
1: Bom dia. Pois é, muito bom dia para todo mundo que tá em casa. Esse climinha tem a cara do São João,
0: é,
1: né?
0: Verdade.
1: São João em Campinas, sem frio, sem chuva, não tem graça. E a gente tá aqui para trazer todas as informações para vocês, mostrar como é que estão as chuvas, o que que já aconteceu, né, os impactos dessa chuva que já vem caindo desde ontem, na verdade, né? Desde ontem. Agora é que intensificou na manhã de hoje. A gente vai trazer tudo aqui no Jornal da Verdade. Bom demais estar aqui com vocês, viu?
2: É, e bom dia, meninas. A previsão é de mais chuva. Aqui, agora sim, voltamos.
3: Vamos
2: hoje
3: com vocês.
2: Tá bom, hoje tá meio aperreado aqui, acho que deve ser a chuva, né? Tá com os fios entupidos. Mas olha só, estamos com o nosso carro link mostrando as imagens do... Pode tirar, Joel, vamos lá com a imagem cheia aqui. A imagem cheia do nosso carro link mostrando a chuva no bairro das Malvinas. Inclusive porque tem alguns pontos de alagamento já na cidade. É, quando se chove muito, assim, em Campinas, geralmente a água tem uma dificuldade grande de escoar e a gente tem vários pontos de alagamento. Daqui a pouco a gente vai estar, inclusive, mobilizando também a nossa reportagem. Se você já está conectado conosco, já pode nos mandar a sua mensagem pelo WhatsApp 981821515, é o WhatsApp que está aí na tela. Você já pode, inclusive, interagir conosco, mandar a sua mensagem. Está chovendo aí na sua cidade?
1: Pode mandar o vídeo também, como é que está a chuva na sua cidade, no seu bairro, a criançada se juntando aí na rua para tomar banho de chuva, que eu sei que tem muito canto aí aproveitando. Então manda para a gente que a gente vai mostrar aqui para todo mundo.
2: Agora, para o cabo acordar cedo, uma hora dessa, nessa chuva, foi é difícil. Luta, viu? Foi difícil hoje, foi, Rodrigo?
4: Foi difícil.
2: Agora me diga uma coisa, o que é que vocês combinaram para vir todo mundo de preto para esse estúdio hoje? O que que... É porque tá terminando São João, vocês estão tristes, é tão iludado?
1: É o dress code da chuva, entendeu? Choveu, todo mundo vem de preto, por quê?
2: Esquenta.
1: Se molha, não aparece.
2: Tem essa eu não conhecia, não. Essa aí eu não conhecia, não. Mostra aqui, Joel. Nós três aqui, tudo de preto, ó. É, não foi combinado, não, viu, gente? Não foi.
1: Aí, assim, ninguém vai ver que a gente tá todo molhado aqui. Por quê? Porque
2: agora
1: o preto esconde.
2: A estratégia agora.
1: Olha, 22 anos de jornalismo de rua me ensinaram isso, entendeu?
2: Ah, pois, eu tô sabendo
1: disso
2: agora.
1: Dia de chuva sempre sai de preto ou de uma cor escura. Porque se molhar, não aparece no vídeo.
2: Tá vendo aí?
4: Eu vou aprendendo?
2: Eu aprendo.
4: Hoje
2: é sábado, 27 de junho de 2026. Faltam 107... Aliás, já se passaram 178 dias do ano. Faltam 187 para o início de 2027. O que é comemorado hoje, hein, Dessana?
1: Pois é, hoje, dia 27 de junho, marca o Dia Nacional do Progresso. Data que reflete sobre o desenvolvimento do país e a importância de avanços sociais e econômicos e também tecnológicos.
4: E no mundo é celebrado o Dia Internacional das Micro, Pequenas e Médias Empresas, criado pela ONU para reconhecer o papel fundamental destes negócios na geração de emprego, de renda e também de inovação.
2: Na tradição católica, hoje é dia de celebrar Nossa Senhora do Perpétuo Socorro. Olha que legal! É, hoje é dia de Nossa Senhora do Perpétuo Socorro. Agora, a festa católica mesmo, ela acontece muito em agosto. Eu tô dizendo que mamãe é devota de Nossa Senhora do Perpétuo Socorro, mas o dia é hoje.
1: Eu acho que para não misturar com os santos juninos, então
4: verdade,
1: depois tem a festa.
2: Deve ser, porque amanhã, inclusive, aliás, dia 29, eu tava até comentando isso hoje de manhã, é dia de São Pedro e São Paulo. Só que São Paulo
1: sumiu,
2: São
1: bichinho.
2: Paulo da festa de todo jeito.
1: Todo mundo esqueceu de São Paulo na história, porque só fala o quê? De Santo Antônio, São Pedro e São José.
2: Na verdade, são quatro santos juninos.
1: Santo Antônio,
2: São
1: Pedro
2: João.
1: E São João. E o Pedrinho, bicho. O Paulo,
2: São Paulo
1: bicho,
2: fica,
1: lá
2: né?
1: No cantinho.
2: Mas dia 29 é dia de São Pedro e São Paulo também. Olha, o Jornal de Verdade é apresentado direto dos estúdios do blog do Márcio Rangel, instalados aqui no bairro Bela Vista e transmitidos para todo o compartimento da Borborema na internet e também na rádio, Dessana.
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2: Rodrigo, o Jornal de Verdade é o único informativo no horário transmitido ao vivo para quem está ouvindo no rádio e também nos assistindo na internet, não é?
4: Isso mesmo, estamos ao vivo na M.

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1: Pois é, e você pode falar conosco, inclusive, também pelo WhatsApp. Já está conectado, abastecido e o motor ligado aqui também, né, Dessana?
2: Pois é, é só você mandar sua mensagem para o 98182-1515. Eu vou repetir, 98182-1515. Manda sua mensagem, como a gente já disse antes, manda seu vídeo aí das chuvas, manda como é que você está se preparando para esse sábado. A gente quer saber tudo, conta tudo aqui para
1: a
2: gente.
1: A gente também está ao vivo em nossos portais. 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
1: 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A apresentação do Jornal de Verdade é de Márcio Rangel, Dessana Araújo e Rodrigo Silva. Trabalhos técnicos no áudio hoje de Itamar Nunes e no Twitter de transmissão tem o Joel Jonatas, tá certo? Joel Jonatas, pois é.
2: Pois é, a chefia de produção é de Verton Ribeiro, com reportagens de Wanderson Gomes, Raquel Duto, Pedro Araújo, Daniel Vital, Hernanda Nóbrega, Giovana Barbosa, Janaína de Castro e Igor Baixão. Só cresce essa equipe.
1: Gente.
2: Cada semana chega mais gente.
1: É, gente. E no suporte técnico, Rodrigo?
0: No suporte técnico nós temos Emanuel Nogueira, Carlos Cícero, Caio Rodrigues, Joel Jonatas, que a gente citou, Daniel Gregório, Gil Anderson e Márcio Nogueira.
1: Pois é, essa turma toda está trabalhando ontem, hoje, amanhã, para trazer as informações para você, porque agora a gente vai às manchetes do programa de hoje.
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1: Às 9 horas e 22 minutos desse sábado, antivéspera, quando eu era pirralho, eu dizia isso, mamãe fazia, antivéspera de São Pedro. Amanhã é véspera de São Pedro e segunda é dia de São Pedro. Não sei lá em Natal, porque você já era de cidade grande, se tem essa cultura de acender fogueira.
2: Tem. Tem assim, em alguns bairros sim, é um pouquinho, mas não é tanto quanto aqui. A gente não tem tanta essa tradição junina lá.
1: É verdade.
2: Festa tão grande assim.
1: Nessa antivéspera de São Pedro, nós vamos trazer informações daqui a pouco também da área policial. Vamos contar a história de um roubo registrado aqui em Campina Grande. Homens roubaram uma casa, invadiram a casa, roubaram celulares. A gente tem inclusive imagens das câmeras de monitoramento. Daqui a pouco, a Hernanda Nóbrega e o nosso repórter Wanderson Gomes vão contar essa história também aqui no programa. Vamos trazer as informações da chuva, mostrar como é que a chuva está afetando a vida do campinense nesse sábado, 27 de junho. Mas também tem muita história legal, né, Rodrigo Silva?
0: Isso mesmo, Márcio Rangel. Vamos trazer as últimas informações sobre o penúltimo sextou do Parque do Povo. Os destaques também deste sábado. Hoje aqui, que é o penúltimo sábado da festa, nós também vamos falar no Jornal de Verdade.
2: Pois é, e a gente vai conhecer uma história de superação que vai muito além do forró e da música. A gente vai mostrar uma fã do Zé Vaqueiro, meu Zezinho, que eu chamo carinhosamente, que encontrou na música a força para enfrentar os desafios da vida. Olha, essa história vale a pena a gente conferir.
0: Hoje o Zé Vaqueiro se apresenta no maior São João do mundo e é por isso que a gente vai trazer essa
2: adivinha
0: história.
2: Adivinha quem estará lá, pleníssima, para ver Zezinho.
0: Olha só, tá vendo? Já adiantou aqui para a gente.
1: Mesmo na chuva?
2: Até na chuva.
1: É o melhor cantor. O Zé Vaqueiro, para mim, é o melhor cantor de forró da atualidade. Porque ele realmente canta.
2: Ele canta.
1: Ele não vai só performar no palco. Porque, por exemplo, tem cantores que cantam menos e performam mais. Natan, por exemplo, a atração de ontem do Parque do Povo. É legal.
2: Ele é um showman.
1: Mas ele não canta.
2: Ele enrola.
1: Ele enrola. Natanzinho Lima não canta. Ele enrola, ele bebe, ele canta as músicas de Ruedê.
2: Ele erra as músicas.
1: E eu não tô dizendo que o show é ruim, não. É divertido. Mas não é um cantor. Pra mim, na minha concepção, José Vaqueiro, ele é cantor. Ele canta
2: ele
1: música.
2: Ele vai pra cantar. O show dele não tem balé, não tem
1: não,
2: essas coisas
1: todas. E perceba
2: todas,
1: que
2: é um
1: esses que
2: simples.
1: A gente falou, eles não completam nem as frases. Olha se Natanzinho Lima não começa assim. Eu não sei nem a música de Natanzinho Lima, mas ele começa assim. Hã? Pois é, aí ele começa assim.
0: Eu me apaixonei.
1: É, aí começa e canta uma música. Vai, filho de uma peste, e não sei o quê. Filho de um câncer, e não sei o quê. Ele canta ele não canta a música. Ele canta a primeira frase da estrofe e começa a conversar.
2: Quando ele não erra.
1: É, mas aí o que é que acontece? Tem público pra tudo, né? Tem público pra
2: não,
1: tudo.
2: Não, é um show, é aquela coisa. É um show pra você se divertir. É. Se você quer ouvir música mesmo, aí eu indico
1: Zé Vaqueiro. Zé Vaqueiro, na minha concepção, é um cantor. Ele canta as músicas, ele canta as canções, ele interpreta. Ele tem timbre, ele tem voz, ele consegue completar o timbre vocal. E pra mim, hoje, é o melhor show.
2: Por isso que eu amo
1: Zé Vaqueiro. A semana é hoje. E se torcer, se não chover muito, eu vou. Se chover muito, eu não tô muito afim, não, porque eu já saí na
2: capa de chuva, querido.
1: Não, querida. Eu prefiro. Aí eu assisto em casa, viu? Se
2: for
1: chover,
2: eu assisto em casa. Esse sacrifício.
1: E a gente vai contar essa história dessa fã. Foi o Pedro Araújo, né, que vai contar essa história pra gente. Ainda tem forró também. Nesse sábado acontece o Quadrilhando lá no Monte Castelo, que é um evento super legal na Zona Leste. Daqui a pouco a gente vai mostrar esses preparativos, vai falar com Daniel Dias, que é o organizador dessa festa lá na Zona Leste de Campina Grande. E tem Copa também, doutora Dessana.
2: Pois é, né? O clima de Copa do Mundo. A gente vai mostrar o jogo do Brasil, que é segunda-feira, 2 horas da tarde. Começa o centro de Campina, tá assim, ó. Vai ter horário de funcionamento alterado. Você precisa se ligar, já que o jogo aí é no meio do expediente, né? Então, a gente vai trazer todos os detalhes para você não acabar indo lá no centro e encontrar as lojas fechadas. Chegar no shopping e encontrar as lojas fechadas. A gente vai explicar direitinho como é que vai funcionar o comércio nesse dia de jogo do Brasil. Segunda-feira, 2 horas da tarde.
1: E como a gente tá falando de São João, Copa, tá tudo misturado esse ano. E a gente falou de antivéspera de São Pedro. A gente vai falar também sobre fogueiras hoje no programa, né, Rodrigo?
0: Isso mesmo. Na nossa mesa de entrevistas, a gente vai receber aqui a coordenadora do meio ambiente para falar justamente sobre as regras que estão em vigor aqui na Paraíba, em Campina Grande, se pode, se não pode, onde é que pode.
1: Acender fogueira.
0: Isso, acender fogueira aqui na Rainha da Borborema. Vamos entender.
1: E como a gente vai falar de São João, hoje a gente vai falar um pouco como é que tá a produção de pamonha em Canjica lá na República Independente de Lagoa Seca. Vamos lá pra Dona Branca, já já.
2: Só tem uma coisa, tem que trazer o rapinho do tacho pra
1: não,
2: gente.
1: Mas a matéria foi gravada, né? Ao vivo não. Agora,
2: eu vou mostrar
1: a você que ontem Isaac rejeitou o rapaz, o tacho da canjica, disse que não era coisa dele, não. Ele não gostava. É porque é como muito miojo, né?
2: Isaac é menino criado com vó.
1: É muito miojo, é, come bacon, né?
2: Não, bacon é de...
1: Rodrigo, né? É muito miojo, deixa eu ver, biscoito recheado.
2: Biscoito recheado é a vibe
1: miojo
2: dele.
1: Miojo e picos.
2: E não, Red Bull.
1: Essa é a geração de Isaac. É. Ele... Aí mamãe trouxe o caldeirão.
2: Não acredito.
1: Aí perguntou a ele, eu tenho um vídeo, eu vou mostrar, tem prova. Eu tenho um vídeo aqui, ele perguntou se ele queria comer a nega preta, ele disse que não.
4: Não, rejeitou.
1: Que a nega preta é a
2: não, então, como é que eu tô olhando incrédula.
1: Daqui a pouco a gente vai falar sobre isso também. E, gente, olha, tem muita gente como eu que no São João esqueceu da academia. Vixe.
2: Meu, você já vê o tamanho do braço. Eita, quem tá em casa tá vendo
1: Nóbrega,
2: o tamanho do braço.
1: Hernanda Nóbrega vai contar essa história, porque não só sou eu, não. Tem muita gente que, por questão... No meu caso, eu fui pouco pro Parque do Povo, fui duas noites. Mas tem muita gente que vai com mais frequência. E também o clima, a chuva. Quem deu bolo doido na academia? Como é que faz pra voltar?
2: Tem
1: que
2: enfiou ter o pé na jaca, agora tem que correr atrás do prejuízo. Vai buscar o balde que chutou.
1: Pois é, daqui a pouco a gente vai contar como é que as academias estão funcionando em Campinas nesse período de junho. Com menos gente, tem academia fazendo promoção.
2: Agora é a hora, inclusive. Você que quer começar a vida fitness, que passou o ano todo enrolando, agora é a hora, porque tá tendo promoção direto nas academias que o povo não quer.
1: Agora eu achei legal uma promoção que a Renda vai contar, que a promoção é que o cara tem que fazer um check-in e fazer uma foto dizendo que tá na academia. Aí essa não tem como enrolar, não, viu? Tem que ir de todo jeito, eu gostei dessa.
2: Rapaz,
1: e ainda pra falar nisso, a gente vai falar sobre
4: o Galo da Borborema. Amanhã, atenção, torcida do 13, amanhã é o dia, hein? Jogo de mata-mata, o 3 venceu a primeira partida na semana passada, 3-1, e volta agora a disputar a permanência na Série D. Se o 13 conseguir passar por esse mata-mata amanhã, fica na Série D em 2027, ou seja, já garante o calendário. E eu já soube, Márcio, que mais de 5 mil ingressos, mais de 6 mil ingressos já foram vendidos. Ou seja, vai ser casa cheia no Amigão, vai ter bandeirão e tudo.
2: Olha quem chegou!
1: Isaac chegou, a gente falou do Pipos, ele deve ter comido já um Pipos.
2: Como é que você teve coragem de rejeitar o rapino?
1: Eu tenho provas, eu vou mostrar daqui a pouco. Agora ele vai justificar dizendo que é porque comeu muito e não cabia mais, estava cheio, né? Mas é porque o negócio dele é miojo.
2: Numa hora dessa, a gente botava uma marmitinha pra comer depois, não rejeita.
1: Pois
2: enfim,
1: é,
2: depois eu vou te dar umas aulas de como é.
1: Olha, manda um abraço aqui. Tudo isso e muito mais a partir de agora, no Jornal de Verdade, a informação em quem você confia, que já tá no ar, Itamar.
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1: Pois é, os nossos parceiros aqui ao vivo na Rádio Pop Cariri 101.1. Por falar em Rádio Pop, quem acorda cedo todo dia, igual a mim, mesmo trabalhando ou não, e tá nos ouvindo, é Sebastião Farias, Bastos Farias, seu ex-chefe,
2: chefinho.
1: Meu ex-chefe, né?
2: Nossa.
1: Chefe de metade da imprensa de Campinas.
2: Exatamente, chefinho, beijo, sempre ligado na gente, sempre assistindo. Gente boa, primeira linha.
1: Tá nos ouvindo, ele escuta todo, sabe?
2: Ele sempre manda mensagem, tá? Todos. Quando a gente faz ao vivo em algum canto, ele tá lá também.
1: Ele escuta porque eu escuto todo dia de manhã também no Jornal 101. Pra mim, é o mais completo jornal das manhãs do rádio de Campina Grande, porque assim a gente junta a experiência de Bastos com o Romildo, com a jovialidade de Daniela Pimentel, a experiência, porque Daniela tem mais de 15 anos já de experiências, aí tem a Bianca, que é versão TikTok 3.0, e aí dá uma misturada, tanto é que eu até disse a Reni Cláudia essa semana, quando falta um, a bancada parece que desequilibra.
2: É, eles conseguiram formar um grupo perfeito. Eu gosto também bastante.
1: Assiste eu sempre. Escuto todas as manhãs, já disse, só falta agora um repórter externo para deixar o negócio ainda melhor. Mas que o jornal agora engrenou. E mandar um abraço aí para Bastos, para Romildo, para Dani Pimentel, para Bianca. Bianca que deve estar dormindo uma hora dessa, que ela deve com certeza ter ido ver ontem.
2: Natan,
1: porque lotou, viu? Daqui a pouco, já tem imagens, ô Joel, daqui a pouco pega a imagem.
2: Chamaram, inclusive, de a piscina do Natan ontem.
1: E foi, porque...
2: Na chuva, o pessoal lá com o Natan.
1: É, super lotado ontem, um Parque do Povo, daqui a pouco a gente vai falar. Inclusive, teve um momento muito especial. Jefferson Arretado, ontem, na quinta-feira, ele fez uma homenagem para Xande Avião e ontem Xande Avião chamou o Jefferson para o palco, né, Rodrigo?
4: Isso mesmo, foi um momento de homenagens. O Xande foi questionado pelo Verton Ribeiro durante a entrevista coletiva sobre essa parceria com o Jefferson Arretado e ele disse na entrevista que ia convidar para o palco e cumpriu. Convidou, o Jefferson estava planejado, segundo o Xande, para cantar outra música e ele surpreendeu pedindo para ele cantar a música Sonhador, que é dele.
1: Daqui a pouco a gente tem esses babados aqui, porque Verton Ribeiro não perde nada naquele backstage. Daqui a pouco a gente vai trazer aqui no programa também. Vamos fazer o seguinte, antes da gente ir pra policial, Joel, mostra aqui a nossa bancada, porque tem... Pode tirar o GC aqui pro povo ver. Tem... Hoje vai ter sorteio, Joel, ó. 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Daqui a pouco a gente vai sortear. Hoje é exclusivo, Joel, no canal no YouTube. Vai ter que ir lá no canal no YouTube, seguir o nosso canal no YouTube e compartilhar lá e votar na enquete. A enquete já está, inclusive, no ar. A enquete é a seguinte, Dessana, você acha que o Brasil supera o Japão e segue
2: Na Copa?
1: Na Copa, você acha que segue?
2: Eu acho que segue.
1: Pois bem, você vai ter que dizer, votar sim ou não e no YouTube, no chat, no YouTube, colocar seu nome completo e de onde você está nos assistindo. Se é de Campina Grande, você bota o bairro, tal, tal, que a gente vai entrar em contato com você. A enquete acabou de subir. Enquete, você acha que o Brasil... Pode tirar o termo enquete. Você acha que o Brasil vai superar o Japão e seguir na Copa do Mundo? Sim ou não? Já tá a enquete aqui no nosso canal no YouTube. Você vota e vai colocar aqui nos recados seu nome e o seu bairro, a sua cidade. Nós vamos sortear dois Pix de R$100 cada um. Cada Pix vai com uma camisa da seleção e três copos especiais do São João aqui da MR São João.
2: Posso?
1: Então vai ser dois ouvintes.
2: Posso?
1: Não, pode não. Quem tá aqui não pode não. Então é o seguinte, deixa eu explicar.
2: Só dizendo que é a camisa da boa.
1: É, a camisa é a seleção GM Track, tá aqui, ó. Com três copos do MR São João, mais R$100 de Pix. Ô Joel, fecha aqui pra gente mostrar um pouquinho esse copo. Olha como o copo ficou bonito aqui. Os menininhos aqui, ó. Os Power Rangers. Ó, tá vendo aqui o copo do São... É, meu filho, ó, com todos os nossos...
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1: Patrocinadores do MR São João, nosso projeto.
2: Ah, Rodrigo, você vale bonitinho, rapaz.
1: Ó, Vanielton, Wanderson, Arthur Vinícius, Kevins, Pedro Araújo, aí tem Hernanda, Verton, Rodrigo, Raquel Nuto e eu. Aqui, ó. Três copos especiais desse, mais a camisa da GM Track. Desce aqui, Joel, para mostrar a camisa da GM Track. Que é, como disse Rodrigo, como diz Dessana, é da boa, meu filho. Camisa da seleção da GM Track, mais R$100 no Pix, para deixar ainda melhor esse negócio dessa promoção. Agora, só vale no YouTube, você tem que ir lá pro YouTube agora, o canal no YouTube, deixar seu nome. Já tem gente aqui, ó. A Cidália Brito tá assistindo a gente em Campina. Pedro Freire, tá dizendo, Pedro Freire, filho, tá em Areia. A Cidália tá lá no bairro das Malvinas. Tá doida pra ganhar também um pixinho de R$100 e a camisa da Copa. Você deixa o seu recado nos comentários do YouTube. Hoje a promoção é exclusiva pros comentários do YouTube. Não adianta mandar no Zap, Não adianta mandar aqui no meu privado, tem que ser no canal no YouTube da MRTV, viu, Rodrigo Silva?
0: Acesse aí então, hein? Não perca tempo, MRTV, a TV digital do blog do Márcio Rangel lá no YouTube. É bem fácil de encontrar.
1: Mande a sua mensagem. Aproveita e vota na enquete. Você acha que o Brasil passa do Japão?
0: Acho que sim. Vai ser um jogo mais complicado, talvez o mais complicado que o Brasil já teve. Porque o Japão tem mais qualidade do que os adversários que a gente enfrentou. Mas dá pra passar.
1: Graças a Zico, né?
2: Ele ensinou.
1: Japonês, vamos combinar de japonês, forte japonês, né? Jogar futebol.
2: Mas aí ensinaram.
1: Aí foi um brasileiro daqui ensinar, pronto.
0: Pronto,
2: é. Agora os japoneses têm um jeitinho brasileiro de jogar. Então é por isso que eu acho que é um jogo mais trabalhoso, mas eu acho que o Brasil passa.
0: Eu acho.
2: Não vai ser aquele placar gigante, mas pelo menos 1-0 tá garantido.
1: Não, 1-0. Tem que ser 2-0, 3-0, vai. Tu já viste japonês?
6: Brasil!
1: Japonês comer feijão.
2: Mas o problema
1: feijoada.
2: É
1: que o menino de Ancelotti estão tudo caprichado na feijoada, na rapadura e na soda preta. Oxe, oxe, mas isso é conversa. O japonês até aprendeu, mas quem sabe jogar somos nós. É 3-0, segunda-feira, e a gente vai chegar com moral. Agora, tem um povo do contra, né? Diz que tem um cara aí, babalorixá, numerólogo, sei lá, que diz que a gente vai ficar segunda.
7: Como é?
2: Não, eu acho que não fica, não.
0: Eu vi essa notícia.
2: Eu acho que não fica.
1: Olha o outro. Contra aqui. São os brasileiros. São os patriotas. Tá vendo ali dizendo que o Brasil vai votar segunda, Joel João.
6: Brasil!
1: Muito bem, Brasil! Não, volta não. Visit AZ. 1-0, segunda. E é bom que é cedo. Daqui a pouco, inclusive, a gente vai entender. É folga no segundo expediente
2: ou
1: não é?
2: Isso é importante explicar pro pessoal que tá todo mundo querendo saber. Afinal, vai ter que trabalhar até o final? Vai compensar? Vai liberar? O que que a gente vai fazer nesse jogo?
1: Rogério Pereira tá lá em Itabaiana confirmando comigo que é 3-0. Seu Josué tá lá na Rádio Galante FM. Hoje tem forró em Galante, apesar da chuva, tem forró em Galante, viu? Muito forró em Galante. Josué, um abraço, meu querido. Josué é o diretor lá da rádio. Seu Josué tá lá nos acompanhando também. Quero ganhar meu Pix pra ir pra Vila do Artesão. Eita, Isabelle Negreiros tá aqui também. Olha, gente, tá valendo 2 Pix de R$100, mais camisa da seleção GM Crack, mais copo especial da MR São João. Vamos direto para as informações da área policial, Rodrigo Silva.
0: Vamos embora, área policial no Jornal de Verdade.
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0: Quem está na redação para trazer para a gente informações desta manhã de sábado é o repórter Wanderson Gomes.
1: Está molhado?
0: Não sei, vamos descobrir agora. Será que ele chegou nas chuvas? Será que ele não chegou?
1: Tá não.
2: Wanderson. Tá não, olha aí.
1: Não veio de preto, porque ele veio de carro hoje para não se molhar. Tá vendo aí? Nem um pingo d'água tem, nem assanhado tá. Pode ir atrás. No dia que televisão ou internet tiver cheiro, pode ir atrás que tá cheiroso
2: menina,
1: também.
2: Menina, porque você não viu o que ele traz na bolsa?
1: Ah,
2: são duas escovas, filho, dois desodorantes, 10 perfumes.
1: Olha, ele e Pedrão na CCE aqui. Cada um que tem um kit de beleza. E Joel, não fica por trás não, viu? Dá o pé ali não. Tem uma necessaire.
0: A dele é a maior de tudo.
1: Uma necessaire que tá uns 20 litros.
2: Você já sabe. Agora tem que dar necessaire padronizada pros meninos pra eles saírem fazendo
1: sei,
2: propaganda.
1: Além desse, final do ano é necessaire. Wanderson Gomes, bom dia pra você, Wanderson.
8: Olá, Márcio. Bom dia a você. Bom dia, Rodrigo. Bom dia, Dessana. Bom dia a todos que nos assistem e também nos ouvem. Olha, Márcio, a gente traz agora informações lá da cidade de Piancó. A gente lembra, Márcio, que o estado da Paraíba está sendo marcado principalmente pelo monitoramento do crime organizado aqui no nosso estado, principalmente por câmeras que são instaladas irregularmente no nosso estado por esses grupos criminosos, principalmente para monitorar a movimentação das forças de segurança aqui do nosso estado, viu? E aí, nessa semana, na quinta-feira precisamente, a Polícia Militar e a Polícia Civil conseguiu lá na cidade de Piancó apreender cerca de 8 câmeras que estavam sendo utilizadas nas ruas da cidade para o monitoramento da Polícia Militar e da Polícia Civil também ali na região. A gente conversou, inclusive, a gente tem uma fala da Polícia Militar ali do 13º batalhão de polícia militar que fica responsável ali pela região. E eles falaram sobre essa apreensão e também durante esta operação foi presa uma pessoa em flagrante por tráfico de drogas. A partir de agora a gente ouve a fala da polícia militar.
6: 25 de junho de 2026, mais uma operação exitosa dos policiais militares deste 3º Batalhão, dessa vez na cidade de Piancó. Através de denúncia, operação conjunta, Polícia Militar e Polícia Civil, os órgãos de segurança pública integrados, onde há integração e interação, o resultado é o bem da sociedade. No dia de hoje recebemos grandes denúncias da cidade de Piancó, que após a saída do preso conhecido como Buzinho, lá da cidade de Piancó, estavam instalando câmeras naquela cidade para monitorar a ação policial. Essa nota também veio de um detento que está preso lá na cidade de Cajazeira, no presídio de Cajazeira, conhecido como Cucutuca, que tenta falar e mandar ordens lá na cidade de Piancó. Mas só que a gente está atento. E hoje a gente conseguiu desarticular, junto com a Polícia Civil, retirar todas essas câmeras que estavam monitorando o trabalho da Polícia Militar e da Polícia Civil. Determinação do secretário de Segurança Pública e comandante-geral: combater veementemente os traficantes e as facções criminosas para que elas não dominem o território paraibano. E assim vamos fazer, principalmente aqui no Vale do Piancó. Polícia Militar, Polícia Civil, atenta. Não vamos deixar em paz. Em continuidade, tirando essas câmeras, a gente também fez uma prisão por tráfico de droga. Tá aqui, ó, maconha, como vocês podem ver, ó, grande quantidade de maconha, crack, aqui também pedra de crack pronta para venda, aqui duas petecas de cocaína, que segundo o traficante era para consumo dele, e aqui umas trouxinhas de maconha, conhecido como Mago, faccionado da Nova Ocaida. O mesmo hoje deu azar e a segurança pública deu sorte. Viciado estava comprando. Chegamos no ato, quando estava tirando essas câmeras. Verificamos a situação. Fomos até o local, corremos atrás dos elementos, conseguimos capturar ele com esse vasto material. Viciado, o cara que estava lá com o viciado, está aqui para prestar depoimento. Também foi dado voz de prisão mesmo e dado voz de prisão do traficante.
8: Pois bem, esse homem foi preso durante esta operação. Ele não tinha relação direta com essas câmeras que foram apreendidas, mas durante a ação policial ele estava comprando entorpecente, comprando maconha, cocaína, e também foi preso com todo esse material. Lembrando que as forças de segurança estão realizando operações em todo o estado para apreender, Márcio, essas câmeras que estão servindo como monitoramento irregular, né, desses grupos criminosos. Esse que é um assunto que inclusive ganhou destaque nacionais, nos jornais nacionais, trazendo essas informações, infelizmente, desses grupos criminosos que estão cada vez mais organizados aqui no nosso estado.
1: De repente a gente descobriu que a gente vive um BBB do crime e não sabia. Porque agora a gente se surpreende, mas parece que essas câmeras já foram instaladas há muito tempo. Tem inclusive bairros de Campina Grande onde os criminosos monitoram a presença da polícia.
2: Tem um monitoramento mais eficaz até do que o da própria polícia, né?
1: Exatamente. Porque, inclusive, dessa, né, é bom a gente destacar, aproveitando que o Wanderson está aqui e que cobra a área policial quase diariamente, é porque nessas comunidades existe um poder paralelo, que é o poder da criminalidade. Inclusive, defendido por algumas pessoas. Que, fulano, quando fulano está aqui é mais tranquilo. Mas esse é o problema, porque a criminalidade dá ao cidadão de bem a falsa sensação de segurança. Bandido não dá segurança a ninguém. Ladrão não dá segurança a ninguém. Traficante não dá segurança a ninguém. Quem dá segurança à população são as autoridades legalmente constituídas pelo Estado. Quem dá segurança é a polícia. Polícia dá segurança à sociedade. Bandido não dá segurança à sociedade. Então, se você está aí na comunidade achando que está tranquilo porque o traficante está dizendo que está tranquilo, não se iluda, não. Porque está tranquilo até o dia que ele achar que tem futuro para ele. né? Sim. Porque quem dá segurança à comunidade é são as autoridades constituídas pela lei. Esse negócio de a gente achar que meu bairro, minha comunidade, tá tranquilo porque o fulano que é chefe da boca de fumo garanta a tranquilidade, isso é uma falsa ilusão. E se você souber de alguma coisa semelhante como essa que o Wanderson colocou aí, de monitoramento de câmera, de bandido monitorando o trabalho da polícia, informa as autoridades, mesmo de forma anônima. 197, que é o Disque Denúncia da Polícia Civil, serve para isso. Por falar nisso, Wanderson, aproveitando, a repercussão de ontem para hoje foi a operação da Polícia Civil, que apreendeu celular roubado com força. Eu vou aproveitar que você está aqui para perguntar o seguinte. Tem muita gente nas redes sociais perguntando o seguinte: como é que faz para saber se o celular do caba tá naquele bolo? Faz como, hein, Vantes? Vai na central, é?
8: Isso, Márcio. Ó, essa operação é uma operação que já existe há cerca de 2 anos, faz parte do grupo Recupera, e é exatamente para períodos festivos, mas durante todo o ano funciona. A população pode, sim, até a central de polícia no bairro do Catolé e saber se seu celular foi recuperado durante essas ações da Polícia Civil ou Polícia Militar também. A gente sabe que durante as festividades juninas aumenta, infelizmente, tanto a incidência de roubo, mas também de furto, né, de aparelhos celulares e também os extravios, que são as perdas desses aparelhos celulares. E aí a pessoa precisa, é importante que faça o boletim de ocorrência, seja virtualmente pelo site ou também na central de polícia, para que a Polícia Civil tenha o registro daquele aparelho celular, e também é importante o númerozinho do MEI, que vem na caixa do aparelho celular, para que a Polícia Civil consiga chegar até você, chegar até um contato, até o endereço, para que você possa ir na central de polícia recuperar. No dia de ontem foram devolvidos cerca de 100 aparelhos celulares, mas esta é uma operação que no final do período junino também é realizada com um montante maior, e aí é devolvido para mais pessoas, principalmente pessoas que também são de outros estados e vêm para cá, para Campina Grande, ou enfim, para algum dos distritos, também para o nosso estado, para aproveitar esse período junino. Então é importante acionar 197 caso seja uma situação de roubo, ou também fazer o boletim de ocorrência para que a Polícia Civil tenha o seu registro. Então pode ir à central de polícia, acionar 197 da Polícia Civil, mas é importante sim fazer o boletim de ocorrência.
1: Gomes, daqui a pouco eu vou trazer mais informações da área policial, Wanderson, que inclusive a gente tem agora uma confirmação triste de um acidente na BR-230 na cidade de Riachão do Bacamarte. Uma mulher morreu, a imagem inclusive é bem forte, porque acho que um motorista parou.
7: Olha, meu amigo.
1: Pronto, essas são as imagens que acabam de chegar. Esse carro capotou ali próximo à cidade de Riachão do Bacamarte e uma mulher morreu. Ela foi arremessada para fora do carro.
2: Tava sem cinto de segurança e acabou sendo
1: arremessada. Agora dessa eu vou dizer uma coisa. Pode deixar o GC, Joel. A pista molhada, né? A pista molhada é uma combinação de riscos, né?
0: E aí pouca visibilidade também, né?
1: Na BR,
0: na imagem.
1: Esse acidente foi na BR-230. A gente vai trazer mais detalhes daqui a pouco. Vamos tentar um contato com a Polícia Rodoviária Federal. Essas são as primeiras imagens que estão chegando. Joel, não sei se você consegue botar a imagem da fotografia. Tem a placa do carro. Pronto, olha aí. Olha aí o carro, né? Esse carro. Não dá pra ver o modelo do carro.
2: Eu acho que é um daquele... É um carro da Fiat, a gente não consegue saber.
1: É um Fiat, né? Então, é um Fiat. Eu vou até fazer, como diz o outro, virar essa foto aqui pra ver.
2: É um Argo? Os meninos estão achando aqui que é um Argo.
1: Tem a placa
2: aí, ó.
1: É.
2: TPA8F62. Eu acho que é isso.
1: Exatamente. É um quê? Um Pulse, né?
2: Um Pulse.
1: A placa a gente é essa mesmo.
2: Pelo menos a
1: TPA8F62. TPA8F62. Eu vou até fazer uma edição dessa foto aqui, Joel, para te mandar, que aí fica mais fácil de você colocar na tela. Mas esse acidente foi agora há pouco, viu, gente? Na BR-230. Vocês viram aí que pelas imagens continua chovendo muito.
7: Na BR-230, viu?
1: Então, todo cuidado é pouco nessa chuva.
2: A pista fica muito escorregadia. Então, se você não tomar cuidado, aí você vê uma área de curva. você sobra na curva, acaba capotando. Então tem que tomar muito cuidado mesmo, gente.
1: É verdade.
2: Reduzir velocidade é o principal.
1: Olha, infelizmente, esse registro desta manhã, a gente vai atualizar outras informações. Tá aí a foto do carro, ó, TPA 8F62, a foto, a placa do veículo, como eu disse aí, é um carro do modelo novo, né? É um carro novo, então, inclusive. Bem, daqui a pouco a gente traz mais detalhes das informações. Aliás, tem mais informação da área policial. Você tem aí a história de um arrombamento, de uma casa, como é? Roubaram celulares? Como é que foi aquilo?
4: O Wanderson Gomes, que eu acho que está com a gente ainda, ele vai trazer essas informações. Wanderson, teve uma situação, a gente estava citando agora há pouco, você, inclusive...
1: Falando de celular, né?
4: Questionamento do Márcio, falando sobre celular, como é que as pessoas podem fazer para tentar recuperar por parte da operação... Teve situação de roubo de celular acontecendo aqui na Rainha da Borborema? Quais os detalhes?
9: Tem sim, viu, Rodrigo? E também esse crime, esse assalto, foi registrado por câmeras de monitoramento exatamente de uma residência próxima onde essa situação aconteceu. Foi na última terça-feira, no dia 23, lá no bairro do Catolé. Essas imagens, inclusive, devem ajudar a polícia civil a investigar a participação desses dois homens que chegam nessa motocicleta, abordam essas duas vítimas que estavam em uma calçada ali no bairro e foram surpreendidos por esses dois homens que estavam, inclusive, com capacete, com também uma espécie de jaqueta em uma moto Saara e efetuaram esse assalto. A gente percebe, inclusive, que uma das vítimas chegou a correr e correu muito rápido para tentar se livrar desse assalto e conseguiu, graças a Deus. Mas essa vítima que ficou na localidade teve seu celular roubado. Ele prestou depoimento, prestou boletim de ocorrência na Polícia Civil, como a gente estava orientando na outra entrada ao vivo, mas a Polícia Civil nem a Polícia Militar conseguiu ainda localizar esses dois homens. Essas imagens já estão de posse da Polícia Civil, que já efetua, inclusive, a investigação deste crime na última terça-feira no bairro do Catolé, aqui em Campina Grande, viu, Rodrigo? Então, uma situação, infelizmente, lamentável, mas que a Polícia Civil já está, sim, investigando esse crime por meio da Delegacia de Roubos e Furtos e também por meio do Núcleo Recupera aqui em Campina Grande.
1: Anderson, eu estava analisando, que eu não vi com propriedade esse material antes de ir para o ar, mas foi de 1h da tarde. 1h da tarde. Impressionante essa imagem. E os criminosos, assim, temor, ninguém tem mais. E aí, agora sim, Wanderson, a gente conseguiu aí as imagens, ó, dos celulares roubados, inclusive porque as pessoas, como você disse, podem comparecer à sede da 2ª Superintendência de Polícia Civil. Gente, isso não é um bazar, não, viu? Isso é celular roubado, viu? É, porque fica... tá tão organizadinho e arrumadinho que parece um bazar, mas não é, não. Inclusive, Wanderson, eu queria destacar algumas coisas, olha só. Tem celulares com as caixas e tudo, ou seja, roubados de lojas, né? Roubados de, por exemplo, de entregas, né? Tem ladrão para tudo que é tipo. E esses celulares, Wanderson, a maioria deles estavam sendo vendidos no Shopping Popular Edson Diniz. É bom destacar isso, né, Wanderson?
9: Com certeza, Márcio. Essa é uma informação bastante importante porque serve até mesmo para a população não se prejudicar na compra de um aparelho celular como esse. Porque essas pessoas, infelizmente, que compram esses aparelhos celulares, elas podem ser presas por receptação. Então, é bom ter muito cuidado, principalmente pelo valor que está fora aí, um valor que é menor, né, do preço de mercado, de fato. Mas essa foi a operação, como a gente estava pontuando, de devolução desses aparelhos celulares, como você bem pontuou. Estava sendo vendido no shopping, no centro da nossa cidade, ali nas proximidades da Praça da Bandeira, em lojas, né, que ficam ali localizadas no shopping. Mas essas pessoas, inclusive, também devem responder por receptação, se caso caso elas não souberem explicar de onde vieram esses aparelhos celulares que são produtos de roubos ou furtos nesses últimos meses aqui em Campina Grande. Então essa loja ela está parcialmente fechada para a investigação da Polícia Civil. O proprietário agora vai ter que explicar muita coisa para a Polícia Civil, que vem investigando de fato. Mas uma notícia boa é que esses aparelhos agora voltam para os seus donos originais, que podem ir na Central de Polícia, na segunda superintendência, pegá-los.
1: Você viu ontem, divulgadas pela polícia, o responsável pela loja é um cara jovem.
9: Sim.
1: Não é? Ou seja, não tem inocente nessa história. Você está vendo aí que além de celular, tem até perfume árabe. Olha ali, Haribaba, tá vendo? Os perfumes, tem relógio, ou seja, tem muito material furtado ou roubado na central de polícia. Celulares, inclusive iPhones 17, iPhones 16, iPhone 15, ou seja, celulares caros.
0: Ao todo é R$500 mil
1: tá,
0: em celulares.
1: 500 e mil produtos. Pontos?
0: Isso, foi uma apreensão avaliada em R$500 mil.
1: Wanderson Gomes, obrigado pela participação, Wanderson. Daqui a pouco a gente volta a te chamar. São 9:58. Estamos com o Jornal de Verdade ao vivo. Eu, Rodrigo Silva, Dessana Araújo. Daqui a pouco a gente vai para o centro da cidade. Daqui a pouco a gente vai para a Vila do Artesão, porque hoje tem forró na Vila do Artesão. Joel Jonatas, coloca na tela o que é que a gente tem de programação daqui a pouco, a partir das 14h, na Vila do Artesão. É o último sábado.

0: Hoje tem Capilé e Abilson Ramos. Tem bregão hoje.
1: É, mas pra todo mundo dançar forró, Capilé, o e rei brega. Da alegria. E pra todo mundo na ruedeira, no brega, né? Com Adilson Ramos. Tem também trio de forró em outros palcos por lá. E claro, as peças do artesanato aqui na Paraíba.
0: Agora é coberto lá, dá pra ir, né? Tá chovendo, porque segue chovendo, viu, Joel? Depois coloca outro trechinho aí do nosso Motolink pra ver como é que tá o Motolink no centro de Campina Grande, porque segue chovendo. Olha só, daqui a pouco, às 14h, tem transmissão ao vivo da MRTV, a TV digital do Márcio Rangel. Nosso Motolink segue ali. Vixe, mano, tá fechado.
1: Tá fechado.
0: É, haja água em Campina. É chuva, meu filho, é chuva. E a previsão. Ô, Rodrigo, tem previsão do tempo aí? Aproveita que o Motolink tá no ar, o carro Link. É, vamos pra previsão do tempo. O que é que tem de chuva aí? Tem previsão? Vai continuar chovendo o resto do dia?
1: Vai continuar chovendo. Atenção, atenção, hein? Agora em Campina Grande, 23 graus. A máxima de hoje, Márcio, é só 24.
0: Ah, então vai ficar frio assim o dia todo.
1: É, vai ficar frio o dia inteiro. A máxima é só 24, a mínima é abaixo dos 20 graus. Agora tá chovendo na Rainha da Borborema, em praticamente toda a cidade. Rajadas de vento a 32 km por hora. Então tem chuva e tem vento também, hein? Então é mais fácil para se molhar nesse sentido. E hoje, ao longo do dia, nós temos 95% de chances de continuar chovendo. Então já é praticamente a sentença de que hoje será um dia para ficar na cama, enrolado, aproveitando folga, quem tiver de folga, aproveitando isso.
0: Tem jogo da Copa hoje?
1: Tem.
0: Dá pra assistir, né, enrolado?
1: Dá pra assistir.
0: Sabe quem é que tá enrolado uma hora dessa? Márcio Tyson Nogueira dos Santos. Nem saiu de casa, nem saiu do coelho ainda. Tá ele, Lion e Rubi. Tudo assistindo nós com a televisão e tudo enrolado. Agora, Rodrigo, tem uma coisa. Eu queria fazer até um registro, que eu fiquei feliz ontem, quando eu vi que as emissoras de TV da Paraíba estão adotando o Carro Link como prioridade editorial. A TV Correio, TV Cabranco, TV Paraíba.
1: Vinheta, né?
0: É que legal. E, inclusive, porque a gente começou a fazer isso há mais de anos, né?
1: Há muito tempo. Desde que começou o jornal, o Plantão Campina, o primeiro programa da nossa MRTV, a gente faz isso. Mostra ao vivo as ruas, mostra o movimento.
0: No então, carro e na moto, adotaram, né?
1: Carro, moto, na rua, parado, repórter, vai mostrando sempre.
0: Quem tá nos assistindo agora no YouTube tá vendo a imagem. Quem tá nos ouvindo na rádio tá vendo o céu de Campina Grande, cinza, previsão de muita chuva neste sábado. Agora são 10 horas e 1 minuto. 10 e 1 já. 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Qual é a enquete, Rodrigo? A enquete, a gente tá querendo saber se o povo tá acreditando no Brasil, né?
1: É isso mesmo. A enquete tá lá no chat. Você pode votar, dizer se sim ou não. Você acha que o Brasil vai superar o Japão e seguir na Copa do Mundo? Eu já vou votar aqui, ó. Já deixei meu voto. Sim.
2: Brasil.
1: Acredito que sim, hein? Segunda-feira, 14h, vamos todos fazer figa para o Brasil passar para as oitavas de final, eu acredito, e eu já deixei até um placar. Eu soube que o pessoal estava aqui organizando um bolão na redação.
0: Tem, eu quero.
1: É, 3-0 meu placar.
0: 3-0 meu, pode botar. Pronto. Vale quanto? É de R$100, R$50, R$10, é o quê?
1: Dá um valor simbólico para juntar e quem
0: não,
1: levar...
0: Não, valor simbólico não tem futuro, não. Porque... Não. Que bolão sem futuro da molesta, valor simbólico.
1: Um valor simbólico de no mínimo R$5.
0: Tem uma cota mesmo, porque do jeito que os malas daqui são, vão querer dar R$2. Não, eu vou adaptar esse, no mínimo R$10, tá bom?
1: Ó, aí adaptou.
0: R$10 o bolão da redação, meu palpite é 3-0. Pode botar aí, 3-0 pro Brasil. 3-0. Esse negócio de valor simbólico, não vou não, nada de vocês não, que vocês são muito mala. Ó, deixa aí o seu recado no YouTube. Ó, faz como a Isabelle Negreiros tá aqui. Gente, vocês têm que botar o nome completo e o bairro, tá? Isabelle Negreiros, da Palmeira, comentou agora. Márcio Rangel, estou ligado, quero parabenizar e participar do programa. É o Lucas Fiscal, do bairro do Pedregal. Rogério de Itabaiana,

0: Fabiano Lima de Araújo está no Jardim Continental. Jair Lucena, e hoje é aniversário do Jair. Tem parabéns aí, Tamar, pro Jair? Coloca aí pro Jair. Jair Lucena, o nosso ouvinte número 1. Um. Tá lá?
1: Parabéns, olha. Parabéns.
0: Parabéns, Jair. Jair tá lá no Dubu 6. Jair é vigilante. É vigilante, não. Como é que chama? Porteiro.
2: Porteiro.
0: Porteiro do Dubu 6. É o nosso querido amigo. Ganhou já o Pix da semana retrasada.
2: Olha aí.
0: Já ganhou 100zinho. Ô, jornal bom danado. Ô, jornal bom. Tânia Cabral tá em Itabaiana. Eita, como tem gente em Itabaiana nos acompanhando. Miriam Rodrigues tá no Monte Santo. Um cheiro. 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
0: Vamos falar de São João? Vamos primeiro falar de pamonha e canjica ou não?
2: Já tá no ponto, a gente vai falar da história da Dona Branca, que
0: vulgo
2: é bastante...
0: minha mãe, né?
2: É, a mãe do Márcio Rangel, bastante conhecida lá na cidade de Lagoa Seca.
0: Ainda não tá no ponto essa aqui ainda não? Vamos pra próxima, então tá. Vamos falar de São João. O que
2: vamos
0: é que a gente
2: falar,
0: tem mais
2: então,
0: aí?
2: Das apresentações de ontem no Parque do Povo, né? Porque a gente teve o Jefferson Arretado participando do show do Xande Avião. Ontem nós tivemos Natan e Xande, além de outras atrações, Kátia é a do Ilho e tudo mais. E esses foram os principais. E eles lotaram o Parque do Povo. Pra quem achou que não ia ter muito público por conta da chuva, se enganou. Teve alguns portões que fecharam, inclusive, hein? Então é por isso que a gente
0: coloca a imagem sem o som, Joel, pra gente ver aí. Como é que tá as imagens do público ontem no Parque do Povo, que foi realmente lotou e a expectativa é que hoje e amanhã também tá gente, né?
2: É, hoje, amanhã e na próxima semana também, que é a última semana, tem boas atrações que vão lotar. A gente tá vendo aí a apresentação de Kátia e Aduílio. Vamos acompanhar uma história bem legal, Márcio, que você estava citando aqui no início do programa. O cantor aqui paraibano, cantor de Lagoa Seca, Jefferson Arretado, ele participou da apresentação do Xande Avião. O Xande, quando se apresentou em Lagoa Seca, já havia prometido que iria gravar com ele uma música. Ele mesmo disse, convidou o Jefferson para o palco, o Jefferson se emocionou e essa gravação está em andamento. Já está planejado, já está encaminhado e ontem ele, vamos começar pela entrevista coletiva, ele, na entrevista coletiva à imprensa, foi questionado pelo nosso querido Verton Ribeiro sobre isso. Olha, Verton perguntou, você prometeu e como é que tá o andamento? Ele disse, está encaminhado e que inclusive naquele dia ontem ele ia cantar no palco. Dá só uma olhada.
3: Rapaz, que eu lembre desde que eu era pequeno, assim, ouvindo antes de ser o Xande Avião, Flávio José, Osmar Monteiro, a Cisão, Elba Ramalho, meu pai ouvia muito. E depois eu comecei a cantar, acho que Mastruz, Magnífico, Calcinha, Cavalo de Pau, Magnífico, falei já, são bandas que fizeram meu alicerce musical, foi isso.
4: A perna ainda treme antes de subir no palco e cantar para 79 mil pessoas.
3: De Campina Grande, sim. Todo ano treme porque, assim, sem querer desmerecer, eu fiz 23 shows já até hoje. Grandes eventos pelo Brasil, São João, graças a Deus, mas Campina Grande tem um peso a mais. Assim, sem querer desmerecer nenhum São João, longe de mim isso, mas... Campina Grande tem um peso gigantesco, não só pela quantidade de pessoas, mas pela força cultural que essa cidade tem e do jeito que me recebe. Então,
5: estou
3: um pouco nervoso.
5: Ontem você foi homenageado aqui por um artista local, Jefferson Arretado. Vocês já cantaram juntos em dezembro do ano passado, lá em Lagoa Seca, e você prometeu o feat. Ontem eu perguntei para ele, ele disse que está encaminhado. Como é que está o processo?
3: Pois é, o feat até, ele nem sabe ainda, mas o feat eu vou gravar hoje com ele aqui, no Serrão de Campina Grande, com essa multidão. Eu vou gravar hoje a música com ele, não sabe ainda. Ele vai subir no palco, achar que vai cantar outra música. Mas a gente vai gravar ao vivo hoje, diretamente de Campina Grande, a música com ele.
2: Tá aí, ó, ao vivo ele prometeu e cumpriu, viu? Que o Jefferson Arretado foi pro palco, foi convidado pelo Xande, cantou com ele no palco, a gente separou o trechinho.
0: Quem que gosta, mostra. Quem conhece Jefferson sabe quanto ele devia estar emocionado lá no palco.
1: E quanto é um meninão. Ele merece. É. É um caba muito gente boa, a gente conhece.
0: Tem um trechinho, é? Sabe. Vamos botar um trechinho, Joel? Coloca no ar, meu filho. Bota o menino de Lagoa Seca tocando aí com o Xande Avião, vai lá.
6: Vamos gravar o clipe do Jefferson no maior São João do mundo em Campina Grande, com todo mundo participando. O que você acha? Bora gravar agora? Tamo pronto. Você merece.
7: Campina Grande, Jefferson Retado. Xande Avião.

0: Aí o Jefferson arretado, inclusive, pode deixar a imagem sem o áudio mesmo e com a gente contando, porque é o seguinte, a gente, esse material da sua música tem direito de transmissão. Então, quando passa de 30 segundos, eles começam a monitorar o nosso canal também. Mas, se você quiser assistir, a gente gravou todo o show e vai estar disponível depois do Jornal de Verdade na nossa TV 24 horas. Então, você pode baixar o nosso aplicativo e ficar acompanhando, que a gente tem reprisado os shows do Parque do Povo diariamente. Então você baixa o aplicativo e coloca lá.
1: E pode
0: lá.
1: Ver esse momento tão bacana, né? Tão
0: o que é que a gente tem mais no Parque do Povo?
2: No Parque do Povo tem, teve essa história que a gente trouxe e agora a gente vai pra história da...
0: Da fã?
2: Ou, não, da pamonha.
0: Vamos pra fã? Porque aí, já que é o seguinte, hoje tem Zé Vaqueiro, né? Hoje tem Zé Vaqueiro. E a gente vai contar a história de uma fã especial do Zé Vaqueiro, não é isso, Rodrigo?
2: Isso mesmo. Gente, é uma história muito bonita. Ela tem 21 anos de idade. Por um procedimento médico errôneo, ela acabou ficando paraplégica. Olha só que tristeza. Ela tá em fisioterapia, tentando voltar a andar, recuperar alguns movimentos. E ela é bastante fã do cantor Zé Vaqueiro. Ela contou ao repórter Pedro Araújo que as músicas dele, o jeito dele, ela o acompanhar, dá forças a ela, inspira ela, entendeu? Ela fica feliz, ela gosta e isso motiva. E essa história a gente exibe agora, hoje é a apresentação do show dele e ela tem um sonho de conhecer, quem sabe não se realize neste sábado.
1: Eu tenho certeza que se ele conhecer essa história, ele vai atrás dela pra ver.
0: E eu quero ir acompanhando, parceiro.
1: Eu vou junto também.
0: Coloca no ar, Joel.
3: A rotina da jovem Ioana Caroline, de 21 anos, mudou completamente após uma vacinação mal aplicada, que a deixou paraplégica. Desde então, ela precisou reaprender muita coisa, adaptar a vida e encarar novos desafios.
4: Foi bem complicado e está bem complicado. Apareceu muitas infecções, deu síndrome de Guillain-Barré da cintura para baixo. Já paralisei os braços, até aqui todos dois. E aí, após de muita fisioterapia, foi voltando aos poucos. Ainda está um pouco fraco, tá? E nas pernas não voltou nada ainda, tá do mesmo jeito. Eu já tô no sexto tratamento e não reagiu nada ainda.
3: Foi justamente nesse período difícil que o cantor Zé Vaqueiro ganhou um espaço especial na vida de Ioana. As músicas passaram a fazer parte da rotina, trazendo momentos de alegria e ajudando a enfrentar os dias difíceis. A admiração logo virou uma verdadeira paixão.
4: Eu tava na casa da minha amiga, aí ela é muito fã dele também. O nome dela é Larissa. Ela é do Rio Grande do Norte. E eu falei, Larissa, quem é esse cantor que tá cantando essa música? Ela disse, Carol é Zé Vaqueiro. Ele tá começando a fama agora também. Tá, eu sou fã dele. E desde dessa música eu venho acompanhando ele. Desde que o Zé começou a cantar, a fama dele, eu sigo.

0: De uma admiração que transformou um artista em uma inspiração para seguir em frente. Mais do que uma admiração por um artista, a paixão de Ioana por Zé Vaqueiro representa um motivo a mais para sorrir. Quem confirma isso é a mãe, Maria José, que acompanha de perto a rotina da filha e percebe como a música transforma os dias dela.
1: Ela ri, ela brinca, ela fica, mãe, olha a música do Zé Vaqueiro, mãe, não sei o quê. Eu disse, mulher, deixa eu fazer minhas coisas. Ela disse, vem cá, mãe, depois a senhora faz. E assim a gente passa o dia brincando com as músicas dele, postando as coisas dele, passa o dia todinho, assim vai.
0: Então Zé Vaqueiro na vida de Ioana é sinônimo de alegria.
1: Com certeza, é muita alegria. Ela se espelha muito nas coisas dele. E o que ela, no momento do dia que ela tem a felicidade dela, é olhando as coisas dele e brincando e rindo. E assim vai, passa o dia assim.
0: Em casa, Ioana guarda na lembrança os momentos vividos ao som do Zé Vaqueiro na última vez que foi a um show do cantor. Recordações que reforçam um sentimento que cresce a cada novo show. E alimentam um sonho, continuar vivendo experiências ao lado do artista que tanto admira.
2: Foi bem antes, eu andava ainda.
0: Então, como era estar no show de Zé Vaqueiro? Quero que tu sentia.
2: É muita emoção que o show do Zé é muito bom. Não tem, é bem diferente, não tem explicação. Eu acho lindo as orações que ele faz também. Bem, é tudo perfeito.
0: Entre desafios, sonhos e muita música, Ioana escreve uma história marcada pela força e pela alegria. Se você pudesse ver Zé Vaqueiro, o que é que você diria a ele?
2: Eu não sei, não. Eu acho que eu ia começar a chorar. É uma emoção muito grande. Eu tenho esse amor por ele, é muito grande. Porque é assim, só de falar assim nele já começa, o coração começa a tremer, né? Fica bem emocionado. Quando ele começou a fazer novas músicas também, eu já, quando ele falava que vai postar tudo, as novas músicas, eu já ficava na espera no canal dele, só esperando ele postar também. É bem emocionante mesmo. E o meu sonho é muito grande de conhecer o Zé Vaqueiro. E eu queria muito que ele pudesse me ajudar no meu tratamento, a realizar esse sonho de voltar a andar.
0: Uma prova de que a admiração por um artista pode ir muito além do palco e se transformar em inspiração para seguir em frente. Pedro Araújo para a MRTV, a TV digital do blog do Márcio Rangel.
3: Tá aí, que história legal. Vamos torcer para. Eu vou pedir para o Rodrigo, os meninos aqui, já subir esse material, marcar o Zé Vaqueiro para a gente tentar juntar ele
4: já
3: com ela
4: pensou,
3: hoje, né?
4: Gente,
3: e ele tem um coraçãozão, eu acho que se der tempo, se ele não estiver em Campina, porque geralmente essa coisa é loucura de artista.
4: Ele tem show numa outra cidade também hoje,
3: em Esperança.
4: Né? Esperança.
3: Mas aí ele já chega cedo, ele toca primeiro em Esperança, ele tá num hotel em Campina.
4: Ele tá em Campina. Gente, olha aí, dá tempo.
3: Ele toca às 9 horas em Esperança e depois vem pro Parque do Povo.
4: É o último show do Parque do Povo hoje.
3: É, às 9 horas.
4: Inclusive, quem quiser pode conseguir ir pros dois shows, né? Sai de lá e
3: exatamente. Se a chuva deixar também, né? Mandar um abraço aqui para o seu Francisco. Seu Francisco é meu sogro, tá aniversariando hoje, viu? Chico, tá aniversariando hoje, tá acompanhando a gente lá na capital das Acácias, em João Pessoa. Olha, mandar um abraço aqui para o prefeito Chicão Bernardo. Hoje começa a super festa em Serra Redonda. Sabe quem é que vai estar em Serra Redonda hoje, querida? Paula Fernandes. Gostou ou não? Durma-se com um barulho desse, eu posso não ver Zé Vaqueiro, mas Paula Fernandes eu vou ver hoje. Paula Fernandes, Ranieri Gomes e Donas da Farra, em Serra Redonda, a partir das 9 horas da noite, tudo de graça, no tradicional São Pedro de Serra Redonda. Aí amanhã tem Meshville, Ferro na Boneca e Fabrício Rodrigues, e na segunda, ainda

0: gente tira os pecados com o Padre Nilson e depois dança forró com Bob e Léo, os três do Nordeste e Luci Alves.
1: Bacana.
0: Tudo em praça pública e muito gratuito.
1: Bacana essa prova.
0: O e, meu prefeito.
1: Paula Fernandes, que há muito tempo a gente não vê o show dela,
2: vai,
1: né?
2: Se
1: a chance
2: entregar de aproveitar. Pra mim. Olha aí, como a primeira vez.
3: O Natanzinho Lima, você não sabe as músicas.
0: Mas Paula Fernandes, eu sei que ela canta. Ela sabe cantar. Olha aí, a imagem tá na tela aí, Prefeitura de Serra Redonda. Hoje é dia de ir pra Serra Redonda viver o tradicional São Pedro de Serra Redonda. Mandar um abraço pro meu amigo, prefeitão Chicão Bernardo, é o prefeito atleta, o prefeito jogador, né? Tá nos acompanhando, mandou uma mensagem aqui dizendo, tô ouvindo o programa. É, e hoje é dia de Serra Redonda. E o bom de Serra é porque é o friozinho gostoso. É um mista, o povo de Serra Redonda é um povo carinhoso, é um povo que agrega. E ó, programão hoje, hein? Se não for pra ver Zé Vaqueiro, tem que ir pra Serra Redonda ver Paula Fernandes, porque Paula Fernandes é o único show de Paula Fernandes na Paraíba.
1: E faz muito tempo que ninguém vê um show dela.
0: É, e vai.
1: É a chance.
0: Hoje vai
1: é
0: ser.
1: É agora ou nunca?
0: Hoje vai ser banha. Hoje vai ser banha.
1: Muito bacana de ir pra uma programação diferente da de todo mundo, né?
0: É verdade. Olha. É. 10 horas mais 20 minutos. Vamos falar agora de Dona Branca, porque ainda tem os links ao vivo, né, Rodrigo?
3: É, ainda tem as nossas equipes de reportagem. Nessa onda aí do São João, a gente buscou algumas histórias para falar sobre quem faz o São João do seu jeito, do seu modo. E não pode faltar no São João, no São Pedro, no Santo Antônio, pamonha. Tem gente que consome o ano inteiro.
0: É. Encanta lá em casa tem, não
1: é? Tem o ano todo.
3: É, a gente conheceu um pouco da história da Dona Branca, que é a mãe do Márcio Rangel e é a pamonheira mais conhecida de Lagoa Seca e uma das mais conhecidas aqui no Agreste da Borborema.
0: Bora lá Campina ver. Grande quem é que também vai contar a história?
3: Quem conta é a Giovana Barbosa.
0: Outra Lagoa Sequense também. Vai.
4: Com muito carinho e dedicação, Dona Branca mantém viva uma das tradições mais saborosas do período junino. Moradora da cidade de Lagoa Seca, ela transforma o milho em deliciosas pamonhas que conquistam moradores e visitantes. Há anos, seu trabalho é símbolo de tradição, cultura e do verdadeiro sabor da nossa terra. Dona Branca, como é para a senhora ser conhecida como a melhor pamonha de Lagoa Seca?
5: É um orgulho, porque em toda esquina que eu chego, o pessoal compra, sempre me elogia. Tanto na comida, quanto na pamonha, quanto na canjica. Então eu tenho um orgulho dentro de mim, porque Deus me deu o dom. Porque se Deus não dá o dom, nada a gente faz, né? E é desse jeito. Comecei a vender umas galinhas. Aí eu vi que não dava. O menino estudava e eu digo, não vai dar para formar meus filhos, não.
4: Dona Branca nos contou como começou a sua história com a produção de pamonhas, que teve início no próprio restaurante da família, com receitas tradicionais e muito trabalho. No começo, ela fazia de forma simples, apenas para consumo próprio e dos clientes.
5: Primeira vez fui caldeirando pamonha e fui vender na rua. As pessoas tinham uma pamonheira muito, muito conhecida aqui. Eles diziam a mim, não quero não, só comprar pamonha do outro pamonheiro. Eu disse, não, acredito, meu também. Aí eu abri a pamonha, eles provaram. Aí comecei, uma semana eu levava um caldeirãozinho pequeno, na outra semana eu levava maior. E aí fui crescendo, eu 20 anos nesse ramo. Fui crescendo, crescendo. E também o restaurante não dava para. Meu pensamento era formar meus filhos. Que foi isso que Deus me deu o dom. E aqui estou aqui batalhando, né? E agradecendo a Deus e a clientela que tenho, que minhas pamonhas é para todo canto. E o povo confia. Porque você sabe, fazer pamonha não é brinquedo, não. Trabalha muito. Tem que ter muita higiene. É muita coisa. É muita história a contar.
4: Entre os visitantes que passaram por Lagoa Seca, turistas vindos do Peru fizeram questão de conhecer Dona Branca. E aí, qual foi a experiência?
6: Olha, vivo aqui, para mim assim, não posso passar o São João se antes passar aqui em Dona Branca. Isso já é uma coisa de família, através de minha tia, que já reside aqui em Campina Grande há muitos anos, então ela sempre procurou o melhor da cidade. E então a gente não pode passar essa oportunidade de chegar aqui a Campina Grande e visitar o restaurante Dona Branca, comer aquela galinha caipira maravilhosa, sempre bem preparada, e as pamonhas que realmente já são um sucesso incondicional. Em todo evento que você vai em Campina Grande, tá lá as pamonhas Dona Branca.

0: Então, sou suspeito de falar, né? Toda aquela produção que você tem é impressionante, realmente, muito, muito bom.
1: Para a senhora, como é vir aqui para a Dona Branca respeitar a tradição que a senhora mesma criou?
2: A verdade é que eu conheço a Dona Branca faz mais de 30 anos. Quando eu vinha pela primeira vez, era uma casinha pequena, agora está de 2 andares. Mas aquela senhora trabalha, eu gosto, eu venho aqui como se fosse minha casa. A comida é maravilhosa, minha família sabe que eu sou muito exigente na comida. Eu digo, eu sou como a galinha de Dona Branca. Me sinto muito feliz, um produto de qualidade, muita higiene e os preços são muito acessíveis a nossos salários que a gente recebe, né? Que como a situação está muito difícil, agora até comer pamonha é um luxo.
1: Para o senhor, como é que o senhor se sente vindo provar a tão famosa pamonha da Dona Branca?
3: Ah, não tem outro melhor. Não tem outro melhor. No Brasil. Né? Então, fique sabendo que é a melhor pamonha, é o melhor almoço, a melhor galinha de capoeira, porque tudo que ela diz é verdade. Tá bom?
1: E para a senhora, como é que a senhora se sente vendo esses elogios?
4: Eu não sei nem dizer. Eu quero agradecer de coração mesmo. Você que veio de longe, ela de Campina Grande. E quero dizer a você, estou um pouco rouca por causa do movimento do Ritar. É o seguinte, ao lado do Hospital da Criança, nós temos a pamonha da Branca, nós temos a canjica, nós temos a sopa. Você quiser ir conhecer lá, pode ir, viu? E espero o ano que as portas estão abertas.

0: Quem nunca comeu a pamonha de Dona Branca não sabe que é uma pamonha boa, não, viu?
1: Não,
0: da
1: e canjica?
0: Eu assino embaixo.
1: A canjica é perfeita.
0: Agora, canjica tem uma tradição. Eu só como do outro dia. Não gosto de canjica do mesmo dia, não. Quente, não. Canjica tem que ser fria e do outro dia.
1: Meu filho, eu como do dia seguinte, da outra semana, boa. Do jeito que for. E se tiver a rapinha do tacho, aí é que é boa.
0: Um beijo pra minha mamãe, que deve estar lá fazendo pamonha hoje também. Porque lá em casa tem pamonha até no Natal. É de domingo a domingo. É impressionante.
1: Mandar um cheiro pra Dona Branca, essa figura maravilhosa que mora no coração da gente.
0: Ó, a gente continua falando sobre São João e Festa Junina, porque você tá vendo aqui que eu tô no estúdio agora, Rodrigo levantou e deu lugar à nossa coordenadora do meio ambiente, a Lilian Arruda Ribeiro, que a gente vai falar um pouquinho num alerta importante, porque a gente falou muito, Lilian, de proibição de fogueira junina naquele período da pandemia, né? Porque, obviamente, tinha muita gente doente, com doença respiratória. Essa proibição das fogueiras, ela seguiu nos anos anteriores e eu queria lhe perguntar exatamente por quê. Por que as autoridades de meio ambiente, no caso você como coordenadora do meio ambiente, faz esse alerta e acha importante esse tipo de recomendação e essa proibição de fogueiras no perímetro urbano? Seja bem-vinda, bom dia.
2: Então, bom dia a todos vocês, né? Primeiramente, pedir desculpa pela voz. Infelizmente, não foi nem fruto do Parque do Povo, né? Foi realmente o período junino, as doenças respiratórias, como você acabou de comentar. Então, levando-se em consideração, a pandemia foi o ápice, né? Então, nós tínhamos uma situação bem atípica e, a partir dali, começou o olhar para um algo que a gente nunca tinha prestado atenção. E existe na Paraíba hoje uma lei estadual que proíbe essas fogueiras em todo o estado, não é só em Campina Grande, não é só no período junino. Mas a gente enfatiza mais isso aí no período junino pela nossa questão cultural, enfim. E assim como eu, a maioria da população nessa época está acometida com alguma doença respiratória. Então os hospitais eles já estão super lotados com doenças respiratórias, bronquite, bronquiolite, pneumonia, enfim. A fumaça dessas fogueiras, elas vão intensificar essas doenças respiratórias. Então você imagina um hospital super lotado e com a crise de asma por conta de fumaça. Então, pensando nisso, também levando-se em consideração, além da questão ambiental, o Ministério Público ele também recomenda todos os anos que essas fogueiras sejam proibidas. Então, além da lei estadual, nós temos também a recomendação do MP.
0: Quer dizer, então, que existe, é até importante, tá vendo como é a importância do conhecimento? Eu jurava que era uma norma local, impulsionada apenas pelo o festejo junino. Não é isso, existe uma lei
2: estadual. Uma lei estadual, não é só em Campina Grande. Qualquer cidade da Paraíba está proibido ter fogueira.
0: Essa lei faculta, por exemplo, o cara querer fazer uma fogueira em um sítio, na
2: zona rural. Zona rural está permitido. Quando você para perguntar, Marília, é a mesma poluição atmosférica da zona urbana, concordo. Porém, na zona rural são condições diferentes. Então, as casas são mais afastadas uma da outra. Não temos asfalto, porque o asfalto ele derrete com o calor da fogueira. Não temos tanta fiação, a vegetação da zona rural difere da zona urbana, então ela ajuda a captar mais carbono. Então tudo isso é levado em consideração, principalmente pelo MP da parte ambiental, quando ele faz essa recomendação. Então eu posso fazer uma fogueira na zona rural? Posso fazer essa fogueira na zona rural, não tem problema nenhum. Lembrando, essa madeira tem que estar legalizada, senão aí já é outra pauta, é crime ambiental por interceptação de madeira não legalizada. Então até na hora de você comprar essa madeira, você tem que ter esse cuidado. Ah, mas eu vou pegar um guarda-roupa velho que deu bicho e resolvi fazer essa fogueira, né? Então, o problema desse guarda-roupa é a quantidade de fumaça que ele vai fazer. É um tipo de fumaça diferente. A madeira própria para lenha, ela é diferenciada desses guarda-roupas antigos. Esses guarda-roupas velhos, vamos dizer assim.
0: É importante.
1: Então, tem que tomar todos os cuidados,
2: tem
1: toda
2: uma precaução, exatamente.
0: Ô, Lilia, falando ainda sobre essa questão da lei, às vezes ou outra alguém insiste em fazer, porque acha que não vai ter fiscalização. E eu vi essa semana, no dia de São João, aqui chegou no blog, inclusive, uma demanda que a polícia foi acionada para atender essa ocorrência. E vai, né?
2: Exato. A nossa ação, ela não é uma ação exclusivamente do órgão fiscalizador SESUM, a coordenação do meio ambiente. A gente faz uma ação conjunta. Então, a gente não sai apenas a SESUM. A gente sai a SESUM, a Polícia Ambiental e o Corpo de Bombeiros. Então, Nós recebemos denúncia pelo 90 da Polícia Ambiental, recebemos denúncia pelo 93 do Corpo de Bombeiros e sai todo mundo em comboio, realmente. Então, você liga, Lilia, aqui eu moro num condomínio fechado. Esse ano a gente recebeu denúncia dentro de um condomínio fechado em Campina Grande. O inquilino, o proprietário, né? Eu acredito que por imaginar que por ser na casa dele, um condomínio fechado, não teria problema. Então, lembrando, é zona urbana. Então, dentro do meu quintal, na minha casa, posso? Não pode, é zona urbana. Dentro de um condomínio fechado, posso? Não pode, é zona urbana. Então, assim, a gente sai com a polícia e antes que... Geralmente, a pergunta que mais acontece é o que, quais são as consequências para quem é pego, né? Então, é um crime ambiental. Eu devo lhe perguntar, irei lhe perguntar, de onde veio sua madeira? Está legalizada? Ou você vai responder por crime ambiental? Poluição atmosférica, outro crime ambiental. Infringir a lei estadual, outro crime ambiental. Então, não é um simples fato de acender uma fogueira. Tem todo o histórico por trás, toda a necessidade de fiscalização real.
0: Ou seja, vai acender a fogueira, mas quem vai esquentar é a cabeça do cara.
1: Pois é.
0: Só nesse momentinho já foi três.
1: E são três infrações. E quais são as penalidades para cada uma dessas infrações?
2: Então, é levado em consideração vários, vamos dizer assim, um checklistzinho, né? Vários pontos a gente leva em consideração. Mas é levado em consideração, vamos dizer, o tipo de madeira que você utilizou, a idade.
1: Eu peguei o guarda-roupa velho e fiz a fogueira.
2: Crime ambiental, porque você fez a poluição atmosférica.
1: Pena nesse caso?
2: Vai em torno de um salário mínimo.
0: Você é obrigado a trabalhar voluntário também.
1: A primeira, se a madeira foi no guarda-roupa, pode ser até um salário mínimo. Se fazer a fogueira em zona urbana.
2: Outro.
1: Quanto a
2: multa? Mais outro salário mínimo.
1: Dois salários mínimos. E qual era a terceira?
2: Dormi pouco, mas já dava pra comprar pamonha, viu? Era pamonha.
1: 3 mil conto, gente. De 3 mil
2: reais. Convertendo.
1: Aí a terceira, qual seria a infração possível nesse caso?
2: Receber por madeira ilegal.
1: Foi guarda-roupa. Então, mesmo assim, 3 mil conto por causa de uma fogueira, minha gente.
2: É melhor transformar
1: em pamonha. Bota no telão. Bota na televisão uma fogueirinha. Já fiz isso lá em casa uma vez. Bota uma imagem de fogueirinha, deixa rodando na televisão. Tá ótimo, você já se sente no clima de
2: menina. Não, é interessante, porque assim, ontem eu tava conversando com um amigo, aí ele disse, Lili, eu tenho duas memórias muito fortes de fogueira. Quando eu era criança, todo mundo ao redor da fogueira, soltando traque, chuveirinho, aquelas coisas da nossa época, né? Não vamos dizer nossa idade. Mas enfim, e era um momento muito agradável, que tava ali confraternizando com a família, enfim. Hoje em dia a gente sabe que essa realidade não é mais pertinente à nossa, do dia a dia, porque é questão de segurança pública, enfim. Aí ele disse, o segundo momento da fogueira que eu lembro é na minha adolescência, quando minha avó já era idosa, que era a mesma avó que reunia quando nós éramos crianças, só que agora ela tinha problema de asma, idade e tudo. E quando nós saímos na noite de São João com um monte de fumaça pela cidade, a gente não tinha um hospital disponível para colocá-la. Então ele disse que a partir daí ele começou a não querer mais fogueira de jeito nenhum. E assim, a gente pede que não espere chegar a esse ponto, né? Só quem já sofreu realmente com a asma, com problema respiratório, entende a necessidade, a agonia, o estresse que é nessa hora.
1: Sabe o que acontece lá em casa? Vocês estão falando isso? Eu tenho problema respiratório. Então, a minha vida inteira, principalmente depois que eu vim morar aqui, nos primeiros anos, porque dia de São João, dia de fogueira, é dia de ficar trancada dentro de casa, de botar pano embaixo da porta, de tentar botar fita em cima da porta para não entrar poeira, de isolar todas as janelas para não entrar fumaça de fogueira. Então, isso que vocês estão falando é a minha realidade. Hoje em dia, graças a Deus, depois que essa proibição começou, eu posso ter mais tranquilidade. Mas a minha vida inteira foi assim.
0: Lília, obviamente a gente está antivéspera de São Pedro. Obviamente tem a tradição, principalmente das pessoas que mais antigas, que querem acender a sua fogueira. Mas como você já disse, zona rural. E essa fiscalização, esse trabalho continua, não é?
2: Exato, exato. Assim como houve em Santo Antônio, São João, estaremos agora em São Pedro. Porém, de forma mais intensificada, porque por incrível que pareça, desde a pandemia a gente vem trabalhando nessa pauta. Mas esse ano, a quantidade de fogueiras acesas aumentou. A gente ficou assim, estarrecido, quando nós começamos a contabilizar. Não finalizamos ainda, mas a gente está levando em consideração quase 50% de aumento da quantidade de denúncias que recebemos. Então, agora em São Pedro, nossas ações serão intensificadas colocaremos mais contingente em campo, mais equipes em campo. Iremos fiscalizar com mais rigor a questão da venda das lenhas, né? Por mais que você diga, minha lenha eu vou vender para a pessoa que quer fazer na zona rural. Então legalize sua lenha. 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
0: Lília, obrigado por ter vindo prestar esse serviço, antes de tudo, né, nesse sábado aqui. A gente está sendo... E o legal é porque a gente está sendo ouvido agora na Pop Cariri, em Campina, mas a gente está sendo ouvido na rádio Galante FM em Galante, na rádio Butrins FM em São Sebastião de Lagoa de Roça, na rádio Ipuarana FM em Lagoa Seca e na rádio RCA FM em Areal. Ou seja, inclusive nessas cidades...
2: Não pode também.
0: Não pode, não também. Pode, pode no sítio. Não exato. Pode na rua. Exato. Mesmo que você mora numa cidade pequena.
1: Tem que Galante, lembrar disso.
0: Perímetro é urbano, não pode. Pode. Tem que ir pro sítio, né?
2: Areal, Lagoa Seca, nenhum vai poder.
0: Obrigado por ter vindo, viu, Lili? Melhoras.
2: Muito obrigada.
0: Tá eu e você hoje, viu? Assim, viu?
2: Tamo junto.
0: Meus três. Agora são 10 horas e 37 minutos. Eu vou fazer o seguinte: vamos chamar agora quem, Dessana? Deixa eu ver aqui o que é que a gente tem na ponta aqui. Raquel
1: vamos
0: Nuto.
1: Vamos chamar
0: a
1: Raquel.
0: Raquel Nuto, ó, já que a gente tá falando sobre São João, e esse ano tem São João e Copa, o jogo do Brasil, Lília, é segunda-feira, duas horas da tarde.
1: No meio do expediente.
0: Aí a gente foi saber. A gente foi saber se o empregador tem que dar folga ao funcionário. E se dá pra dar um ajustezinho? Porque tá todo mundo querendo ver o jogo.
1: Geralmente o expediente termina às 5. O jogo vai terminar às 4. Como é que fica, né? Vai ter que voltar pra fazer
2: o jogo. Eu vi no Instagram, a maior tristeza do CLT é quando o patrão chega com a televisão.
0: Raquel Muto conversou com um especialista sobre o assunto. Coloca no ar, Joel.
3: Olá, você que acompanha a programação da MRTV, a TV digital do blog do Márcio Rangel. O Brasil, na última quarta-feira, goleou a Escócia por 3-0 no último jogo da primeira fase da Copa do Mundo. Esse jogo aconteceu às 7 horas da noite. E os dois outros jogos também foram no período da noite, em dias como sexta e sábado. Devido a esses horários e também os dias, não houve uma ampla discussão se as pessoas iriam folgar, se iriam trabalhar durante o jogo. Porém, com o avanço do Brasil, o próximo jogo está previsto para a próxima segunda-feira, às 14h. Ou seja, horário comercial, né? Então, muita gente começa a se questionar de fato se o trabalhador possui algum direito nesse quesito, né? E também quais são os direitos do empregador. Para a gente sanar essas dúvidas a você aí de casa, a gente fala agora com a advogada Thalita Arruda, né? A gente traz a palavra de uma especialista no assunto. Eu já desejo seja bem-vinda, né, aqui à nossa programação, e eu já começo te perguntando, Thalita, né, se o jogo do Brasil durante o expediente de trabalho gera automaticamente o direito do trabalhador ser liberado durante esse dia ou não?
4: Oi, pessoal, Raquel, de antemão agradeço o convite, um prazer estar com você, com os telespectadores. Respondendo ao seu questionamento, Raquel, não gera, tá? O jogo do Brasil, ele não existe uma obrigatoriedade da empresa em liberar os seus funcionários. Mas o que pode acontecer é um acordo, tá, entre a empresa e os seus funcionários. Se aquele dia ou aquele horário vai haver algum tipo de indisponibilidade da loja, do empreendimento, alguma suspensão temporária da atividade ou alguma liberação daquele dia de trabalho. Tá? Considerando esse jogo na segunda-feira, no horário comercial das 14h, que pode acontecer alguma liberação temporária, tá, dos funcionários para assistirem o jogo, muitas vezes dentro da própria empresa, ou até mesmo liberação destes para irem assistir ao jogo e retornarem após o encerramento do jogo, considerando se for ainda o horário de expediente. Claro que essa comunicação ela deve ser previamente, tá, colocada ali para os seus funcionários, para que aconteça a organização, certo, do pessoal, principalmente sobre deslocamento e outras questões. E também tem que deixar muito claro se haverá uma folga, tá, 100% daquele dia, ou uma compensação de banco de horas, como, por exemplo, pode ocorrer.
3: Então, neste caso, trata-se de um acordo, digamos assim, né? Entre o empregador e o empregado para que haja essa flexibilização. Você falou aí de alguns cuidados, né? Também que deve ter. Quais outros cuidados, juridicamente falando, né? Que devem ser observados quando uma empresa decide liberar os funcionários para assistir o jogo? Por exemplo, nesse caso, liberar o dia ou a tarde, já que o jogo acontece à tarde.
4: Certo. Caso haja essa liberação do dia, né, completo de trabalho, a empresa precisa acordar previamente essa liberação, se ocorrerá por compensação de jornada, tá? Se em algum momento o seu funcionário vai precisar compensar aquela jornada, ou se aquele dia será entendido como folga, certo? O dia sendo entendido como folga, a empresa ela não pode fazer nenhum tipo de desconto, tá? Ou obrigar o seu funcionário a fazer algum tipo de compensação, porque ela mesmo decidiu em dispensar, né, os seus colaboradores e considerar aquele dia como folga. Diferentemente se houver uma compensação daquela jornada, certo? Na liberação do dia completo de trabalho, e a empresa acordando que haverá compensação daquele dia, então será acordado também para os seus funcionários um dia específico para haver aquela compensação de jornada ou até mesmo a compensação dividida em vários outros dias da semana ou dentro daquele mês. Mas é muito importante que aconteça essa comunicação prévia para que ocorra tanto a organização dos funcionários como também a logística do empreendimento.
3: Thalita, e no caso daquelas empresas, né, que possuem, por exemplo, TVs ali que os funcionários podem assistir e acontece uma paralisação do trabalho durante o horário da partida ali, para que os funcionários possam assistir. Como a gente pode entender esse caso, né? Haverá alguma compensação de horas ali?
4: Certo, então considerando essa pausa temporária, né, nas atividades da empresa, exclusivamente no horário do jogo, o que é que pode acontecer? Que haver um acordo, tá, entre a empresa e os funcionários para que durante aquele período de uma hora, duas horas aproximadamente da duração do jogo, a empresa ou suspenda, né, totalmente as suas atividades naquele momento e o funcionário seja liberado para ir em casa ou em algum outro lugar que ele queira assistir um jogo e retornar, certo? Sem haver a obrigatoriedade da compensação daquele período, ou até mesmo a empresa implementar e colocar, instalar algumas televisões dentro ali do seu estabelecimento para poder transmitir o jogo, tá? Para que o funcionário possa acompanhá-lo dentro da loja ou da empresa. Ocorrendo essa transmissão ali dentro da empresa, então não haverá obrigatoriedade da compensação de jornada, tá? Porque a empresa ela decidiu de fazer essa transmissão ali dentro do seu estabelecimento, então por conta disso é entendido que ela mesma suspendeu ali a sua atividade temporariamente para que o seu funcionário tivesse aquele momento ali de assistir ao jogo.
3: A gente está conversando com a advogada Thalita Arruda e a gente está aqui esclarecendo essas dúvidas, mas o que acontece, quais são as consequências que podem surgir se o empregado, né, mesmo sabendo disso, que precisa ter um acordo e tudo mais, ele se atrasar ou faltar, né, de forma, digamos assim, proposital para acompanhar o jogo do Brasil, né? Quais as consequências para esse empregado?
4: Caso o empregado ele se ausente da sua atividade laboral sem autorização, né, além do seu empregador, ou até mesmo sem algum comunicado prévio de alguma compensação de jornada ou alguma interrupção temporária do horário além do seu expediente, a empresa ela está autorizada a fazer o desconto daquele período de ausência, uma vez que não for justificado devidamente. Então, pode ser o dia completo, certo? Do dia de afastamento do jogo, ou até mesmo o horário, né, que o empregado resolveu de livre e espontânea vontade se ausentar das suas atividades para assistir o jogo, e mesmo retornando, a empresa tem essa autonomia, seu poder diretivo de fazer esse desconto. Também é passível de advertência ou algum outro tipo de medida disciplinar, por estar ali em desobediência às normas internas da empresa e por não haver acordo prévio, certo? Então, é muito importante que aconteça essa comunicação, né, entre a empresa e o empregado, para que não aconteça nenhum prejuízo para nenhuma dessas partes.
3: Esses pontos que nós estamos discutindo aqui, né, sobre as empresas, empregado, empregador, eles também são iguais para quem trabalha de home office, por exemplo?
4: Sim, o empregado em home office, obedecendo às regras da CLT, ele também deve seguir as normativas internas da empresa para aquele empregado que está trabalhando no próprio estabelecimento. O que acontece? Para um empregado que está em home office, né, a gente pode entender que é um pouco mais fácil dele acompanhar o jogo, já que está em sua residência. Mas se não houver nenhum acordo prévio com a empresa de suspensão temporária, né, daquele serviço, ou até mesmo de suspensão da atividade naquele dia, o empregado ele é obrigado a cumprir a sua carga horária, independente do período do jogo, até mesmo do dia, além do jogo e horário que está sendo transmitido. Porque entende-se que, como não houve um comunicado, um acordo prévio entre o empregado e o empregador, então ele não está autorizado a abandonar suas atividades laborais e assistir o jogo, mesmo estando na sua residência, em home office.
3: Sim, sim. Então, que orientações, né, você deixaria para os trabalhadores que estão aí na expectativa, né, que trabalham nesse horário, que querem assistir o jogo, mas sem prejudicar suas obrigações profissionais?
4: É muito importante ter um diálogo bem aberto, né, com a sua liderança ou com o seu empregador, para poder fazer esse acordo prévio, certo? Principalmente considerando que o próximo jogo vai ser ali dentro de um horário comercial, né, um pouco movimentado. Então, é muito importante essa comunicação, demonstrar essa flexibilidade, né, do empregado também, se for o caso, compensar a jornada em outro momento, ou, às vezes, chegar um pouco mais cedo, sair um pouco mais. Essas duas partes, né, tanto para que não aconteça nenhum prejuízo ao empregado passivo de advertências, descontos salariais, entre outras situações, e também não tenha nenhuma questão ao seu empregador. É muito importante o diálogo entre as duas partes para que ocorra essa situação da melhor maneira possível e todos possam assistir ao Jogo do Brasil.
3: Então, se a gente pudesse elencar, né, os principais pontos, os principais cuidados, resumindo aqui o que a gente conversou. Primeiro de tudo, ter um diálogo, e ter esse acordo, né?
4: Exato. Muito importante ter esse diálogo aberto, tá? Tanto com a liderança como com gestores, né? Até mesmo se for um empreendimento um pouco menor, com o próprio empregador, dono do estabelecimento, de verificar como que é possível para que o seu funcionário assista ao jogo, se ele vai ser liberado, se ele vai assistir dentro do estabelecimento, se a liberação será do dia completo ou somente do horário da transmissão. Então, com esse acordo, com esse diálogo, é muito importante ter ali uma flexibilização, né, de ambas as partes, para que não venha nenhum prejuízo. Tá certo? Então, pactuar essa compensação de jornada, por exemplo, eu enxergo como muito interessante para as duas partes, é porque a empresa ela pode ter ali uma suspensão temporária das suas atividades, já que aparentemente não terá tanta movimentação, já que todo o Brasil vai estar ali na expectativa do jogo. Então, fazer essa flexibilidade de compensação de jornada é um ponto muito interessante para ambas as partes. Claro que o diálogo é sempre importante para que também possa se encaixar na melhor necessidade de todos os lados.
3: Thalita, muito obrigada pela sua participação e por nos esclarecer essas dúvidas tão importantes.
4: Eu que agradeço o canal, a abertura e o convite, tá? Bom jogo a todos. Boa sorte, pessoal.
3: Obrigada, a gente conversou agora com a advogada Thalita Arruda, esclarecendo essas dúvidas que com certeza muita gente que está em casa, que está nos acompanhando, aliás, em casa, seja no carro, onde estiver, né? Porque a programação da MRTV dá para acompanhar de onde você estiver. Com certeza muita gente tinha essa dúvida, muita gente achava que seria obrigatório, que você não iria trabalhar nesse dia, mas como a advogada esclareceu, tudo se trata de acordos, né? Se o empregador, se o seu patrão fizesse acordo com você, que vai liberar naquele momento do jogo, ou então dá folga naquele dia, né? Mas a gente segue aí acompanhando o Brasil na Copa e torcendo também para que haja, para que ele avance ainda mais. É isso, vocês ficam, seguem acompanhando a programação da MRTV.
0: Raquel Luto, tá vendo aí que não é folga, mas pode ter
1: acordo. Mas pode virar.
0: Pode ter acordo.
1: Não é, mas pode virar. Eu acho que é aquela coisa, conversado tudo dá certo, né?
0: É verdade. Mandar um abraço pra Raquel, que trouxe esse conteúdo pra gente. Inclusive, olha, tem muita gente aqui no YouTube. Gente, tá quase terminando o jornal. 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Você tem 10 minutos para fazer isso. Rodrigo, vamos falar agora de academia. Você que é um rapaz fitness, pelo menos prometeu começar 2026.
1: Ele já começou?
0: Começou demais.
1: A pagar.
0: O ano já tá terminando.
1: Ele mas começou, Rodrigo, a pagar a academia, mas não foi. Vai.
0: Entendi. Rodrigo, conta aí, porque agora tem a história que a Hernanda Nóbrega vai trazer pra gente, né?
5: É verdade. Ela foi numa academia aqui em Campina Grande verificar como é que tava a rotina de trabalho dos personagens, do dono e também dos atletas, principalmente.
0: Dos alunos,
5: Nos alunos, nesse período de São João. Por quê? Porque é natural que 30 dias de festa afastem muita gente das academias. E ela foi buscar essas informações, esses dados e também, principalmente, alertar quem quiser voltar. Porque não é só voltar e achar que vai pegar o mesmo peso que pegava anteriormente, que vai voltar a mesma alimentação e tudo mais.
0: Tomar um veneninho.
5: 30 dias é muito tempo. Tem que ver o que é que aconteceu com o corpo naquele dia, nesse período. Vamos acompanhar, então, a matéria da Hernanda Nóbrega.
6: O maior São João do mundo muda a rotina de milhares de pessoas em Campina Grande. Entre os dias de festas, viagens e muito forró, a prática de atividade física acaba ficando em segundo plano. Nas academias, a mudança já é percebida. O número de alunos diminui durante esse período. Para os profissionais de educação física, interromper os treinos por várias semanas pode comprometer o condicionamento físico e dificultar o retorno à rotina.
7: Sim, diminui bastante os alunos por conta do São João, também o frio, também a chuva, e acaba colaborando para eles não virem, né? Mas é em torno de 30 a 40% a diminuição. Idosos, né? Adolescentes também, entre média, mas os idosos é o que fica mais fixo. É pela manhã, à noite já enfraquece mais um pouquinho, por conta que o pessoal vai forrosar, né? E o frio também, eles acabam não vindo, né? Tem promoções de mensalidades, de planos. E uma estratégia também que a gente está utilizando pelo Instagram, que você postou e você vai participar de um sorteio bem bacana.
6: Além dos efeitos no corpo, o afastamento da academia também pode afetar a motivação. Os especialistas explicam que pequenas adaptações na rotina ajudam a manter o hábito e tornam a volta aos treinos muito mais fácil depois das festas.
8: No máximo 2 semanas é o ideal de parar, né? Ela vai ter mais facilidade, né? Por conta da... não vai ser comparado com uma pessoa sedentária, porque a questão da memória muscular favorece muito. Mas a questão que a gente pede, pelo menos 3 vezes na semana, manter o ritmo, porque fica mais fácil de retornar o foco, né? Porque dificulta muito essa questão de você parar 1, 2 meses para poder voltar. Você vai ter menos motivação. Como eu falei, pelo menos 3 vezes por semana, manter ativo e tentar manter pelo menos a dieta, que eu sei que é bem difícil, né, nessa época, questão comida regional, questões de festa, noites mal dormidas, é bem difícil, mas pelo menos tentar manter a maioria dos dias a dieta e a atividade física pelo menos 3 vezes na semana. É, nós temos uma saída de 30% a 40% nessa época do ano, né? O Nordeste tem essa questão, né? Fora do Brasil, o pessoal não sai. Aqui começa as questões de férias também e de festas juninas, tem essa queda de população. Logo depois voltam. Aí voltam em torno de 20% a 30%, ali no começo de julho, final de julho.
6: Apesar da intensa movimentação do período junino, tem quem faça a questão de manter a disciplina. Para alguns alunos, é possível aproveitar os festejos sem abrir mão dos cuidados com a saúde.
9: É, como eu já tenho assim, um tempo frequentando a academia, então assim, a gente já desenvolve a questão da disciplina forte, entendeu? Então assim, faltar um dia, dois dias ainda para curtir um pouquinho a festa, tudo bem. Mas assim, é muita questão assim de ter disciplina, de ter foco, também não querer perder assim muito resultado que a gente já construiu com o tempo. Então eu tento assim ser mais constante com a questão da frequência aqui na academia. Menos umas 4 vezes na semana, 5. De 6 vezes que eu venho, eu tento manter essa frequência aí.
6: Enquanto muitos reduzem ou interrompem os treinos durante o período do São João, há quem faça o caminho contrário. Com a organização, alguns alunos conseguem conciliar a agenda de festas com a prática de atividade física e mantém aí a rotina mesmo nos dias mais movimentados.
10: A questão da rotina da academia, dos exercícios, permanece normalmente, apesar do trabalho. Mesmo quando tem um tempo, eu venho para essa academia e faço uma corridazinha também. 5 minutos, no máximo 1 hora.
6: Entre uma quadrilha e outra, muitos campinenses acabam deixando as atividades físicas em segundo plano. Porém, os especialistas reforçam que manter uma quantidade mínima de exercício durante esse período pode fazer muito bem para a sua saúde e também ajuda ao seu retorno após o final das festas. Os especialistas reforçam que não é preciso abrir mão das comemorações. O importante é encontrar um equilíbrio entre diversão e saúde, para que depois do São João, o retorno à rotina seja mais tranquilo. Da Nóbrega para a MRTV, a TV digital do blog do Márcio Rangel.
0: Tá aí, viu? Aí a Hernanda dizendo, Hernanda não parou no São João. Ela entrou no CrossFit, viu?
1: Olha aí.
0: Aproveitou
1: o São João. Na contramão de todo mundo que tá fugindo, ela está começando.
0: É, deu logo uma tapa na cara aí. Tipo. Pois é. Eita, Jesus. 10 horas e 58 minutos falando de São João. Nós vamos chamar agora Wanderson Gomes, que saiu aqui da redação e foi passear pela cidade. Ele tá agora num canto muito ruim, que ele tá lá na Nilca Equipadora. 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Wanderson Gomes já tá lá? Vamos chamar ele. Wanderson Gomes, eu quero saber se já deve pelo menos um cafezinho a você aí. Eu tô sabendo aí que já tem até uma sanfoninha. Daqui a pouco tem sanfona, tem forró. Wanderson Gomes.
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11: Ó, Márcio, aqui eu não vou passar fome não, viu? Daqui a pouco, com esse frio, eu vou já tomar um cafezinho. O pessoal do trio vai se preparar. Eu vou até me posicionar aqui pra gente ouvir um pouquinho do Thales e forró pesado também. Eu vou pedir pra...
1: Não aguentou.
0: Foi alguém? Alguém tá ligando aqui no grupo? Alguém tá aqui ligando a bênção? E aí derrubou o link do repórter. Ah, beleza, ah, beleza. Foi muito bem. Mas daqui a pouco, vamos, reconectou? Ele vai reconectar lá. Eu acho que ele ligou sem querer o telefone. Aí caiu aqui pelo WhatsApp. Mas tá aí, ó. A New Car oferecendo café da manhã para os clientes nesta manhã de sábado, 27 de junho. O Wanderson já reconectou? Vamos lá.
11: E fala um pouquinho sobre a história.
0: Tem forró? Tem forró?
11: E fala um pouquinho da história de você.
13: Ah, é como eu disse a você, eu sou filho de um grande músico que era de Campina Grande, que era Nandoca. Aí eu sempre tocava teclado e tal, aprendi com ele, né? Mas quando chega o meio de São João, faço o trio pé de serra e a gente toca por aí, né? E já faz mais de 20 anos que a gente toca no ramo da música, né?
11: Vou dar um pouquinho do play dessa sanfona pra gente ouvir.
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11: É isso, viu, Márcio? O pessoal vai vir aproveitar a comida, vai aproveitar um forrozinho. Pé de serra aqui com o Thales e forró pesado aqui diretamente da New Car, viu? Então, clientes, pessoas que estão aqui passando em frente aqui na Arrojados Lisboa, pode aproveitar, se deliciar e dançar um pouquinho do forró pé de serra. Inclusive, o pessoal que veio ontem, que está acordando do Parque do Povo, já pode vir aqui para a New Car para aproveitar o café da manhã.
5: Reforçado,
11: hein? Reforçado, reforçado.
0: Muito bem, tá aí. Eita, São João Bom Danado. Wanderson, eu vou te liberar pra tu comer uma pamonhinha dessa aí, porque deu vontade de comer uma pamonha da gota serena agora, dançar um forró. Obrigado, Wanderson Gomes, lá da New Car, lá na Arrojado Lisboa, né? Ali no Monte Santo, viu, Joel? Joel tá perguntando onde é, porque já quer pegar a boca livre. Esse povo daqui é esperto, né? Esse povo aqui é disposto pra comer, viu? Pense! Wanderson Gomes, obrigado pela participação. Vamos ao sorteio dessa ano? Já é 11h04?
1: Vamos embora.
0: Vamos. Daqui a pouquinho, gente, olha só. Daqui a pouquinho a gente vai trazer informações com a Hernanda Nóbrega, lá da Vila City São João, da Vila do Artesão. Mas tem uma informação de Hernanda. Tá no ponto aí já pra gente trazer antes do São João? Hernanda tá lá da CDL, sim, lá do centro da cidade. Mesmo com a chuva, tem forró no centro também, Hernanda.
15: Bom dia, Rodrigo, Márcio e Dessana, e a todos que acompanham aqui a programação do Jornal de Verdade. Na manhã deste sábado, dia 27, muita chuva aqui em Campina Grande, mas a gente não podia deixar de vir aqui em mais um dia do Arraial da CDL, Câmara dos Dirigentes Lojistas aqui de Campina Grande. Essa programação que já começou aí desde o início de junho, se estendendo aí por vários dias durante esse período do São João, aqui em Campina Grande. A gente está com ele, Eliézer Bezerra, ele que é presidente da Câmara dos Dirigentes, vai falar um pouquinho para a gente qual que é a importância desse arraial da CDL aqui para Campina Grande, né? Esse arraial que já começou aí desde o início de junho.
16: É, nós iniciamos, né, no último dia 11, a nossa quarta edição do Arraial. É, quando iniciado, há 4 anos atrás, era justamente mostrar que Campina Grande, de fato, ela vive o maior São João do mundo. Então, para que todos os turistas, toda a nossa população que passa aqui no calçadão, por ser um ponto de maior convergência de pessoas da nossa cidade, tivemos a ideia de trazer, né, esse ano são 14 datas de muito forró. Além disso, estamos valorizando a cultura, valorizando os trios da nossa região, que aqui estão passando de 28 trios, digamos, e realmente a gente fica muito feliz pelo resultado desse ano. A gente tivemos dias de chuva, como o dia de hoje, mas é gratificante a gente fazer um trabalho pensando numa cidade como um todo.
15: Funcionar a economia, como você mesmo falou, tem a valorização da cultura nordestina. E hoje, neste sábado, né, tá tendo aí a apresentação da Orquestra Sinfônica aqui, além dos trios de forró.
16: É, justamente, como eu falei, né? É valorizar realmente essa cultura, é mostrar o nosso jeito de ser no nordestino. A gente recebe tantos turistas, eu particularmente recebi um amigo que eles não têm ideia, as pessoas do sul e sudeste, muitos deles não têm ideia do que é a nossa festa, o que é que a gente vive aqui. E como também foi colocado, ajuda de uma certa forma na economia da cidade, o dinheiro que é gerado, né, toda a receita gerada aqui no município no mês de junho, ela vai dar força até para os meses subsequentes. Então é esse o motivo que a CDL acredita na festa, acredita na nossa cidade. Estamos sempre buscando ações e ativações para fortalecer cada vez mais a nossa economia.
15: É quase que tem sido aí os resultados observados nesse momento, desde que iniciou aí o Arraial da CDL desde o início de junho. A gente sabe que o mês de junho chega muito turista, a movimentação de toda a cidade aqui de Campina Grande aumenta e automaticamente, né, aumenta também o fluxo comercial.
16: Isso, no varejo, a gente com certeza nós teremos um crescimento, aí a gente acredita numa ordem entre 4% a 6%, o que mediante o cenário do que nós estamos vivendo desde o início do ano, foram 5 meses de preocupação, de queda, mas esse mês de junho, sem sombra de dúvida, o resultado que nós teremos através da Secretaria de Finanças do Estado, a gente vai ter ali no dia 5, dia 6 o resultado de fato, o que aconteceu em números reais. Mas hoje a gente já pode dizer que junho de 2026 foi melhor do que 2025.
15: Sábado que vem, né, o último dia do Arraial. Além do sábado, vai ter programação também no decorrer da semana. Como que vai ser essa reta final aí do Arraial?
16: Nós teremos quinta, sexta e sábado, né? Então teremos por aqui passando mais 6 trios de forró nesses 3 dias e a gente faz um convite que quem puder vir prestigiar, estar conosco, vivenciar essa nossa festa, porque tudo é feito pensando em você. Então o convite está feito, venha ficar conosco aqui, principalmente no sábado, que tem uma surpresa muito grande para acontecer.
15: É isso, gente. Você aí de casa pode se programar para vir também aproveitar o último dia do Arraial da CDL, que vai ser sábado que vem. E como a Elias falou, vai ter uma surpresa aí. É muito importante esse tipo de movimentação para valorizar ainda mais a economia daqui de Campina Grande, que durante esse período do São João fomenta ainda mais. A gente volta com você aí do estudo, Márcio.
0: Hernanda Nóbrega. Tá aí a Hernanda Nóbrega, ao vivo do centro de Campina Grande, trazendo a movimentação do Arraial da CDL, que é uma atração à parte, né, Rodrigo?
5: É, para
0: quem tá no centro, né? Apesar da chuva.
5: E uma orquestra sinfônica, é para mostrar que não é um padrãozinho apenas. Eles estão preocupados realmente em oferecer uma programação diferenciada à população. E uma orquestra toda lá coube na casa que foi montada, no espaço que foi montado, e tem chamado a atenção, mesmo com a chuva, dos forrozeiros, dos campinenses. A gente vê aí as pessoas passando com guarda-chuva, parando para observar. É o forró de todas as formas sendo executado aqui na Rainha da Borborema.
0: Vamos embora agora para o sorteio, Rodrigo, de 1 a 39. Diga aí um número para eu botar aqui para ver quem é que vai ganhando o primeiro, com o primeiro Pix de R$100, mais a camisa da GM Track, mais 3 copos. Só lembrando, esse pagamento só vai ser feito na segunda-feira. A pessoa vai ter que vir aqui na sede do blog, pegar a camisa, o copo. A gente faz o Pix e faz a fotografia na segunda-feira até o meio-dia, certo?
5: Ótimo, perfeito. Para dar sorte ao Galo da Borborema, número 13.
0: Eita, 13. Quem vai ganhando? Fabiano Lima de Araújo, do Jardim Continental. Anota aí, Rodrigo.
5: Vou anotar.
0: Fabiano Lima de Araújo, do Jardim Continental, é o primeiro ganhador. Vai ter que vir aqui na segunda-feira até o meio-dia, pegar a camiseta, pegar os copos e recebeu o Pix de R$100 da GM Track do Jornal de Verdade.
5: Pra ficar tudo direitinho, traz o documento também.
0: É, traz pra o gente documento, conferir, pra saber tudo mais. Você é você mesmo. 13. Dessana, diz aí um número, de 1 a 39, rapidinho. 27. Vamos lá pro final da lista. Opa, bora lá, bora lá, bora lá. Aqui, tá aqui. Vamos lá. É... Isabelle Negreiros Rodrigues. Anota aí. Sim. Isabelle Negreiros Rodrigues. Do bairro da Palmeira. Brasil. Isabelle Negreiros Rodrigues, do bairro da Palmeira, vai ganhando também o kit. Então ganhou um menino e uma menina.
1: Tudo certo.
0: E para receber segunda-feira até o meio-dia, tem que vir aqui na sede do blog. Fala
1: lembrando
0: com a gente,
1: que segunda-feira tem jogo, tem que correr para aproveitar já, usar a camisa e o dinheirinho, né?
0: Isabelle Rodrigues e o querido...
5: Fabiano Lima de Araújo.
0: Manda uma mensagem para a gente agora no WhatsApp 98821515 para a gente passar direitinho o endereço para na segunda-feira vir buscar, né, Rodrigo?
5: Isso mesmo. Aqui na sede do blog a gente manda o endereço, até meio-dia você chega para você pegar sua camisa, os copos, o dinheiro e curtir o jogo do Brasil.
0: Gente, duas coisas importantes. Daqui a pouco, às 14h, tem ao vivo, direto lá da Vila do Artesão, transmissão ao vivo do Forró da Vila do Artesão. Tá aí na tela, para quem tá nos assistindo. Tem Capilé e Adilson Ramos a partir das 14h. E eu queria agora, vem pra cá, Joel, eu queria anunciar com muita alegria, viu, Dessana e Rodrigo, nós da MRTV, blog do Márcio Rangel, nós estaremos pelo primeiro ano transmitindo ao vivo e exclusivo as emoções da festa de Santana, da querida cidade de Barra de Santana. Vou dar um abraço para o prefeito Jurema, para o secretário, secretário Adrian, que nos estamos concedendo essa oportunidade. Nos dias 25 e 26 de julho, nós estaremos ao vivo com toda a nossa equipe em Barra de Santana e vai ter muita festa, muita coisa boa, viu, Dessana Araújo? Eu vou só te dizer aqui o que é que vai estar por lá. Vai ter show lá em Barra de Santana. Vai ter show de, no sábado, vai ter Rafaela Santos, Lipe Lucena e Tony Arruda. Hoje eu não vou ver Zé Vaqueiro, porque eu vou ver Paula Fernandes. Mas no domingo, em Barra de Santana, tem Zé Vaqueiro.
1: Já Mastruz tô lá.
0: Com Leite e Fabiano Guimarães.
1: Já pode guardar meu espaço, Fabiano Guimarães e Zé Vaqueiro no mesmo dia?
0: Pois não. Vamos fazer ao vivo. Vamos fazer a estrutura pra você apresentar lá.
1: Já tô lá.
0: Estaremos lá, viu, Rodrigo? Vou botar você
5: vamos pra lá.
0: E Dessana na transmissão
5: olha
0: ao vivo.
5: Aí, que legal.
0: A transmissão ao vivo. Quero agradecer ao prefeito Jurema, ao secretário Adria. São 153 anos de festa tradicional, festa de Santana, em

0: Governador Lucas Ribeiro também vai estar lá. Vai ser um programa especial próximo sábado. Com imagens do centro, a gente vai embora.
1: Vamos na embora até semana que vem. E aí, programa especial. Tá esperando vocês.
2: E na expectativa, porque se o Brasil passa segunda, o jogo é domingo. Eita. Então a gente tem
1: a gente sempre vai calar aí.
0: Lembrando que por falar em jogo, amanhã tem jogo aí na tela.
2: 13 e Jacuipense. É hora do Galo garantir calendário para 2027 e permanecer na Série D para tentar o acesso para a Série C. Vamos todo mundo pro Amigão, é lugar de 13 anos e torcedor do futebol campinense.
0: Rapidinho, um bolão aqui do blog, bora, 10 conto.
1: 1 a 0
0: dessa, anota aí, 10 conto. E o teu?
2: 2 a 0.
0: 2 a 0, Rodrigo, 3 a 0 meu, 10 conto no bolinho. É, Joel aí, como é? Joel é do contra, mas você já foi desse.
2: Olha aí, empate no Japão, empate 1 a 1.
1: Japonês não sabe cobrar pênalti.
0: Bota a imagem pra cá, João. Itamar, diz aí o placar. Como? 3 a 1 do Brasil. Tá, anotaram tudo aí, tá gravado.
2: Tá gravado.
0: O bolão aqui. Um abraço, gente. Tchau, tchau. Até semana que vem. Obrigado às rádios, Rádio Pop, Rádio Galante FM, Rádio Butrins FM, Rádio RCS FM. Sábado a gente tá de volta.
3: Brasil!

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0: Obrigado, gente!
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3: Doze horas e oito minutos.
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0: 12:11 na Paraíba, está começando na sua Rádio Pop Cariri o programa A Voz do Servidor. 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

0: Sábado 27 de junho de 2026, são 12 horas e 12 minutos, está no ar a Voz do Servidor.
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0: Muito bem, agora 12 e 12, meu abraço, meu boa tarde, meu agradecimento a todos vocês que estão nos acompanhando, meu bom dia, meu boa tarde, boa noite, já que nós estamos conectados aí pela internet, né? E aí, de qualquer parte do planeta, você pode estar nos acompanhando. Nosso bom dia, boa tarde, boa noite. Mas aqui em Campina Grande, na Paraíba, na região nordeste do Brasil, são 12 horas e 13 minutos neste exato momento. É um início de tarde de chuva em Campina Grande, né? Aliás, desde meados da madrugada de hoje, que chove ininterruptamente, como aconteceu no dia de ontem também. Estamos com dois dias de chuva em Campina Grande. Não são chuvas fortes, né? Falando aqui para você que está em outras regiões, não são chuvas fortes, é chuva fraca. Mas estamos com praticamente dois dias de chuva ininterrupta. No período da tarde e noite de ontem houve estio, houve tempo de estio, como já dizia Caetano Veloso. Mas amanhã, o período da manhã do dia de ontem e de hoje foi de chuva ininterrupta, sem parar um minuto apenas. É o que vem acontecendo em Campina Grande desde meados da madrugada de hoje. Então, é um inverno que está começando a fazer frio. Tem muita gente que está sentindo muito frio desde o outono, mas eu particularmente estou percebendo. Eu tenho o meu instituto de meteorologia, né, próprio. Eu estou percebendo que tá começando a fazer frio agora. E não é coincidência, porque o inverno está começando exatamente, começou exatamente nesta semana. Mas vamos ao boletim Sintab em Ação, né, que é o resumo das principais ações, dos principais compromissos do sindicato durante a semana que está se encerrando. O boletim que é elaborado pelo jornalista Alisson Calado, da Assessoria de Comunicação do Sintab. E a gente começa com essa informação. Campina Grande, a greve continuou com os servidores ocupando as ruas. No 15º dia da greve, os servidores públicos municipais realizaram uma marcha no centro de Campina Grande, debaixo de fortes chuvas, na segunda-feira, dia 15. O protesto iniciou com concentração na Praça Clementino Procópio e encerrou na Praça da Bandeira. Na fala, o presidente do Sintab, Franklin Icaz, disse que o prefeito de Campina Grande, Bruno Cunha Lima, está em greve. Ainda Campina Grande, a Assembleia demonstra que a greve continua cada vez mais forte. Em Assembleia realizada na terça-feira, dia 16, pelo Sintab, os servidores municipais de Campina Grande deliberaram pela continuidade do movimento grevista e pela manutenção das mobilizações da categoria. De acordo com a decisão aprovada durante o encontro, os trabalhadores entendem que as pautas que motivaram a paralisação permanecem sem solução e, por isso, optaram por seguir com o movimento. Ainda Campina Grande, servidores realizam ato silencioso no shopping. O silêncio gritou no shopping. Na quinta-feira, dia 18, os servidores públicos municipais de Campina Grande mantiveram a greve e realizaram ato no shopping Partage. Foi um ato silencioso em protesto ao silêncio do prefeito Bruno Cunha Lima, que continua sem atender nenhuma pauta de

Ainda Campina Grande, justiça obriga Sintab a encerrar a greve. O presidente do Sintab foi intimado na sexta-feira, dia 19, pela justiça e recebeu a notificação da suspensão da greve dos servidores públicos municipais de Campina Grande. Os servidores já estavam em greve desde o dia 1º de junho. Durante os 19 dias de greve, o prefeito Bruno Cunha Lima não recebeu nenhuma vez a direção do Sintab para negociar as pautas de várias categorias. Direção do Sintab informa que irá recorrer da suspensão da greve. Na assembleia realizada na quinta-feira, 25, também ficou deliberado por parte dos servidores a convocação de uma nova assembleia geral na próxima terça-feira, dia 30, às 9 horas, na Câmara Municipal, para acompanhar a votação da lei orçamentária anual e pressionar os vereadores para que haja previsão orçamentária de reajuste para o ano de 2026 e 2027. Ainda no boletim Sintab em Ação, Sintab em Ação no aeroporto de Campina Grande. Embora a greve tenha sido suspensa pela justiça, o Sintab realizou ontem, no aeroporto de Campina Grande, mais uma ação de luta com faixas de protesto cobrando do prefeito Bruno Cunha Lima o que ele deve aos servidores. Sintab promove seminário para a valorização do trabalhador do SUS. O evento, que aconteceu no dia 19 de junho, foi um espaço de estudo, debate e construção coletiva acerca da proposta da Carreira Única Interfederativa do SUS, tema estratégico para o fortalecimento do trabalho no serviço público de saúde, para a valorização profissional e para a consolidação de um SUS público, universal e de qualidade. Ainda Campina Grande, Sintab recebe reunião da direção ampliada da Confetan. Durante os dias 17 e 18 de junho, em Campina Grande, o Sintab foi o anfitrião da reunião da direção ampliada da Confetan. Um momento importante de diálogo, construção coletiva e fortalecimento da luta sindical, com o planejamento das secretarias, debates estratégicos e troca de experiências entre representantes de diversos municípios. 26 anos da Confetan, o Clube Sintab, uma noite de celebração, reencontros e reafirmação da nossa luta. Os 26 anos da Confetan foram comemorados no Clube Sintab em Campina Grande na última quinta-feira, 19, reunindo dirigentes sindicais de diversas regiões do Brasil, que estiveram na Paraíba participando da reunião da direção da Confederação dos Trabalhadores e Trabalhadoras no Serviço Público Municipal. Agora vamos a Puxinanã, reunião no Conselho Municipal de Saúde. O diretor do Sintab Puxinanã, Carlos Perê, esteve presente em mais uma reunião ordinária do Conselho Municipal de Saúde na Casa dos Conselhos. Na pauta da terça-feira, dia 16, avaliação do quadrimestre de 2026 e 2025, organização da Conferência Municipal de Saúde, atualização do Conselho e novos programas para a saúde municipal. Areia, Sintab protocola representação no Ministério Público contra a gestão de areia. De acordo com o Sintab, diversas tentativas de abertura de negociação e discussão das pautas dos servidores foram realizadas ao longo dos últimos meses, acompanhadas da apresentação de ofícios, documentos e solicitações formais. Entretanto, até o momento, não houve avanços concretos nem respostas satisfatórias às demandas apresentadas pela categoria. Matinhas, direção de Matinhas atualiza servidores das ações do sindicato. As principais ações em andamento: denúncia do Ministério Público do Trabalho, requerimentos para emissão das portarias dos profissionais da educação, ação judicial em favor da servidora, cobrança da revisão geral anual, reajustes salariais, defesa da revisão do PCCR da educação e acompanhamento das demandas de insalubridade. Agora, Soledade, reunião com o prefeito Miranda Neto. Na terça-feira, dia 16, o Sintab Soledade esteve em reunião com o prefeito local, Miranda Neto, em busca de atualizações acerca da última audiência com a gestão, realizada no início de março deste ano. Em pauta, precatórios do Fundef, novo cofinanciamento da atenção básica,

0: Básica da Saúde, enfermagem e saúde bucal, pagamento do PQAVS dos ACS e ACE e melhoria nas condições de trabalho dos garis. Agora, Fagundes, pagamento da terceira parcela dos precatórios do Fundef 2026. A direção de Fagundes publicou um vídeo e uma nota de esclarecimento a respeito da terceira parcela dos precatórios do Fundef 2026, sobre os descontos dos sócios no total de 20% sobre o valor recebido. Diante disso, o Sintab está tomando todas as medidas para reparar os sócios e sócias que foram vítimas desse erro por parte do pagamento via prefeitura. De volta aqui a informações sobre Campina Grande, reunião para a construção do ato pelo fim da escala. As centrais sindicais e sindicatos filiados realizaram na quinta-feira, dia 25, reunião preparativa na sede do Sintab para a construção do ato público contra o fim da escala 6x1, sem redução salarial. Aprovado na Câmara, o presidente do Senado, Davi Alcolumbre, se recusa a pautar o projeto de lei aprovado. Vamos derrotá-lo nas ruas. 12 horas e 24 minutos, essas são as informações do boletim Sintab em Ação, que é o resumo dos principais compromissos do Sintab durante a semana que está se encerrando. Às 12h24, por aqui, Franklin e também a diretora Maria da Paz, em clima de São João. O Franklin entrou aqui em clima de São João, de forró, viu, viu, Nalmi?
1: Vamos terminar com forrozinho, né, Nalmi?
0: Vai terminar com força.
1: Rapaz vai escolher a música.
0: Semana passada eu coloquei aqui no finalzinho a música nova do professor Cícero Dantas.
1: Porra, olha aí.
0: Boa.
1: Mas hoje da Paz vai escolher. Hoje é ela que vai escolher. Eu imagino que ela vai escolher. Ela tem, assim, ela chega no Sintab cantando, alegre.
0: Muito bom.
1: Assim, desse período de São João, não teve um dia que ela não chegou cantando forró. Então ela vai ter dificuldade de escolher qual forró que ela vai terminar o programa de hoje.
0: É bom.
1: Mas, rapaz, escolha. Vai... Qualquer uma que você escolher, eu sei que você tem com gosto. Viu? Bom dia, da Paz.
0: Boa tarde.
2: Boa tarde. Boa tarde, Naomi, Emanuel, Franco, com suas gaiatices. Especialmente todos os trabalhadores públicos municipais da base do Sintab. Boa tarde a todos.
0: Eu quero começar pelo seguinte, Franklin. O Sintab vai entrar na justiça para suspender a greve do prefeito de Campina Grande? Boa tarde.
1: Eita, essa pergunta aí dá o programa inteiro, né?
0: Você disse que o prefeito é que está em greve, né?
1: É, mas vamos lá. Boa tarde a toda a bancada, começando por Naomi Andrade aqui na técnica, como sempre, comandando a nave. A você, Manuel Rocha, né? Mais um programa. A Maria da Paz, que já se oficializou, né, como da bancada.
0: Sim.
1: E a todos os ouvintes do programa A Voz do Servidor. Esse é um programa que nós temos todos os sábados, e esse programa é mais um espaço de luta dos servidores, porque aqui a gente faz as cobranças, as denúncias, as reivindicações, aqui a gente informa para a população a situação dos servidores. Então esse programa é um programa para isso, né? Para a gente fazer uma prestação de contas políticas das ações do Sintab toda semana. E você quase que acaba o programa, Manuel Rocha.
0: Boletim
1: só
0: de com hoje
1: boletim,
0: foi
1: só programa. Com o boletim, hein? O boletim da semana, Sintab em Ação.
0: E é porque eu estava lendo rápido, viu?
1: Muitas atividades, assim. O Sintab, essa semana, teve. Depois da greve, inclusive, porque a gente já vinha, né, tendo muitas atividades durante a greve. Foram 19 dias de greve. Praticamente todos os dias nós tivemos ações, né, o que está comprovado aí no boletim. E depois da greve, a gente não parou, a gente avaliou a greve na Assembleia com os servidores, já definimos estratégias de continuar a luta, né, de continuar a cobrança, de continuar as denúncias, as reivindicações, porque até agora o prefeito não atendeu a nenhuma das pautas de nenhuma categoria. E Essa semana, mesmo após a greve, nós já tivemos várias atividades do Sintab com os servidores. É, em relação à sua pergunta, Emanuel Rocha, primeiro eu quero lamentar, Maria da Paz, mais uma vez, o prefeito ter atacado os servidores. Eu lamento muito, profundamente, o prefeito ter atacado os servidores através da justiça. O prefeito poderia ter sentado, dialogado, 19 dias de greve, 19 dias com os trabalhadores realizando atividades, ações, protestos, para tentar um diálogo com o prefeito. E o prefeito, durante todo esse tempo, ele desprezou, ele não levou em consideração, né, nenhuma pauta. Inclusive o prefeito, Emanuel Rocha, Maria da Paz, é inacreditável o que acontece aqui em Campina Grande. É inacreditável o que o prefeito Bruno Cunha Lima fez. É inacreditável e inaceitável. Porque, Emanuel Rocha, Campina Grande está realizando o maior evento do ano. Um dos maiores eventos do Brasil. Que é o São João. Né? O maior São João do mundo. E, aliás, é do mundo, né? Não é nem do Brasil. Então está sendo realizado o maior evento do mundo, o maior São João do mundo, e o prefeito simplesmente decide tirar uma licença. E, pelo que eu fiquei sabendo, ele viajou até, não estava no Brasil, até para, viajou para outro país e deixou aqui a coisa ao Deus dará, né? Além do evento do São João, servidores em greve, né? Várias categorias em greve, e o prefeito sequer delegou para algum secretário receber, né, a direção do sindicato para dialogar e tentar encaminhar as pautas apresentadas já há mais de 2 anos, inclusive.
3: Sim.
1: As mesmas pautas. Os servidores estão cobrando demandas reprimidas com as mesmas pautas que já está na mesa do prefeito há mais de 2 anos. Quer dizer, ele não quer... quer resolver.
0: Eu falava aqui semana passada, Franklin, que quando pautas como essa, que você acaba de dizer, que faz mais de 2 anos que estão sem atendimento, isso gera novos problemas, né? Gera novas pautas, novas demandas, além de ampliar o tamanho daquelas que já existem. Então é uma situação complicada.
1: E para finalizar responder essa tua pergunta, Emanuel Rocha, em relação à justiça, veja, os servidores têm várias pautas reprimidas, vários direitos negados, né, leis descumpridas pelo prefeito. A justiça suspende a greve. E os servidores são obrigados a voltar para trabalhar, mesmo tendo direitos legais que não estão sendo cumpridos pelo prefeito, garantidos pelo prefeito. Aí coloca na justiça. Rapaz, isso é de um grau de incompetência. Isso é de um grau de falta de capacidade, sabe, de tratar o serviço público. Porque ele não está tratando, Emanuel Rocha, não é com a direção do Sintab. A direção do Sintab apenas está tentando
3: intermediar, porque o prefeito não deve nada ao Sintab. O prefeito deve aos servidores. Nós estamos tentando dialogar com o prefeito já há muito tempo. E às vezes que nós sentamos, às vezes que o prefeito recebeu, o que foi que o prefeito fez? Prometeu. Diz que iria fazer. Diz que iria atender as reivindicações. Que iria garantir o direito dos trabalhadores. E até agora nada. Engraçado que as pessoas me encontram, Emanuel Rocha. Eu fico até com vergonha. Lá onde eu moro, inclusive. Né? Eu chego em casa e aí me encontro com, né, com os vizinhos, com a turma lá do prédio. E aí o pessoal, eita, agora, né, vocês agora deu tudo
0: agora
3: certo.
0: Agora vai.
3: É, eu vi lá você com o prefeito e tal, né, sorridente, muita alegria, o prefeito tirando foto, vocês tudo animado. Eu digo, é. O prefeito prometeu, disse que ia cumprir, a gente, né, fica, de fato,
0: sim,
3: né? Mas, infelizmente, tudo que o prefeito prometeu foi promessa de político. De político, daquele, não é todo político que a gente sabe que tem políticos sérios, mas quando se promete, quando é prefeito que se promete que não se cumpre, podendo cumprir, tipo de político que a população de fato tem toda a razão quando diz que não acredita mais. Né? Mas vamos colocar da paz nessa conversa aqui, porque ela quem está responsável, inclusive, ela é a diretora do departamento jurídico do Sintab. E ela quem está responsável por conduzir essa defesa do Sintab, né? Ela quem tem falado com os advogados, né, no departamento jurídico do Sintab, e encaminhado já essa questão da defesa. Então ela vai ter muito mais condições de esclarecer isso para os servidores do que eu. Não é, Maria da Paz?
2: É, enfim, o governo Bruno, assim como todo governo ruim para a sociedade e ruim para a população, deixa uma característica que eu não vou dizer aqui o nome, mas quem escuta vai entender. Se eu escrever na água, vai ficar algum registro? Então, esse tem sido o posicionamento dele enquanto gestor, né? Sindicato que representa a categoria, reúne com os trabalhadores e, no final, a resposta que ele dá é entrar com um pedido de liminar na justiça, fazer um pedido à justiça, que nem sempre é ágil quando vai decidir as questões de trabalhadores. Nem sempre, às vezes, em alguns casos, até tem casos de suspeição. Nem sempre é tão ágil, tão retilínea, né, do ponto de vista de justiça, porque você pedir para suspender uma greve a trabalhadores que estão recebendo abaixo do salário mínimo, trabalhando em setores insalubres, como é o caso do pessoal da saúde que faz a limpeza pública, porque trabalhador que faz limpeza pública não é aquela discussão de senso comum, ah, é quem varre a rua, é o lixeiro. Não, o lixeiro somos nós que produzimos lixo. É um trabalhador da saúde, é quem limpa, é quem cuida do meio ambiente. E esses trabalhadores, por exemplo, em Campina Grande, que faz o maior São João do mundo, se orgulha de dizer isso, e realmente é uma festa muito bonita, enfim. É essa mesma cidade que o governo paga abaixo do salário mínimo essas pessoas. É o mesmo governo que há mais de 16 anos paga como risco de vida aos vigias, aos porteiros de escolas e prédios, R$ 92,00. Esse mesmo governo que há um ano e seis meses não tem uma data definida em igualdade com os demais servidores para fazer o pagamento do salário dos trabalhadores da saúde. Trabalhadores que colocaram as suas vidas em risco durante toda uma pandemia, que deram tudo de si, muitos até a vida, alguns até a vida, né, perderam. E esses trabalhadores até hoje não têm os seus reajustes salariais definidos na data base. O mesmo prefeito que não cumpre a lei, porque a data base, que é a data que anualmente se reúne governos e funcionários e sindicatos para definir reajustes salariais, resolver questões relativas às condições de trabalho, esse mesmo governo que não cumpre a lei faz um pedido na justiça, entra com ação para suspender a greve. Aliás, ele, além dele maltratar os trabalhadores, que é governo ruim, se caracteriza por isso. Nós tivemos um período bem cinzento no Brasil, em que foram eleitos os educadores, os professores, como os vilão da história do Brasil. Governo ruim tem isso, é perseguir trabalhadores e maltratar trabalhadores, principalmente da educação, de saúde e de limpeza pública. E esse governo se caracteriza por isso. Mas não só por isso, ele agora desmoraliza a Câmara Municipal. Porque quem faz as leis nos municípios? Os vereadores. Esses vereadores que votam e aprovam a Constituição Municipal, chamada de Lei Orgânica, esses vereadores que fazem todas as legislações, e o prefeito está descumprindo. Aliás, eu queria perguntar, é uma pergunta de quem é, assim, é ignorante mesmo na área, eu queria que algum vereador respondesse. Qual é o papel da Câmara? Existe alguma forma deles exigirem o cumprimento das leis municipais, de fazer uma audiência pública, de chamar o prefeito para explicar por que, que não cumpre a lei orgânica do município, por que, que não cumpre a lei da data base? Porque, veja, é de 1990, a mais nova, até então, a mais nova reforma que teve da lei de data base. Há 2 anos atrás, o então vereador Napoleão fez uma emenda a um artigo da lei que o prefeito sequer publicou, que agora o Ministério Público obrigou ele a publicar, porque mudava a lei da data base dos servidores municipais para o mês de janeiro. E, ou seja, e nós estávamos em maio ainda discutindo pela lei anterior e o prefeito se nega a cumprir a lei. Aí a justiça, sim, né, pede a suspensão da greve, porque o argumento é: por que os servidores estão fazendo greve no maior São João do mundo? Porque é um evento que compromete a segurança pública, que compromete a saúde. Será que os postos de saúde caem nos pedaços, setor insalubre, porque tem deles que é cheio de mofo, de ferrugem, servidor sem data certa de receber salário, sem insumos, farmácias populares sendo fechadas? Será que tem essa preocupação com a saúde? Ou é só para a mídia? Precisa que a justiça também visse isso, né? Né? Enfim. Por que no maior São João do mundo? Por que que estava em greve durante o maior São João do mundo? Porque o prefeito não teve a dignidade de respeitar os trabalhadores, sentar e negociar a data base, que é de 1º a 30 de maio. Então ele não entende a linguagem do diálogo. E isso, para mim, é a falência de um gestor que está no poder através do voto, da democracia. Mas não entendo o que é diálogo. Então, se não entendo o que é diálogo, não gosto de democracia, né? É o autoritarismo que reina. Mas o Sintab, em discussão com a categoria, atendendo a citação da justiça, suspendeu a greve e continua na luta e em movimento. E vamos, sim, contestar na justiça. Porque eu quero entender o que é ilegal. É ilegal reivindicar receber o constitucionalmente definido na carta de 88, receber o salário mínimo. Mais um presente. Estão denunciando grupos que mudaram a escala de trabalhos do pessoal da saúde sem um diálogo com nenhum trabalhador, nem com o sindicato. Então, esse governo ele não entende o que é diálogo, não respeita trabalhador e ainda se acha no direito de entrar na justiça como se trabalhadores fossem bandidos. E assim, quando eu falo na palavra ser igual um risco na água, é porque talvez a psicologia...
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1: 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Comportamento de um gestor que traz alguém que está representando o trabalhador que está lá sofrendo há 1 ano e 6 meses sem data definida de salário. Um trabalhador que recebe o risco de vida de R$ 92,00. Um trabalhador que está recebendo abaixo do salário mínimo. E um prefeito que chama a direção do sindicato para fazer um vídeo e dizer que vai...
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1: Atender a negociação. Então, assim, de uma forma muito bondosa, muito gentil, eu vou só dizer que representa a palavra um risco na água para não classificar o que realmente define esse comportamento. Esse desdém, essa, eu vou dizer infantilidade, porque para soar, ser suave aos ouvidos dos rádio ouvintes, porque não tem designação para tanto desrespeito, para não honrar o cargo que ocupa, para não honrar o nome da cidade. Colocar servidor público na justiça quando não paga salário mínimo, faz um vídeo que não é coerente com o cargo que ocupa, não é coerente com a função que ocupa, porque isso beira a infantilidade, para não dizer o nome correto do que é esse comportamento. Aliás, Frank, quando você coloca que ele foi para outro país, enfim, não importa. Ele foi, e essa cidade não tem vice-prefeito, assumiu o interinamento, porque eu vi na imprensa. O problema é que ele, como prefeito, e todos que estão a seu redor, são liderados por um prefeito que não está nem aí para as condições de vida, de saúde, da população e das pessoas que prestam serviço a essa cidade. Mas... a categoria não vai parar por aí. Na justiça nós vamos fazer tudo o que tiver alcance. Vamos fazer. Esperamos que a justiça haja sem miopia, sem suspeição, com a agilidade que merece a causa. E terça-feira, por exemplo, nós teremos atividade na Câmara, surpresa. Mas nesses dias... O Brasil inteiro esteve representado e o Sintab sediou um evento que saiu uma nota de repúdio da CUT Nacional, da CUT Paraíba, de todos os movimentos sindicais do Brasil contra o autoritarismo deste gestor. Mas isso, para ele, assim, é total indiferença. Mas a categoria continua unida na luta e não vai ser gestor autoritário, incompetente, arrogante que vai diminuir a capacidade de luta e a coragem dessa categoria. Esperamos, ainda com, apesar de tudo, apesar, não vou chamar de circo, porque a arte circense é uma das mais belas artes que existe. Apesar do que ele fez, da ação midiática, de fazer os servidores... de bobo, de chamar no gabinete para fazer uma mídia, para porque ia acontecer o São João, porque essa leitura não era da direção do sindicato, não, é dos servidores. Olha, chamou lá porque ia acontecer o São João e queria pousar na mídia de bom negociador, de bom gestor. Apesar de tudo, e apesar de Bruno, porque Bruno passa, servidores continuarão. A gente vai tomar todas as medidas cabíveis e os servidores continuarão lutando, denunciando, apesar de Bruno, de todo o seu governo. Então, ontem mesmo nós tivemos uma ação no aeroporto e é impressionante como as pessoas ficam perplexas quando vê que servidores que têm trabalhando em locais mais insalubres não recebem um salário mínimo. Mas a gente está denunciando para o mundo. Para o mundo. E vamos continuar denunciando, apesar de Bruno, apesar da justiça, que nem sempre é justa, apesar de tudo isso, a luta vai continuar, a denúncia vai continuar. E a gente espera que em algum momento ele tenha a atitude de prefeito, com P maiúsculo, de gestor dessa cidade que é grande. Ele sente com os representantes da categoria, ele negocie, porque são vidas que estão em jogo. É a saúde pública, é a educação pública, é a limpeza e a estrutura da cidade. Então, continuamos esperando que em algum momento ele assuma de fato e de direito.

0: a função de como deve ser um gestor público, um prefeito da cidade de Campina Grande.
1: Muito bem, da paz. Antes da gente passar aqui para Franklin, deixa eu reportar aqui os recados do pessoal. Norma Lee acompanhando, dando seu boa tarde. Obrigado, Norma. Professor Nazito Pereira, boa tarde, Rochinha, Franklin e da paz. Ilegal é a justiça decidir ilegalidade de um movimento sindical e não apresentar nenhuma justificativa plausível. Parabéns para toda a direção do Sintab pela luta. Aqui eu tenho também pelo zap o pessoal enviando suas mensagens também. O amigo Cláudio Velez está lá no bairro do Tambor, está ouvindo o programa. Aqui temos também a mensagem da professora Márcia Geane. Deixa eu tirar isso aqui de cima. Professora Márcia Geane, que diz aqui o seguinte: boa tarde, uma coisa é fato, ele nunca enganou ninguém. Ela refere-se ao prefeito de Campina Grande. Sempre deixou claro o ódio que tem de servidor público. Já esqueceram o posicionamento dele durante todos os debates? O povo não foi enganado. O povo sabia, os servidores sabiam, escolheram o pior. Agora o povo paga pela péssima escolha. Boa tarde, estou na escuta, seguimos na luta. Obrigado, professora. Aqui também conosco o professor Cícero Dantas. Boa tarde, amigos. Amiga Manuel Rocha, da Paz, sou da diretoria, pela luta constante dos direitos dos servidores. Grande abraço, professor Cícero Dantas, presidente da SAB do Cinza. Ele lembra aqui da sua música, que é Minhas Mãos Não São de Fogo, nova música do professor Cícero Dantas. Cumprimentar também aqui a amiga Sueli, que manda a sua mensagem dizendo: bom dia. Lisonjeada com as ações do Sintab. Coração massageado e ego elevado com o ato no aeroporto. Parabéns. Dia 30 na Câmara, faremos bonito. Obrigado, Sueli. Franklin, e quais serão os próximos passos dessa luta aí? O que é que está programado? Tem a Assembleia na terça-feira, né? O que é que temos mais?
2: Olha, Manuel Rocha, a gente tentou de todas as maneiras, e é importante que todo mundo fique sabendo disso. Nós tentamos de todas as maneiras evitar a greve. Não tivemos mais outra opção. Chegou um momento que chegou no limite. Nós não tivemos outra opção que não fosse a deflagração de uma greve, porque todos os canais de negociação foram fechados pelo prefeito. O prefeito simplesmente decidiu pelo não. E os servidores deram sim para o início de uma greve.
3: If you need help.
2: A partir daí, Emanuel Rocha, o Sintab, como eu disse no início do programa, realizou várias ações. Todas essas ações são ações provocativas, são ações para chamar atenção na tentativa do prefeito, né, chamar uma audiência para a gente poder negociar as pautas. E isso não aconteceu. E à medida que o prefeito não dava resposta, os servidores davam resposta ao prefeito. Nós tivemos várias ações da greve. Tivemos no Parque do Povo, um ato no Parque do Povo, né, na abertura do São João. Depois nós tivemos ato no Calçadão, ato na Praça da Bandeira, nós tivemos ato no gabinete do prefeito, nós tivemos ato no aeroporto agora, nós tivemos carro de som, né, nas ruas e nos bairros denunciando, nós tivemos campanha de faixas no centro de Campina Grande. Então, tudo isso, todas essas ações, elas são sinais de que os servidores estão querendo negociar. Porque se o prefeito tivesse recebido a direção do Sintab no início da greve ou antes da greve, primeiro não seria necessário, né, se o prefeito de fato não só recebesse a direção, mas que atendesse às pautas, Né? Ele prometeu 2 anos seguidos. As mesmas pautas foram apresentadas nos 2 anos seguidos. E o prefeito não cumpriu. O prefeito descumpriu aquilo que ele prometeu. E aí, se o prefeito tivesse recebido, todas essas ações teriam sido evitadas. Agora, como ele não cumpriu nada até então, além dessas ações, nós já temos outras ações que serão realizadas e definidas já na última assembleia. Na próxima terça-feira, nós já teremos mais uma assembleia com a categoria, com as categorias, que são várias categorias que têm demandas reprimidas e que estavam em greve. E na próxima terça-feira nós vamos ter mais uma ação. E vamos continuar tendo, se for preciso, até o final do ano, né, ações para garantir o direito dos trabalhadores. E também nessa última assembleia que nós tivemos, nós deixamos já muito claro para os servidores. Como a justiça não decretou a ilegalidade da greve, mas a suspensão da greve, e como nós estamos recorrendo dessa decisão de liminar, que é uma decisão provisória, não foi julgado mérito, e a gente vai provar na justiça que a greve era legal, porque as pautas que foram apresentadas para o prefeito, como as pautas que levaram à deflagração da greve, são leis descumpridas pelo prefeito. Logo, a reivindicação dos servidores, logo, a greve é legal. Nós temos absoluta clareza disso. Agora, nós vamos provar isso na justiça, e assim que a justiça reconhecer que a greve dos servidores é legal, os servidores já decidiram na Assembleia que retornarão à greve. Nós vamos voltar à greve, porque a não ser que o prefeito decida e atender as demandas dos servidores. E a gente sempre disse, Emanuel Rocha, que a gente não está aqui para radicalizar, não. Quem está radicalizando é o prefeito. Quem primeiro entrou em greve foi o prefeito. Faz 2 anos que o prefeito está em greve com essas pautas. Porque faz 2 anos que ele prometeu, que ele prometeu, se comprometeu e não cumpriu. Então quem entrou em greve primeiro? Foi o prefeito. A gente, inclusive... Eu adianto, rapaz? Eu não sei se eu adianto. Não, vou deixar. Não vou adiantar agora, não. Além, depois de terça-feira, nós temos já uma ação já assim, pensada. Vai ter luta, meu irmão. A luta não vai acabar. A luta não vai parar. A greve foi suspensa, mas a luta, aí a justiça não pode suspender. A justiça não pode suspender a nossa luta. Porque a luta, ela vai continuar, porque os servidores estão dispostos a fazer a luta. Demonstraram isso durante a greve. Não foi uma greve que os servidores ficaram em casa. Foi uma greve que os servidores... Nós tivemos, durante a greve, Emanuel Rocha, 4 assembleias. Eram nas assembleias que os servidores decidiam as ações. O que era que a gente iria fazer? E a direção do sindicato sempre disse: o que for decidido em assembleia vai ser executado. Nós vamos fazer. O mundo pode se acabar, mas o que for decidido em assembleia vai ser feito. Foi decidido em assembleia uma ação para terça-feira. Vocês vão ver. Nós vamos fazer. Porque foi aquilo que foi deliberado em assembleia. E nós vamos encaminhar. Agora, se o prefeito decidir receber a direção do sindicato, só quem pode parar essa luta, só quem pode parar as ações é o prefeito, se ele não mais prometer, se ele cumprir, se ele garantir os direitos que ele está negando. Aí nós vamos parar. O que, que a gente quer? Manuel Rocha, o que os servidores querem é apenas que os seus direitos sejam garantidos.
1: Exatamente.
2: Será que é pedir demais? Será que é querer demais? Prefeito, você tem os seus direitos garantidos. Ou não tem? Tem algum direito seu, prefeito, que você não está... Que está sendo negado. Você tem algum direito, prefeito? Algum direito que está sendo negado? Não. Todos os seus direitos estão sendo garantidos. E por que você não garante o direito dos servidores? Por que você nega aos servidores aquilo que a lei garante aos servidores? Não quer ser prefeito? Renuncia. Se não tem competência para administrar a cidade, para governar a cidade, são as vidas das pessoas que estão pagando o preço. É a população, não só são os servidores, não. É a população de Campina Grande que está pagando o preço pelo prefeito estar brincando de ser prefeito. Ser prefeito é muito sério. É um compromisso, é uma responsabilidade muito grande. Por quê? Vai depender do prefeito, das decisões dele, a vida das pessoas. As vidas das pessoas dependem principalmente da maioria do nosso povo, que depende do serviço público. Ser prefeito não só é status social, não. Não só é para tirar foto, não. Não só é para ter um retrato pregado na parede, no gabinete, não. Ser prefeito é assumir ônus e bônus. Agora, enquanto os servidores não tiverem os seus direitos garantidos, como os servidores querem lutar, a gente vai fazer essa luta com eles. Não tenha nenhuma dúvida disso. Nenhuma dúvida.
1: Pois é, Franklin, 1 da tarde pontualmente, a gente vai ter que encerrar o programa, né? Agradecendo aqui a todos que interagiram conosco, mandaram suas mensagens, acompanharam o programa e marcando aqui o compromisso para o próximo Sábado da Paz. Acrescenta mais alguma coisa? Ou...
0: Só renovar o convite para a Assembleia da próxima terça-feira na Câmara Municipal, às 9 horas, Assembleia. E nas nossas Assembleias, como sempre fazemos, tem um minuto de formação. E esse minuto de formação... Esse momento, aliás, de formação, de atividade teórica e prática na Câmara Municipal, será na próxima terça-feira, às 9 horas. Esperamos todos os trabalhadores e trabalhadoras lá na Câmara para que a gente possa dar o nosso recado, encaminhar as nossas formas de luta, porque talvez o prefeito e os seus secretários imaginem que os trabalhadores... A única forma de luta que tem é a greve. Não, a greve, infelizmente, a gente tem que fazer quando encontra governos arrogantes e autoritários, como tem sido o prefeito. Mas os trabalhadores, apesar dos prefeitos ruins, apesar de governos ruins, têm inteligência, têm criatividade e têm garra. Então, nada vai parar a luta. Tá até terça-feira na Câmara, esperamos todos lá.
1: Muito bem, 1 da tarde, 1 minuto, o programa Voz do Servidor deste sábado vai ficando por aqui. O Sintab deseja a todos uma excelente semana e a Voz do Servidor estará de volta no próximo sábado, pontualmente ao meio-dia. Até lá. 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
2: Oi, gente, coisa boa.
3: Fico feliz demais de estar aqui

0: Obrigada, meu amor.
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0: 1h51.
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0: mais bom demais, tarde boa, tarde abençoada, friorenta em Campina Grande, mas a gente aquecendo você com muita música. Você que tá no seu carro, inclusive a Jess, tá agora no Uber, né, junto com o Fernando, curtindo a nossa programação, tá indo pro Cid São João, tem flashes já já da galera da rádio Pop Cariri, trazendo muitas informações nessa noite chuvosa. A gente vai comentar sobre ontem, o Parque do Povo, Natanzinho, toda em reverência do Xande, hoje tem Simone e muito mais. E ele vai trazer esses babados, essas fofocas, essas novidades juninas, não é isso, Vinícius Júnior?
1: Trouxa!
0: Ai, me serve!
1: Que pancada! Que lindo! Mas tá ótimo, pelo menos tá brilhando na Copa, né?
0: Pena que eu não concorro com a...
1: Boa tarde, mas muito boa tarde mesmo pra você que nos acompanha lá no YouTube, através da imagem, lá no YouTube da Pop Cariri, né? Pop Cariri, você acessa lá no YouTube também, no nosso Instagram, @PopCaririFM, tá tendo cobertura de São João aqui em Campina Grande, Vila do Artesão, Vila City São João, todo o Parque do Povo, e a gente tá ao vivo aqui para trazer muita música boa no nosso Sábado Pop. Boa tarde, já interage com a gente lá no WhatsApp, que é o 83, né? 3201-8651, 3201-8651, nosso WhatsApp, você interage com a gente, né? Isso, Geranda.
0: Isso mesmo, então, até às 14 horas, não, das 14 horas às 16 horas, tem Geranda Silva, amanhã estou de volta, logo cedinho, às 6 horas, tem um Raposo, em seguida tem Geranda às 8, ao meu dia. Vamos embora, se aqui é programa de forró, então vamos forrosar, Vinícius?
1: Claro, com certeza, vem de forró.
0: Simbora. Ele que cantou ontem aqui no Parque do Povo, Natanzinho.
1: Quem? Natanzinho? Que maravilha.
0: Natan,
1: daqui,
0: né?
1: A pouco, inclusive...
0: Natanzinho é outro?
1: É Natanzinho. Inclusive, é Natanzinho daqui mesmo. A pouco eu vou trazer curiosidades, vou trazer informações.
0: Isso é bom. Vai
1: um resumão do Parque do Povo, que ontem aconteceu muita coisa bacana pra Campina Grande. E é isso. Segue o forró, né, Gerando?
0: Simbora. São 14 horas e 1 minuto. Tá de boa.
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0: Obrigado, Joelma, pela honra. 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

0: vai comigo é assim, muito forró, alegria pra você que tá viajando, você turista, você que tá chegando em Campina Grande. Sejam bem-vindos a 101.1 Rádio Pop Cariri. E você que tá ligadinho, igual a Jess, tá no Uber curtindo a gente. Também o Uber, o Fernando, obrigado pela audiência. Seu Neco, lá dos Cuités, curtindo a nossa programação. Fabiano, também um abraço para você, tudo de bom. Obrigada pela audiência. Mas eu tenho novidade para você. E quando eu trago novidade, fala, fala. 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E aí, você que tá ligadinho com a gente, né, Vinícius? Novidades, informações pra essa galera, fala aí.
1: Ó, a programação de hoje lá no palco principal do maior São João do mundo. E claro que a gente fala aqui pra vocês, ó, a partir das 19 horas, Estela Alves, que inclusive é prata da casa, né? Estela faz um show maravilhoso e a gente tem que reconhecer os nossos artistas.
0: É verdade.
1: Também tem artista daqui do escritório de Xandavião, Avião, ela, Thalita Mel. Zum, Gerana, tá voando.
0: É voando, tô voando.
1: E hoje vai lá no Parque do Povo. Olha, também na programação tem Felipe Amorim. Felipe Amorim é conhecido por aquele show, né? Alto astral, lá pra
0: animação,
1: cima.
0: Animação, isso é bom. E alegria é bom. O povo gosta disso.
1: É, a galera gosta disso, com certeza. E pra fechar a noite com chave de ouro...
0: Ela...
1: Não, Zé Vaqueiro.
0: Hoje é Zé Vaqueiro lá.
1: Zé Vaqueiro fechando a noite da programação desse dia 27, desse sabadão maravilhoso.
0: O solteiro mais cobiçado, não é ele?
1: É ele mesmo.
0: É ele mesmo.
1: Zé, tem, inclusive, estourando música aí recentemente, né? Tem aquela... Tem manhãs que a gente acorda.
0: Olha
1: mesmo.
0: Aí.
1: Que pancada hoje.
0: Cuidado,
1: no PT.
0: Cuidado, Zé Vaqueiro. Ele pode tomar o seu lugar. Tá querendo?
1: Não, jamais.
0: Cantou bem.
1: Mas só que eu e Gerana hoje vai estar no PP, viu?
0: Misericórdia. Deixa eu te falar. Lá um negócio. E o jogo, hein? Não, gente. Não, deixa eu...
1: Segunda-feira.
0: Chega meu RPI.
1: Segunda-feira tem...
2: Brasil!
1: Tem nossa seleção jogando,
0: gente,
1: nessa segunda-feira.
0: E aí, agora eu vou dizer 2-1. E você?
1: Rapaz, eu acho...
0: Eu acertei todos, menos...
1: Você,
0: o último agora.
1: Você falou o mesmo placar que eu ia falar. 2-1.
0: Então vamos embora.
1: Porque esse jogo é complicado. É um jogo mais apertado, mas nada que o nosso amigo Vini Júnior, junto de Rafinha, Neymar, não possa resolver. Inclusive, Neymar, viu, que já estreou no último jogo do Brasil.
0: Muito bom.
1: E a torcida foi à loucura quando ele começou a aquecer. E logo após, Ancelotti confirmou e ele entrou em campo. Já no finalzinho do jogo ali, né, uns 20 minutos.
0: É, mas... a Virgínia, que ganhou flores logo após, né, tava lá no, dentro com as flores, o povo disse que voltou, que não voltou, mas ela veio para o festival de São João que teve lá em Petrolina e vai voltar de novo pro campo, viu?
1: Rapaz, nem eu.
0: Agora,
1: tava
0: com
1: sabendo
0: o programa
1: disso.
0: Do Luciano Huck, ela não vai participar. Quem vai ficar é o Luciano Huck. A galera não gostou, eu gostei. Foi dinâmico, foi divertido, foi diferenciado, já que ela não é, né, apresentadora, foi do jeito dela. Eles queriam diferente, mas eles seguiram o padrão que a Globo tinha escolhido. Será que foi isso que não deu certo?
1: Rapaz, sei lá. Eu não
0: Você assistiu? Eu assisti a primeira vez, eu gostei.
1: Eu não acompanhei, né? Mas acredito que a Virgínia, ela não é uma apresentadora, mas ela tem um
0: ela
1: jeito
0: é
1: dela
0: é.
1: De apresentar, de... Porque assim, ela apresenta as lives, apresenta aí outras questões. Apresentou, inclusive, um programa no SBT, mas aí fica a critério do povo.
0: Vamos ver.
1: Né? Vamos nessa,
0: Enquanto
1: né,
0: isso, você pode ligar pra cá, 3201 8.65 e fala pra Gerana e fala pro Vinícius. E aí, quanto é que o Brasil vai ganhar segunda-feira? Aí eu vi um referencial assim nos stories: se seu patrão for bom, ele vai te liberar. Então muita gente vai folgar.
1: Já em conversa com alguns amigos, alguns deles falaram que o patrão não ia liberar.
0: Oh, que pena. Bota a TV lá, né? Dá pausa pro jogo.
1: Eu mesmo.
0: Somos brasileiros,
1: se
0: né?
1: Eu fosse
0: em quatro anos.
1: É, se eu fosse o patrão, eu liberava. Se não desse pra liberar, colocava uma TV. Um celular,
0: exatamente.
1: Servir ali um lanchinho, porque todo brasileiro merece assistir o jogo da seleção, né?
0: Aí meu sobrinho diz assim: se não tiver fogos, não tem jogo. Aí tome fogos.
1: E esse ano é melhor, né? Que faz
0: com
1: a fogueira.
0: Certeza. Não, meu São João é soltar fogos. É pei, pei, pei, adoro. Eu solto bem longe e sai correndo.
1: Inclusive, o último jogo do Brasil foi dia 25, que foi dia de São João.
0: É, agora vai ser. Não, dia véspera de São João.
1: Foi 24.
0: Aí foi dia 25 o jogo.
1: Sim, foi 25.
0: Foi. E aí, do mesmo jeito agora, São Pedro, né?
1: Rapaz, coisa boa, São Pedro nos ajuda.
0: Onde foi? 26/6/2026.
1: Olha aí! Os espertos.
0: Vamos embora curtir música?
1: Vamos embora de mais
0: Desejo
1: música.
0: Desejo de menina, que também arrasa nos looks, viu? Ela e Adma arrasam.
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1: Eita, forrozinho gostoso, Elias.
0: Solange Almeida com João Gomes. Se quiser, é assim.

0: pra alguém voltar. É bom, né? É bom quando é bom. Quando não é bom, pode ir embora. São 14 horas e 26 minutos. Está a presença do nosso técnico competente, o Marcos. Também a Naomi ainda tá por aqui. O Vinícius, mas ele vem de fora.
1: Ele é entusiasta.
0: Mas
1: do Brasil.
0: Ele vem de fora, trazendo novidades. Meu amigo.
1: Alô, alô, Ítalo, e aí, conta pra gente, você tá rindo muito, tá rindo à toa, tá mostrando os dentes maravilhosos, Ítalo?
2: Fala, Vinícius, boa tarde, oi, Gerana, muito boa tarde pra vocês, boa tarde também pra todos os ouvintes da Rádio Pop Cariri FM, claro que eu tô sorrindo, né? Estamos aí nos encaminhando pra reta final do maior São João do mundo, mas a alegria aqui continua sempre, porque afinal tem época do ano que muda o humor da gente, né? Dá um ânimo diferenciado. 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Então, claro que eu estou sorrindo muito, Gerando e Vinícius, e hoje eu não estou sozinho aqui na Vila do Artesão, viu? 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
2: 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Volto com vocês aí no estúdio, Gerani Vinícius.
0: Valeu! Valeu. Vamos embora, às 14 horas e 29 minutos, tem mais sucesso.
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8: Bom demais, bom demais. São 14 horas e 34 minutos. Até as 16 horas tem Gerana Silva, mas agora tem ele. Tem ele que vai trazer mais informações para você nesse sábado especial.
9: Cadê ele, hein? Vamos agora ouvir grandes promoções. Ele que sempre traz coisa boa aqui nesse sábado pop especial de São João. Fala, fala, turma. Cadê você, Ítalo?
10: Opa, Vinícius. Oi, Gerana. Boa tarde mais uma vez. Sigo aqui, viu, na Vila do Artesão. Movimentação boa. Reta final do maior São João do mundo. E claro, né? Vim aí com um recado especial para você, ouvinte da Rádio Pop Cariri FM. 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
8: Bom demais. Vamos curtir sucesso?
9: Vamos embora de sucesso e muito forró bom aqui no Sábado Tarde Especial de São João, aqui na Pop Cariri.
8: Ele que arrasou ontem no Parque do Povo, a gente toca.
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0: Com ele.
12: Chão de avião.

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1: 12h43. 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

0: linda, maravilhosa. Daqui a pouquinho ela tá chegando aos céus. Porque aqui está Gerane Vinícius, trazendo muita música boa, informação, notícias pra você. E lembrando, né? Tem época do ano que muda o humor da gente, né? Dá um ânimo diferenciado. 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Vinícius, novidades, informações para a galera que está em casa?
1: Com certeza, resumão, que inclusive ontem, sexta-feira, teve show de Xande Avião, teve show do Natan, né? O Natan ainda que é da Vibe, inclusive. E foi bem movimentado para Campina Grande. Essa, ó, no maior São João do mundo em Campina Grande, claro, o cantor Xande Avião protagonizou dois momentos marcantes. Durante o show, ele emocionou o público ao homenagear Dorgival Dantas, afirmando que depois de Deus e de sua família, um dos artistas que mais ajudou ele na sua carreira foi o Dorgival Dantas. Ainda no palco, Xande realizou inclusive o sonho do cantor paraibano lá de Lagoa Seca, Jefferson Arretado. Convidou o artista para gravar um clipe, que esse clipe inclusive já tinha sido prometido pelo Xande Avião na festa lá de Lagoa Seca. E ontem, no palco do maior São João do mundo, o Xande Avião fez essa surpresa para o Jefferson, que não sabia. E ele falou: vamos gravar hoje o seu clipe aqui no palco do maior São João do mundo. Isso foi uma repercussão maravilhosa nas redes sociais.
0: Isso é bom, viu? Quando grandes artistas não dão espaço para os pequenos artistas.
1: Com certeza, ele fez questão de falar: você é um cara iluminado, de uma energia boa. Tá aí o vídeo lá, inclusive no meu portal, Portal Vinícius Truto, também lá no Instagram, da Pop Cariri tem, e você pode ver. E agora a gente traz coisa boa, a gente traz pra você o melhor. Claro que quando ele vem, que quando ele entra, é pra trazer coisa boa. Muito boa tarde, Ítalo!
2: Oi Vinícius, oi Gerana, muito boa tarde! Claro, quando eu chegar aqui é para trazer novidade, é para trazer coisa boa para os ouvintes da Rádio Pop. E tem época do ano que muda o humor da gente, né? Dá um ânimo diferenciado. 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
1: Eita coisa boa! Por isso que a gente tá aqui rindo à toa, a gente tá tudo
2: claro.
1: 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E aí, Ítalo, tá muito bacana aí na vila. Conta pra gente como é que tá a animação aí, como é que tá o público, muita gente chegando. Conta pra gente.
2: Vinícius e Gerando, aqui tá muito bom. Afinal, né, aqui respira a cultura nordestina, aqui valoriza a nossa identidade cultural. Aqui nós temos artesanato. E hoje no palco principal nós temos o Rei da Alegria, Capilé. Ele que já faz seu show. Logo depois nós temos o Adilson Matos, com muito forró também. E vários turistas prestigiam, né? Mesmo chovendo, os forrozeiros estão aqui marcando presença e dançando muito.
1: Coisa boa, inclusive, pra gente acompanhar essa cobertura no Instagram da Rádio Pop Cariri, não é isso, Ítalo?
2: Como é?
1: Pra gente acompanhar a cobertura, é lá no Instagram da Pop Cariri?
2: Isso, lá no Instagram da Pop Cariri, nós temos realizando uma cobertura completa. O nosso Instagram é arroba popcariri101, @popcariri101. Lá você confere tudo o que está acontecendo aqui na Vila do Artesão. Em tempo real, nós estamos atualizando e colocando você por dentro do maior e do melhor São João do mundo. Inclusive, eu estou aqui com um artesã da Vila do Artesão, com quem eu falo. Boa tarde.
3: Boa tarde. Fala com Dona Socorro. Eu chalei 49.
2: Para a senhora, como é para a senhora, né, estar tá vivendo esse período, a cultura nordestina e recebendo aqui vários turistas na Vila do Artesão?
3: Ah, Maria, temos o dia 3 que a gente não para de receber turista aqui.
2: Sim.
3: É chovendo e os turistas vindo. Só você vendo. E a gente tem que produzir, tá vendo? Com a agulha na mão, tá? Ó,
2: produzindo.
3: Porque essa daqui já tinha sido vendida bastante.
2: Sim, é uma bonequinha que ela está mostrando, né? Uma bonequinha lindíssima, toda no xadrez, lindíssima, com balão, vários detalhes.
3: É a boneca mais vendida, que é ela, Maria Bonita.
2: Sim, sim. Em relação ao movimento, como que tem sido?
3: O movimento está demais, demais, demais. Vai fazer 16 anos que a gente está aqui, são os seis, né? E é a primeira vez que a gente teve a nossa fogueira, que é Emerson Cabral fez. Sim. Então essa fogueira bombou.
2: É
3: turista em banda de lata.
2: É isso, o diferencial aqui na Vila do Artesão, né, é justamente o espaço instagramável que nós encontramos, um espaço muito bonito. Então, se você quer conhecer, não perde tempo, vem já para a Vila do Artesão, tá certo? Aqui é o local certo para você vivenciar com sua família, além de toda a culinária regional que nós temos aqui. Volto com vocês no estúdio, Gerana e Vinícius. Volto já também, viu, com mais notícias.
1: Valeu, esse foi o Ítalo, diretamente lá da Vila do Artesão. Que coisa boa, Gerana, você viu aí?
0: Muito bom, a galera se divertindo. A gente vai tocar música, depois a gente volta com a Lu, pode ser?
1: Com certeza.
0: Vamos embora.
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1: Bora simbora com Paulinha, com Aninha, seja lá com quem for, a festa tá grande aqui. Desculpa você que tá do outro lado, porque nós estamos se divertindo nesse São João, mas se divertindo tá quem tá em casa, curtindo música, ficando por dentro. Se o avião cai, se o avião não cai, eu só sei que nós estamos sentados e não vamos cair. É isso, Naomi. Ó, quem participou do 320186 foi muita gente. Deixa eu passar o celular aqui para o nosso amigo Ítalo, que ele tem que trabalhar, fazer jus. Ítalo, Vinícius.
2: Olha, gente.
1: Hoje eu tô trocando tudo. É a chuva que tá dando frio.
2: Eu fui dizer que ela ia pro Parque do Povo hoje, né? Aí ela já tá animada, né?
1: Já tô empolgada. Já tá com o povo da cama.
2: A Cidália Brito. Eu, a Cidália Brito, continuo ligadinha na Pop Cariri FM.
1: Daniel mandou áudio.
2: Pop Cariri, muito boa tarde. Muita chuva. É, a Cidália, muita chuva aqui em Campina Grande. Inclusive, eu agora fui beber uma aguinha ali e eu vi que tá o céu, a gente nem consegue ver de tanta nuvem de chuva. A Elza, boa tarde, Gerana. Vai a mensagem do meu amigo Abraão. Hoje ele quer ouvir Mastruz com Leite, pode ser qualquer uma.
1: Pronto, a gente toca.
2: Inclusive, eu estive com Mastruz com Leite esse final de semana fazendo cobertura e você pode acompanhar lá no meu portal. Socorro Borges de Aquino, boa tarde, meus amores. Estou aqui na sintonia da melhor da cidade, nesse friozinho maravilhoso. Um abraço especial para todos dessa rádio maravilhosa. Muito obrigado, Socorro. Obrigado também pela sua sintonia aqui na Pop Cariri, no nosso Sabadão Pop Especial. O Daniel Moral, que inclusive já participou aqui no YouTube e já participou aqui no nosso WhatsApp. Plagado de segunda-feira, ele tá falando que vai ser 3-1 para o Brasil. Ó, 3 para o Brasil, 1 para o Japão.
1: Tá pessimista, como é?
2: Confiante.
1: Ele tá confiante. Eu não tô com isso tudo não, viu, Daniel?
2: Exatamente. É isso, gente. Quem quiser participar, manda o seu WhatsApp aqui para o nosso, que é o 3201-8651, 3201-8651. Inclusive, você quer nos ver, quer nos assistir com imagem e áudio, é lá no YouTube, no Rádio Pop Cariri, no YouTube, você vai, assim que você digitar Rádio Pop Cariri, já vai aparecer lá o ao vivo da nossa live do Sábado Pop Especial de São João, né? E você também participa com a gente no Rádiosnet, você pode nos encontrar lá no nosso Instagram, que é Rádio Pop Cariri 101.1, que inclusive, lembrar para você mais uma vez, o Ítalo falou também, tá tendo a cobertura de São João, então você acompanha lá na Rádio Pop Cariri 101.1 no Instagram. E é isso, né? A gente vai de forró ou não vai, Gerana?
1: A gente vai de forró. Vamos curtir Mastruz com Leite, foi pedido?
2: Mastruz com Leite, para você aqui na programação da Rádio Pop Cariri. Inclusive, Marcos vai curtir com a gente aqui, né, Gerana?
1: Simbora!

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0: Mundo mais sucesso, seu desejo. Essa foi especialmente para o nosso técnico Marcos, competente técnico Marcos. Não é isso, Vinícius?
1: É isso, tá, Marcos. Marcos, muito obrigado por sua visita aqui.
0: E trabalhando também.
1: É, com certeza. Não só a visita, mas também o trabalho, a competência nesse sábado maravilhoso aqui no nosso programa, na Pop Cariri. Um beijo, um abraço, tamo junto, é nóis.
0: Simbora!
1: Ó, tem coisa boa, tem coisa boa. Campina Grande ontem, Gerana, ficou muito movimentada. Muita coisa boa aconteceu na nossa cidade, inclusive no maior São João do mundo, no Parque do Povo. E outra grande notícia veio do Natan, o cantor Natan.
0: Exatamente.
1: Que anunciou a doação de R$100 mil, além de um chapéu usado durante os festejos juninos, em uma ação solidária que repercutiu nas redes sociais. Que bacana, eu vi o vídeo. Inclusive tem lá no meu portal também, @portal.
0: E falando no Natan, o filho, né, a menina que ele tem, nasceu só com os olhos da mãe, o resto é tudo do pai. Essa... Será que vai ter o humor do pai, as brincadeiras?
1: Eu acredito que sim, porque...
0: É bela, bela, viu?
1: Os pais são lindos, então
0: é
1: o filho é lindo. E também, para fechar, os festejos juninos que continuam movimentando a Paraíba, reunindo grandes atrações, emocionando o público e consolidando mais uma vez o estado como um dos principais destinos das festas de São João no Brasil. Que legal, que Campina Grande, muito movimentado. Outro destaque também do Natan foi que ontem ele pulou no público, tava fazendo show e disse: é aqui mesmo, ó.
0: Foi que tu se entregou de corpo e alma.
1: É, chegou, pulou lá do palco, no meio do povo. O Natan é do povão, ele é aquele estilo que ele não fica parado, não. Ele chega em Campina Grande pra fazer o show. Na verdade, o artista, né? Quase todos os artistas, na verdade, chegam no palco do maior São João do mundo. E
0: é uma consagração, né?
1: É, exatamente, uma imensidão de gente, o maior São João do mundo e melhor também. Então é sempre uma hora de aproveitar, né? De ter essa oportunidade para fazer coisas diferentes.
0: Verdade, você pode participar no 3201-8651. Tem a Cidália que pediu Dorival Dantas, já está no ponto. Também tem nossa amiga Matilha, né?
1: Vamos ouvir o que é que a Matilha nos mandou.
2: Gerando, boa tarde, toda tarde. Aqui é Maria do Condomínio.
0: Maurília.
2: Estou passando para te desejar uma boa tarde, uma boa tarde para todos os meus amigos. Eu gostaria de ouvir a música de... qualquer uma música de Amazã ou de Tom Oliveira. E dizer que o placar amanhã de segunda-feira é 2-1. Vamos torcer para que isso aconteça, né? E uma boa tarde para todos. Um cheiro do teu coração, fica na paz. Até amanhã, né?
0: Até amanhã.
2: Seja bem-vindo ao meu lar.
0: Obrigada. E falando, opa, de amanhã...
1: Coisa boa, Matilha.
0: É Marília.
1: Marília,
0: é? Porque tá escrito errado aí. Ah. Ó, e falando em amanhã, amanhã é domingo, né? Amanhã você acorda logo cedo, às 6 horas, com... como é o nome dele, meu
1: Raposo.
0: Deus? Raposo. Raposo, é Zezé da galera. Com o Raposo. E em seguida vem Jairana, das 8 até meio-dia. E daqui a pouquinho também tem mais flashes com a galera, porque agora tem Dorival Dantas.
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0: muita volta. Quem nunca ouviu isso? Quem nunca ouviu essa frase? Pois é. Às 15 horas e 20 minutos. Vinícius, tem mais gente aí? Nosso amigo Ítalo.
1: É, com certeza. Boa tarde para você que tá na nossa programação. Chegando agora, estamos aqui no programa Sábado Pop Especial de São João. E a gente traz agora coisa boa, porque Ítalo tá lá na Vila do Artesão, junto da nossa querida e maravilhosa Jessi. E ele vai trazer coisa boa pra gente que tá na programação ouvindo e ligadinho. Alô, Ítalo, boa tarde, querido.
2: Oi, oi, oi, boa tarde. Tô chegando aqui mais uma vez. Tô aqui na Vila do Artesão. Tá do chuvão, tá barrendo o pessoal. Tá aqui, que nem posso ver aproveitando, cantando muito forró. E claro que eu tenho um recado especial pra você ouvinte da Rádio Pop. 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
1: 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Valeu, Ítalo!
2: Tudo de vantagem. Tchau, tchau. Volto com vocês no estúdio. Foi um prazer estar aqui no Sábado Pop. E lembrando, ó, tem Conexão Pop, Arraiada Pop, segunda a sexta, das 2 às 4 horas da tarde, comigo, Ítalo Silva e com Samara Nunes. Espero todos vocês lá. Beijo, beijo, beijo, bom programa. E continuem ligadinhos aí no Sábado Pop com eles, Vinícius Truta e Gerana.
1: Cheiro! Valeu, Sábado Ítalo! Pop. Grande abraço para você, pra Jessi, que também tá aí juntinho nessa programação, trazendo flash pra gente, é, trazendo novidade. Inclusive, a Jessi mandou uma foto pra mim aqui, disse que esse chapéu dava certo pra mim, Gerana.
0: Chapéu, rapaz. Eu não, pra mim não dá.
1: Não, pra mim não dá
0: certo. Eu não tenho nem perigo de usar esse chapéu e acontecer isso. Graças a Deus. Desse mal tô livre, entre aspas, né?
1: Deus me livre.
0: Vamos embora curtir música? E você continua ligando. 3201865, mandando um abraço para o nosso técnico Marcos Naumi, indo para casa curtindo a nossa programação. Simbora.

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0: de mais sucesso, Felipe Araújo e Simone Mendes. Também curtiu Capilé, que vai estar hoje no Parque do Povo. Curtiu Forrozão das Antigas, Baby Som e Dorival Dantas. Seu Desejo e Natanzinho também são 15 horas e 31 minutos. Antes de ir para o intervalo, tem mais alô aí, não é isso, Vinícius?
1: Claro, com certeza, tem mais alô aqui.
0: Tem um áudio do Daniel Moral.
1: Tem áudio do Daniel Moral que ele mandou pra gente, vamos ouvir, né?
2: Boa tarde, locutores, tops, Moraes Nota Mil, Gerana Moral, Vinícius Moraes Nota Mil, estou na escuta do Arraia Pop Cadeirinha FM com Gerana Moral, Vinícius Moraes Nota Mil, nesse sabadão abençoada tarde, primeiro lugar, líder de audiência, segundo, popó, programa Nota Mil, queria ouvir qualquer música de forró, manda alô para todos os ouvintes, Pop Cadeirinha FM, na escuta de Gerana Moral, Vinícius Moraes Nota Mil, que é programa Nota Mil, Daniel Moral, 101.1, bota com God 2026, viva São João, viva na Pop Cadeirinha FM, a rádio todo mundo é pop.
1: É isso aí.
0: Bom demais, Daniel Moraes, você tá onde? Friozinho gostoso, tá chovendo, a gente tá vendo pelas câmeras aqui da rádio, chega que tá nublado, né? Esse frio é bom pra tá ouvindo rádio, é pra tá assistindo TV e curtindo a nossa programação, né, Vinícius?
1: Com certeza, pra você tá em casa agarradinho, pra você tá em casa enroladinho, quem não tá agarradinho. E é isso, curtindo a programação da Rádio Pop Cariri 101.1, nosso programa, sábado pop, muito forró bom pra você ainda na nossa programação, né, Gerardo?
0: E foi pedida, Tom Oliveira, a gente toca!
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1: As Mandrade, vamos cantar comigo?
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0: de Wesley Safadão. Lembrando pra você que amanhã, logo cedinho, das 6 até as 8 horas, tem Raposo. Em seguida, tem Gerana com o Brega Pop, das 8 até as 12 horas do seu domingão. E vamos ficando por aqui, né, Vinícius? Trazendo as nossas duas últimas músicas desse sábado chuvoso em Campina Grande, na Paraíba.
1: Campina Grande, olha, muito obrigado pela sua sintonia, para você que nos acompanhou desde as 14 horas, 2 da tarde, desse sabadão, no nosso Sábado Pop Especial de São João, aqui na Pop Cariri. Muito obrigado, Gerando, pela sua companhia, parceria. Sabadão, a gente tá de volta a partir das 14 horas da tarde. Continua aí na sintonia da Rádio Pop, que tem forró, tem muita coisa boa aí na nossa programação. Muito obrigado pela sua audiência, que Deus nos abençoe. Vamos para cima, vamos embora com Deus na frente, é nóis. Muito cuidado aí, que hoje tá chuvoso, hein?
0: Então, cheiro, Cíntia, Socorro, Borde, toda essa galera, beijos, até amanhã, fui!
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2: 4:32. 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

0: 4h24.
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0: 5h54.
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0: 16h24.
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2: 6h48.
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0: 18.
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1: 7:30.
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17: Opa, já chegou a hora, né? Chegou a hora, sim. Vamos colocar essa galera pra dançar. Tá na hora do nosso Flashdance 101. Ei, boa noite pra você, viu? Boa noite a todos que estão agora chegando na nossa nave espacial da sua Pop Cariri 101.1 FM. E é uma nave espacial mesmo. Sabe por quê? Porque essa nave espacial vai levar você até o passado, até os anos 70, 80, 90 e 2000. É claro que nas versões mais balançantes da música. Isso, tá dance Music Mundial, a gente coloca você pra dançar com os sucessos dos anos 70, 80, 90 e 2000 aqui no nosso Flashdance 101. E pra me ajudar, hoje por aqui tá ele, grande parceiro, o DJ Johan Van Handel. É isso mesmo, o DJ Johan tá aqui junto com a gente, vai colocar você pra dançar com muita música balançante. Ah, que a gente preparou aqui super sets pra você. Isso mesmo, super sets para você. Ó, nesse primeiro set, por exemplo, a gente vai tocar muito disco funk. Isso mesmo! Ah, a gente vai viajar agora de 1979, aí a gente vai nesse set, eu acho que até 1984, né, DJ Johan? É isso mesmo. Então, vamos lá? Vamos começar a festa? Vamos começar a festa, porque ninguém aqui quer ficar conversando, não. A gente quer dançar. Um grande abraço, viu? Para você que tá em casa ouvindo a gente, para você que tá no carro ouvindo a gente, para você que tá no trabalho ouvindo a gente, porque pra começar tem um som de 1979, The Crusades, é com Rand Crawford, com Street Life, som de 1979, tira a poeira que tem música balançante aqui no nosso Flashdance 101.
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Eita, que esse som é muito legal, um som de 1981 com ela, que voz, hein? Grace Jones, Pull Up to the Bumper. Também a gente tocou a Jocelyn Brown, um som de 1984, também um disco funk muito legal, com Somebody Else Guy. Também tocamos Imagination, Just an Illusion. Eita, é aquele som que quando a gente toca na discoteca, naquelas danceterias, discotecas, sei lá, do jeito que você quiser chamar, nas festas de flashback, é aquele som que a galera quer que a gente fique colocando, mixando a mesma música várias vezes. Então a gente tocou Imagination, Candice and Illusion, um som de 1982. Também tocamos ele, George Benson, melhor dizendo, de 1981, Tune Your Love Around. E lá no comecinho, um som de 1979, The Crusades, com Rand Crawford, Street Life. Muito legal, né? Então aguenta aí que daqui a pouquinho tem mais sucessos, daqui a pouquinho tem mais um set, daqui a pouquinho tem mais um bloco, daqui a pouquinho tem mais um módulo no seu Flashdance 101. Eu e o DJ Johan vamos aqui preparar o segundo set pra você. Fica aqui, fica na Pop Cariri 101.1 FM.

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10: E nós estamos aqui de volta. Aliás, a gente nem saiu, né? A gente ficou por aqui. Você também, né? Ah, claro, você tava aguardando começar o segundo set do Flashdance 101. Hoje a gente tá tocando muito disco funk. É pra você viajar junto com a gente. Eita, muito legal. De repente, se você puder, fechar os olhos e se imaginar naquela danceteria, muitas luzes piscando, aquele globo, eita, anos 70, início dos anos 80, muito legal, disco funk pra você. E pra começar, esse som é de 1983, Bocker New Bear 3, com Love Tao. Aumente o volume, porque eu e o DJ Johan vamos colocar você pra dançar no Flashdance 101.
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